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8: 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As notícias do governo federal que movimentaram o país no dia de hoje.
9: Olá, boa noite.
10: Boa noite para você que nos acompanha em todo o país.
9: Terça-feira, 7 de julho de 2026.
10: Vamos aos destaques do dia na Voz do Brasil.
9: Economia e exportações.
10: Brasil e Estados Unidos promovem mais uma rodada de negociações sobre a aplicação de novas tarifas a produtos nacionais. Luana Karen.
11: O prazo final para o governo dos Estados Unidos definir a aplicação de novas tarifas sobre produtos brasileiros é 15 de julho.
9: Pets e saúde mental.
10: Meu SUS Digital oferece teleatendimento gratuito para quem enfrenta dificuldade em parar de jogar. Graziele Bezerra.
12: O atendimento é gratuito e confidencial e realizado por psicólogos ou terapeutas ocupacionais com o apoio de médico psiquiatra quando necessário.
9: A partir de amanhã, contribuinte pode consultar lote especial de restituição automática do Imposto de Renda.
10: O pagamento dos valores será feito no dia 15 de julho, Graziela Mendonça.
13: O lote automático beneficia contribuintes que não eram obrigados a declarar o Imposto de Renda em 2025, não entregaram a declaração, tiveram o imposto retido na fonte em 2024 e têm até R$ 1.000 a receber.
9: Hoje, na apresentação da Voz do Brasil, Luciana Vasconcelos e Luciano Seixas.
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9: As negociações entre os governos do Brasil e dos Estados Unidos continuam em andamento a respeito da aplicação das novas tarifas comerciais.
10: Os dois países também avançaram nas discussões sobre cooperação no combate ao crime transnacional.
11: Brasil e Estados Unidos realizaram mais uma rodada de negociações a respeito da aplicação de novas tarifas sobre produtos brasileiros. Trata-se de uma sobretaxa de 25% sobre diferentes produtos exportados pelo Brasil. Em alguns casos, a taxação pode chegar até 37,5%. O ministro do Desenvolvimento, Indústria, Comércio e Serviços, Márcio Elias, afirmou que as negociações seguem em andamento e que estão concentradas na defesa dos interesses comerciais do país.
14: Não sairemos da mesa de negociação em momento algum e não permitiremos jamais que um tema que não diga respeito à relação comercial, à relação econômica, à boa relação política que o Brasil sempre teve com os Estados Unidos, ela deixe de presidir ou orientar as conversas, né? Não há espaço para discussão de outra natureza que não seja a defesa da soberania e a defesa dos reais interesses do Brasil.
11: Segundo o ministro Márcio Elias, a reunião foi uma continuidade às conversas iniciadas na semana passada. Os temas foram divididos por áreas e uma das frentes tratou também da cooperação no combate ao crime transnacional.
14: Há um reconhecimento de que é possível avançarmos nesse ponto. O Ministério da Justiça aqui no Brasil fez um trabalho, nós já tínhamos apresentado na visita do presidente Lula ao presidente Trump e hoje nós detalhamos um pouco mais esse plano bilateral.
11: O prazo final para o governo dos Estados Unidos definir a aplicação de novas tarifas sobre produtos brasileiros é 15 de julho. Outra reunião entre os dois governos deve acontecer esta semana. Reportagem Luana Karen.
9: O vício em jogos de azar é prejudicial à saúde mental e financeira dos apostadores.
10: O aplicativo Meu SUS Digital oferece acompanhamento e tratamento.
9: Um teste identifica os sinais e, por meio do aplicativo, é feito o encaminhamento com consultas online com especialistas.
15: Seduzida pela promessa de dinheiro fácil, a educadora Zélia Fernandes apostou online pela primeira vez em 2024. Com o passar do tempo, os ganhos deram lugar à dívida e à mudança de comportamento. Ela só parou de jogar no início deste ano.
16: Quando eu perdi um dinheiro, no qual que eu precisava muito dele, a conta estava toda zerada, eu tinha perdido tudo, e eu falei assim, eu não posso ficar assim.
15: O quadro de saúde enfrentado pela Zélia tem nome, ludopatia, distúrbio psiquiátrico de quem tem compulsão por jogos de azar. Uma pesquisa da Universidade Federal de São Paulo aponta que quase 1,5 milhão de brasileiros acima de 14 anos apresenta algum sinal deste transtorno. Com a expectativa de atender até 600 pessoas por mês, o aplicativo Meu SUS Digital começou a oferecer teleatendimento gratuito para quem enfrenta esta enfermidade, como explica Marcelo Quimatti, diretor do Departamento de Saúde Mental, Álcool e Outras Drogas do Ministério da Saúde.
17: A pessoa ela vai saber se ela tem problemas ou não com jogos e apostas. Ela vai primeiro ser acolhida, vai fazer uma marcação de atendimento, vai passar por um acolhimento e depois vai entrar num programa de cuidado.
15: Para utilizar o serviço, é preciso acessar o aplicativo e realizar um autoteste, com perguntas que ajudam a identificar sinais de risco. Nos casos mais graves, o ciclo de cuidados inclui até 13 consultas por vídeo, com duração média de 45 minutos. O atendimento é gratuito e confidencial e realizado por psicólogos ou terapeutas ocupacionais com o apoio de médico psiquiatra quando necessário. Marcelo Quimatti aponta sinais de quando procurar ajuda.
17: Ela deixa de ter algumas outras atividades, ela começa a comprometer a renda pessoal ou familiar ao longo de um mês. Quando ela começa a perder e ela continua jogando para recuperar o que ela perdeu. Quando uma pessoa ela começa a fazer isso, ela já está com um problema bem instalado.
15: O Meu SUS Digital pode ser baixado gratuitamente nas lojas Android ou iOS, ou acessado na versão web em meussusdigital.saude.gov.br. Reportagem Graziele Bezerra.
10: E a Polícia Federal realiza operação para investigar operações ilegais em empresas de aposta online, as chamadas bets.
9: A Operação Véu de Maia investiga um suposto esquema de lavagem de dinheiro e evasão de divisas envolvendo 87 empresas.
10: Foram cumpridos 9 mandados de busca em municípios de Goiás, São Paulo e Rio Grande do Sul.
9: Os investigados podem responder por crimes como lavagem de dinheiro, evasão de divisas e organização criminosa.
10: A Receita Federal abriu consulta à restituição automática do Imposto de Renda.
9: A partir de amanhã, os contribuintes podem checar se têm direito ao lote especial de restituição automática.
10: Ele é destinado a contribuintes que não apresentaram declaração e possuem um cronograma próprio.
13: O lote automático beneficia contribuintes que não eram obrigados a declarar o imposto de renda em 2025, não entregaram a declaração, tiveram o imposto retido na fonte em 2024 e têm até R$ 1.000 a receber. Para receber, é necessário que o CPF esteja regular e vinculado a uma chave Pix. Para saber se tem direito, a consulta poderá ser feita pelo site ou pelo aplicativo da Receita Federal a partir desta quarta-feira. Também será possível conferir a declaração simplificada feita pela Receita e incluir informações, se necessário, além de fazer ajustes antes da conclusão do processamento. O órgão orienta que a consulta seja realizada apenas pelos canais oficiais para garantir a segurança das informações. O pagamento vai ser feito no dia 15 de julho, diretamente na conta vinculada à chave Pix do tipo CPF. Graziela Mendonça para a Voz do Brasil.
9: A Receita Federal ressalta que este lote especial de restituição automática não faz parte do calendário regular de restituições.
10: Os lotes regulares continuam sendo pagos normalmente aos contribuintes que entregaram a declaração dentro do prazo legal. O próximo lote regular está previsto para o dia 31 de julho.
9: Começaram hoje os pagamentos do seguro defeso referentes a períodos de proibição da pesca anteriores a 2026.
10: No valor de um salário mínimo por mês, o seguro é destinado a quem precisa interromper a atividade durante o defeso para proteger a reprodução dos peixes.
18: Márcio Luiz Nascimento é pescador em Santa Catarina e ele conta como se prepara para o período de defeso em que a pesca fica proibida.
19: A gente que é pescador, a gente sempre pensa no inverno, né? Que é para nós esse período agora, então a gente tem que se programar, guardar uma moedinha trocada, né? Para se manter sustentável com a família.
18: Nos períodos de defeso, ou seja, a pausa devido à reprodução das espécies, os pescadores artesanais têm direito ao seguro defeso no valor de um salário mínimo mensal. Nesta terça-feira, começaram os pagamentos referentes aos períodos de defeso anteriores a 2026. Os valores estão sendo depositados em parcela única para pescadores artesanais que tiveram o direito ao benefício reconhecido e aguardavam a emissão do pagamento. Tem direito os trabalhadores que já solicitaram auxílio dentro do prazo, cumpriram todos os requisitos e tiveram o pedido aprovado pelo Instituto Nacional do Seguro Social, INSS. Os pescadores artesanais podem consultar a situação do pagamento pelo aplicativo Carteira de Trabalho Digital ou pelo portal Emprega Brasil no endereço empregamaisbrasil.trabalho.gov.br/trabalhador. Quem ainda possui pedidos em análise pode acompanhar o andamento do processo pelos canais oficiais Meu INSS, site e aplicativo e Central 135. Reportagem Gabriela Noronha.
9: E também sobre o assunto, eu e Mariana Jungmann conversamos mais cedo com a presidente do INSS, Ana Cristina Silveira. Vamos ouvir.
20: Presidente Ana Cristina Silveira, um prazer ter a senhora com a gente aqui na Voz do Brasil mais uma vez. Vamos falar então de seguro defeso? Ele começou a ser pago aí para os pescadores. E aí a minha primeira pergunta é, ele vai ser pago agora para pescadores de todo o país ou isso varia de acordo com cada região, com cada tipo de pesca, por exemplo, se de rio ou de mar?
21: O seguro defeso pescador artesanal, ele vai ser pago para todo o país, para quem fez o requerimento até outubro de 2025, junto ao INSS. Já foi feita a análise e a gente está pagando entre 7 e 11 de julho de 2026 a 121 mil pessoas, no valor de R$ 721 milhões.
9: E quem está apto a receber?
21: Todos que fizeram a solicitação dentro do prazo até outubro de 2025, que levaram as documentações necessárias, porque a partir de novembro de 2025, a competência passou a ser do Ministério do Trabalho e Emprego. Então, a partir daí, será pago pelo Ministério do Trabalho.
20: Agora, presidente, se o pescador tiver um emprego com carteira assinada, por exemplo, ele pode receber o seguro mesmo assim?
21: Não. O seguro defeso pescador artesanal, ele é direcionado a profissionais, a pescadores profissionais, que exercem a pesca como única fonte de renda. Ele não pode receber nem benefício assistencial, nem outro benefício previdenciário, exceto o auxílio acidente e pensão por morte de um salário mínimo.
20: É, eu faço essa pergunta porque a gente lembra que alguns pescadores, às vezes, também trabalham em outras atividades rurais. Mas, então, nesse caso, seguro defeso só para quem tem a pesca como atividade exclusiva.
21: Isso, quem exerce a pesca de forma profissional, sozinho ou com sua família em regime de economia familiar.
9: Presidente, quais são os documentos que o pescador deve apresentar ao INSS para solicitar o seguro e por onde ele começa a fazer esse pedido?
21: Então, a partir de novembro de 2025, ele vai fazer esse requerimento no portal Emprega Brasil ou na carteira de trabalho digital, uma vez que a gestão do seguro defeso pescador artesanal passou a ser do Ministério do Trabalho e Emprego. A documentação permanece a mesma. São os documentos pessoais, o registro geral de pesca a partir de um ano e também o comprovante de contribuição referente ao produto que ele comercializa.
20: E, aliás, aqui é muito importante a gente lembrar que os pescadores precisam manter os seus registros atualizados. Isso é feito com o Ministério do Trabalho, não é feito com a Previdência Social, mas é sempre bom a gente reiterar aqui a importância de que eles tenham o registro regularizado para que eles possam ter direito ao seguro defeso, né, presidente?
21: Isso, ele faz a partir de um aplicativo do Ministério da Pesca e Agricultura e ele tem que ter esse registro há mais de um ano para poder ter direito ao seguro defeso pescador artesanal.
20: Perfeito.
9: E os pescadores que já fizeram pedido e não receberem, podem recorrer? Como é que procede nesse caso?
21: Então, essa pergunta ela é muito importante, porque nesse período de 7 a 11 de julho de 2026, serão pagos os pedidos já analisados, mas ainda não analisamos todos. Nós vamos analisar o restante nos próximos 60 dias. Então, só cabe recurso quando o requerimento for negado. Então, enquanto tiver em análise, não cabe recurso.
20: Muito bem, nós conversamos com Ana Cristina Silveira, presidente do INSS. Presidente, muito obrigada pela sua entrevista aqui à Voz do Brasil.
21: Eu agradeço, é um prazer estar aqui com vocês na EBC e na Voz do Brasil.
22: O câncer de mama é a principal causa de morte por câncer entre mulheres no Brasil e no mundo.
9: E para tratar os casos mais agressivos da doença, foi aprovado esta semana um novo tratamento que consiste na aplicação, na ampliação do uso de um medicamento já disponível no país.
23: Pacientes com câncer de mama poderão usar uma nova medicação para o tratamento da doença. A Agência Nacional de Vigilância Sanitária aprovou uma nova indicação terapêutica para o medicamento Enhertu, Trastuzumab deruxtecana, que já é registrado no Brasil para câncer de mama. A indicação é para o tratamento auxiliar de pacientes adultos com câncer de mama HER2 positivo, que apresentam doença invasiva residual, mesmo após quimioterapia e cirurgia. O câncer de mama é o tipo de câncer mais diagnosticado no mundo e a principal causa de morte por câncer entre mulheres. Aqui no Brasil, entre 10% a 19% dos casos há a presença do HER2, o subtipo associado à maior agressividade e pior prognóstico. A nova indicação da Anvisa se baseou em estudo que demonstrou melhora clinicamente relevante na sobrevida livre de progressão. Os resultados mostraram redução de 53% no risco de recorrência invasiva ou morte com o uso do Enhertu. Daniele Popov para a Voz do Brasil.
22: E a Anvisa alerta que as canetas emagrecedoras de tisepatida, contrabandeadas do Paraguai e comercializadas ilegalmente no Brasil, não têm a mesma eficácia e segurança dos medicamentos registrados no país.
9: Segundo a agência, não há evidências de que esses produtos sejam equivalentes aos aprovados para uso no Brasil.
0: A Agência Nacional de Vigilância Sanitária informou que não há comprovação de que as canetas de tisepatida contrabandeadas sejam equivalentes aos medicamentos registrados no Brasil. Uma análise realizada pelo Centro de Informação e Assistência Toxicológica da Unicamp testou marcas vendidas ilegalmente em redes sociais no país. Segundo a Anvisa, os testes realizados identificaram apenas a presença do princípio ativo, além da concentração e da estrutura molecular da substância. A agência explica que, para comprovar que dois medicamentos são equivalentes, é preciso fazer estudos específicos em centros credenciados. Esses testes avaliam, por exemplo, como o medicamento é absorvido pelo organismo, quanto da substância chega à corrente sanguínea e quanto tempo ela leva para ser eliminada. A agência também informou que as análises feitas pela Unicamp não verificaram aspectos como a absorção do medicamento, a presença de impurezas ou contaminantes, a esterilidade do produto e o cumprimento das boas práticas de fabricação. Por isso, segundo a Anvisa, não é possível concluir que as canetas tenham a mesma eficácia, segurança e qualidade dos medicamentos aprovados para uso no Brasil. Thaís de Araújo, para a Voz do Brasil.
22: O Ministério da Saúde e o IBGE realizam a terceira edição da Pesquisa Nacional de Saúde.
9: A coleta de dados vai até 30 de novembro.
22: A pesquisa reúne informações sobre as condições de saúde da população, fatores de risco, acesso aos serviços de saúde e determinantes sociais.
9: Nesta edição, aproximadamente 140 mil domicílios serão visitados. O questionário individual será aplicado a um morador com 15 anos ou mais.
22: Desta vez, a Pesquisa Nacional de Saúde vai contar com coleta de sangue e urina em uma amostra da população de 15 mil a 20 mil participantes com 35 anos ou mais.
9: Entre os exames previstos estão hemograma, hemoglobina glicada, creatinina, ácido úrico, sódio e potássio, além de sorologia para chikungunya e dosagem de chumbo e mercúrio.
22: Proprietários de imóveis rurais podem acessar por meio do aplicativo Meu Imóvel Rural documentos e informações sobre seus imóveis em um único ambiente digital.
9: A plataforma permite também o compartilhamento de dados com bancos e cooperativas, além de informar sobre condições climáticas.
1: Proprietários de imóveis rurais podem reunir em um único aplicativo documentos e informações que antes precisavam ser consultados em diferentes sistemas públicos. Disponível gratuitamente para celulares Android e iPhone, o acesso é feito com a conta GovBR. O coordenador-geral da Secretaria de Transformação do Estado do Ministério da Gestão e Inovação em Serviços Públicos, Carlos Guedes de Guedes, destaca as vantagens do serviço.
2: O agricultor hoje tem na palma da mão os seus documentos, os documentos da propriedade.
1: Além de consultar dados do Cadastro Ambiental Rural, do Sistema Nacional de Cadastro Rural, do Sistema de Gestão Fundiária e do Cadastro Nacional da Agricultura Familiar, o aplicativo permite emitir o Certificado de Cadastro de Imóvel Rural e compartilhar informações com cooperativas, instituições financeiras e assistência técnica, sem informar a senha da conta GovBR. Duas novas funcionalidades ampliam os serviços oferecidos pelo aplicativo. O Tô em Dia verifica possíveis pendências que podem dificultar o acesso ao crédito rural e orienta como regularizar a situação. Já o Produção Certa reúne informações que ajudam o produtor no planejamento da produção, como detalha o coordenador Carlos Guedes de Guedes.
2: Se ele planta milho, o zoneamento climático vai dizer para o agricultor qual é a melhor época de plantar milho e que ali ele vai poder pegar o crédito rural oficial, ali ele vai poder pegar o seguro rural, porque ele está plantando na hora certa. Da mesma maneira, se ele planta, né, milho, ele quer saber o custo de produção do milho, ele vai ter a informação a partir dessa parceria com a Conab, aonde está o custo de produção e o preço do milho nos principais centros produtores e consumidores do país. E se ele quiser saber a previsão do tempo, ele consegue também ver essa informação a partir do Zoom no município da localização da propriedade.
1: O aplicativo aplicativo Meu Imóvel Rural atende tanto os agricultores familiares quanto médios e grandes produtores rurais. Reportagem Caroline Blaut.
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22: Filmes e festivais de cinema nacionais podem se inscrever para receber apoio do Banco Nacional de Desenvolvimento Econômico e Social, o BNDES.
9: Serão destinados recursos a 5 filmes de longas metragens e a 3 festivais de cinema nacionais.
22: Saiba como participar na reportagem de André de Barros Lima.
4: O banco vai patrocinar 15 filmes de longas metragens divididos em 5 categorias. Ficção grande público, ficção destaque de crítica, documentário, animação e selecionado em festival internacional. O edital também vai apoiar 3 festivais de cinema nacionais e vai contar com reserva de vagas pelo critério de indução regional para participantes da cadeia produtiva do audiovisual das regiões Norte, Nordeste e Centro-Oeste. As inscrições para o edital de cinema do BNDES estão abertas até o dia 13 de agosto. Você pode obter mais informações sobre o edital no site bndes.gov.br. Reportagem André de Barros Lima.
9: Audiovisual nacional na palma da mão.
22: A plataforma Tela Brasil, que reúne filmes, documentários e animações brasileiras, agora está disponível na loja de aplicativos do sistema Android.
9: O catálogo reúne 555 obras, incluindo longas, curtas e produções premiadas internacionalmente.
5: Já está disponível para Android e iOS o aplicativo do Tela Brasil. Agora é possível assistir a produções nacionais de filmes na palma da mão. O Tela Brasil é a primeira plataforma pública de streaming do audiovisual nacional. No aplicativo estão reunidas de forma gratuita mais de 500 obras brasileiras entre 1910 e 2025. O acesso é feito apenas com o login na plataforma gov.br. O aplicativo oferece praticamente os mesmos recursos da versão para navegador, como busca por títulos, navegação por categorias, criação de listas, histórico de exibição e reprodução automática. A plataforma também possui recursos de acessibilidade na maior parte do catálogo dos filmes, como legendas descritivas, audiodescrição e tradução em libras. O acervo reúne obras audiovisuais brasileiras, abrangendo diferentes gêneros, como ficção, documentário, animação e experimental. São produções em longa, média e curta metragem. Há ainda uma seleção especial com produções e coproduções brasileiras que marcaram presença no Oscar desde 1960. Para assistir, basta acessar o site telabrasil.cultura.gov.br ou buscar o Tela Brasil na loja de aplicativos do seu celular. Reportagem Edinaldo Júnior.
22: O Ministério da Cultura, em parceria com o CNPq e o Ministério do Trabalho e Emprego, lançou uma chamada pública para implantação de incubadoras da economia criativa.
9: A medida atende a quem trabalha com expressões artísticas e entidades culturais.
22: Pesquisadores e instituições de todo o país já podem enviar projetos científicos e tecnológicos que ofereçam suporte técnico e de formação a trabalhadores, coletivos e empreendimentos culturais.
9: As propostas devem ser enviadas até o dia 10 de agosto. O resultado será divulgado no dia 30 de outubro.
22: O edital completo com as regras de participação já está disponível na página do Ministério da Cultura, em gov.br/cultura.
9: E essas foram as notícias do Governo do Brasil.
22: Uma realização da Secretaria de Comunicação Social da Presidência da República.
9: Com produção da empresa Brasil de Comunicação.
22: Fique agora com as notícias do Poder Judiciário e do Congresso Nacional. Uma boa noite.
9: Boa noite para você e até amanhã.
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24: Você vai ouvir agora notícias do Poder Judiciário.
7: STF valida lei da Bahia contra desinformação sobre epidemias e pandemias.
8: Justiça Eleitoral inicia convocação de mesários nesta terça-feira.
7: STJ afasta possibilidade de reconhecimento de papiloscopistas da Polícia Federal como peritos oficiais.
8: Boa noite, eu sou Marcela Luiza.
7: Eu sou Walter Lima.
8: O Supremo Tribunal Federal decidiu que é constitucional a lei da Bahia que estabelece multa para a divulgação de informações falsas sobre epidemias e pandemias.
7: A decisão foi tomada por maioria de votos em sessão do plenário virtual. Judite Aragão.
12: A lei baiana prevê multa de R$5.000 a R$20.000 para quem divulgar informações falsas por meios impressos, televisão, rádio ou plataformas eletrônicas, sem citar a fonte primária. A norma também alcança quem produz ou dissemina esse conteúdo de forma dolosa e quem utiliza mecanismos automáticos para ampliar a circulação das informações falsas. A ação foi proposta pelo Partido Liberal, que alegava invasão da competência da União para legislar sobre telecomunicações e radiodifusão, além de violação à liberdade de manifestação do pensamento e à liberdade de imprensa. Mas prevaleceu o voto do ministro Alexandre de Moraes. Para a maioria, a lei trata principalmente da proteção da saúde pública. Temem que estados também podem legislar. Segundo o ministro, a referência aos meios de comunicação é apenas acessória e não transforma a norma em legislação sobre telecomunicações.
8: Justiça Eleitoral inicia convocação de mesários.
7: Eles vão atuar nas eleições deste ano. Fábio Ruas.
14: As juízas e os juízes eleitorais têm até 28 de agosto para publicar edital com a nomeação das mesárias e mesários que vão atuar no primeiro e em um eventual segundo turno das eleições 2026. A carta de convocação vai informar a função a ser desempenhada, além de data e local da eleição e do treinamento. Em caso de impedimento legal, a pessoa tem até 5 dias para recusar. As mesárias e mesários têm direito a 2 dias de folga para cada dia trabalhado. Auxílio alimentação de R$ 65,00 por turno. Tem preferência em caso de empate em concursos públicos que tem essa previsão no edital e pode contar como atividade extracurricular em universidades conveniadas.
8: STJ afasta possibilidade de reconhecimento dos papiloscopistas da Polícia Federal como peritos oficiais.
7: Esse reconhecimento poderia levar a um movimento de equiparação salarial. Fátima Uchoa.
24: O papiloscopista tem a função de identificar pessoas, por exemplo, por meio das impressões digitais. A decisão da segunda turma do STJ reformou o acórdão do TRF1 que havia mantido a sentença favorável à ação civil pública do Ministério Público Federal para invalidar atos administrativos da Corregedoria Geral da Polícia Federal que proibiam o reconhecimento dos papiloscopistas como peritos. Para o ministro relator Teodoro Silva Santos, os papiloscopistas policiais federais não estão incluídos no rol de peritos oficiais de natureza criminal previsto em lei, que menciona apenas peritos criminais, médicos legistas e odontolegistas.
8: Brasil bate recorde histórico na contratação de jovens aprendizes, segundo o Ministério do Trabalho e Emprego.
7: E o Judiciário Trabalhista contribui com essa conquista, fortalecendo o acesso ao mercado de trabalho. Rossini Gomes.
25: O Brasil registrou 726 mil jovens aprendizes contratados entre janeiro e abril deste ano. Para a Justiça, esse balanço é reflexo das iniciativas de combate ao trabalho infantil. Por isso, atualmente, mais de 10 tribunais regionais do trabalho desenvolvem ações para incluir quem tem entre 14 e 24 anos no mercado formal, por meio do programa Jovem Aprendiz. Dentre os direitos trabalhistas e previdenciários estão carteira de trabalho assinada, 13º salário, vale transporte e férias no mesmo período da escola ou da faculdade. A Justiça do Trabalho quer garantir acesso seguro ao emprego com formação educacional.
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8: Uma boa noite.
7: E até amanhã.
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13: Eu sou Paula Groba.
15: E eu sou Humberto Pinheiro.
13: E estes são os destaques de hoje do Jornal do Senado, que começa agora.
15: Senado aprova e segue para sanção aumento de penas para crimes sexuais contra crianças em ambiente virtual.
13: Partidos podem ser incluídos em fiscalização contra lavagem de dinheiro.
15: Avança no Senado, criação do Programa Nacional Metano Zero.
13: Boa noite.
15: Boa noite.
13: O avanço da inteligência artificial trouxe novas possibilidades, mas também abriu espaço para crimes cada vez mais sofisticados.
15: Para enfrentar essa realidade e reforçar a proteção de crianças e adolescentes, o Senado aprovou um projeto que aumenta as penas para diversos crimes sexuais, inclusive quando a tecnologia é usada para produzir ou manipular imagens e outros conteúdos de exploração sexual infantil. O texto segue agora para sanção presidencial. Repórter Pedro Pincer.
16: Nos casos de produção, reprodução, direção, fotografia, filmagem ou registro de conteúdo de violência sexual contra criança ou adolescente, assim como a sua venda ou exposição, a pena atual é de 4 a 8 anos de reclusão e multa. O projeto eleva essa punição para 4 a 10 anos de reclusão e multa. O texto ainda aumenta a pena em um terço se a venda ou a exposição ocorrer por meio da internet, das redes sociais ou de outras tecnologias da informação. Informação e comunicação. O relator, senador Fabiano Contarato, do PT do Espírito Santo, informou que entre janeiro e julho de 2025 foram registradas 49.336 denúncias anônimas de abuso e exploração sexual infantil.
17: Nesse cenário, temos que o incremento de penas, sua inserção no rol de crimes hediondos e a ampliação de condutas delitivas promovidas pelo projeto são medidas adequadas e necessárias.
16: O texto também aumenta a punição para quem oferece, troca, disponibiliza, transmite, distribui, publica ou divulga material de violência sexual contra criança ou adolescente. Hoje, a pena prevista para esses atos é de 3 a 6 anos de reclusão e multa. O texto proposto permite aumentar a pena para 4 a 10 anos de reclusão e multa.
13: O senador Plínio Valério, do PSDB do Amazonas, cobrou a votação que amplia a autonomia do Banco Central e inclui o PIX na Constituição. A proposta foi aprovada pela Comissão de Constituição e Justiça em junho e o senador, que foi relator, lembrou que já expirou o prazo solicitado pelo governo para analisar o texto antes da votação em plenário.
15: Para Plínio Valério, além de fortalecer a autonomia financeira e orçamentária do Banco Central, a PEC garantirá que o PIX permaneça sob responsabilidade exclusiva da instituição, vedando sua terceirização e garantindo a gratuidade para pessoas físicas.
26: Está no nosso relatório. O PIX é do Banco Central. O Banco Central não pode terceirizar e não pode cobrar jamais, taxar jamais pessoas físicas. Garantia maior do que essa não há.
13: E segue para a Câmara dos Deputados um projeto de lei que facilita a importação de bens destinados à pesquisa científica e tecnológica. A proposta busca desburocratizar o processo de importação de insumos por pesquisadores e instituições credenciadas, além de ampliar os mecanismos de isenção tributária.
15: O texto também determina que o CNPq envie periodicamente dados sobre as importações à Receita Federal e à Secretaria de Comércio Exterior para fins de fiscalização e estatística. Além disso, permite que pesquisadores entrem no país com bens científicos como bagagem acompanhada, desde que credenciados. Para o relator, senador Isalci Lucas, do PL do Distrito Federal, o objetivo é dar mais transparência e agilidade ao processo de importação, sem criar exigências desnecessárias ou contrariar outras leis.
13: A Comissão de Segurança Pública aprovou o projeto de lei que inclui os partidos políticos e suas fundações no rol de entidades sujeitas aos mecanismos de controle e fiscalização de lavagem de dinheiro.
15: A proposta quer aumentar a transparência e evitar que recursos de origem criminosa financiem a atividade política no país. Repórter Bruno Lourenço.
0: os partidos políticos e suas fundações podem passar a ser fiscalizados pelas regras de combate à lavagem de dinheiro. A Comissão de Segurança Pública aprovou a proposta que obriga as legendas registradas no Tribunal Superior Eleitoral a prestar informações sobre movimentações financeiras aos órgãos de controle. A relatora, senadora Ivete da Silveira, do MDB de Santa Catarina, defendeu o endurecimento das regras para garantir a integridade do processo democrático.
2: A experiência recente de investigações de grande repercussão nacional evidenciou que estruturas partidárias podem se tornar canais de circulação e ocultação de valores de origem criminosa, com reflexos diretos sobre a lisura das campanhas e a igualdade de condições entre competidores.
0: O texto dá aos partidos políticos as mesmas obrigações de rastreabilidade financeira já aplicadas a bancos, corretoras e joalherias, entre outras. O projeto baseou-se em propostas da campanha Unidos contra a Corrupção.
13: Muito mais potente que o gás carbônico na retenção de calor na atmosfera, o gás metano é um dos principais responsáveis pelo aquecimento global. Grande parte dessas emissões vem da decomposição de resíduos orgânicos em lixões e aterros, além da agropecuária e de atividades industriais.
15: Para reduzir esse impacto ambiental e transformar parte desses resíduos em energia renovável, a Comissão de Assuntos Econômicos do Senado aprovou a criação do Programa Nacional de Metano Zero. A proposta também incentiva a coleta seletiva e o reaproveitamento de materiais recicláveis e orgânicos. Repórter Márcio Maturana.
18: Para reduzir as emissões de metano, incentivar a coleta seletiva e estimular o reaproveitamento de resíduos recicláveis e orgânicos, a Comissão de Assuntos Econômicos aprovou a criação do Programa Nacional do Metano Zero. O gás é um dos principais responsáveis pelo aquecimento global. A proposta do Metano Zero pretende também estimular tecnologias capazes de transformar resíduos agropecuários, industriais e urbanos em energia renovável. O autor do projeto é o senador Fernando Dueire, do PSD de Pernambuco.
19: Esse projeto, senhor presidente, cria um ambiente de segurança jurídica, de previsibilidade para investimentos. Estimula tecnologias como a biodigestão, a anaeróbica e a recuperação energética de resíduos. Fortalece a participação das cooperativas, mecanismos transparentes de certificação, governança e comercialização de créditos ambientais.
18: O texto segue para a Comissão de Meio Ambiente com emendas do relator, o senador Eduardo Braga, do MDB do Amazonas. Uma delas dá caráter voluntário à certificação de origem metano zero para empreendimentos que comprovarem redução de emissões de gases do efeito estufa.
13: E o Brasil vai ganhar uma Universidade Federal do Esporte. Após a aprovação do Senado, foi sancionada a lei que cria a universidade. A instituição terá sede em Brasília.
15: A universidade vai atuar no ensino, na pesquisa, na extensão e na inovação em ciência do esporte. Repórter Henrique Nascimento.
20: A proposta também prevê a formação de profissionais para áreas como treinamento de atletas, gestão esportiva, políticas públicas, saúde, educação e para desporto. Para o atleta paralímpico Leomon Moreno, a criação da universidade pode abrir novas oportunidades para quem vê no esporte um caminho de formação e transformação social.
21: Eu fico muito feliz de ter saído de Ceilândia aqui em Brasília, ter ganhado a vida através do esporte, que eu e todos os outros atletas teremos a oportunidade de poder nos capacitar, nos graduar e contribuir também para que o nosso país seja o país do esporte. Quando a gente alinha o esporte, a educação, transformando em cultura dentro do país, a gente constrói ótimos cidadãos, olhando principalmente para a pessoa em si e não para um detalhe.
20: A proposta foi aprovada pelo Senado em junho, com voto favorável da senadora Leila Barros, do PDT do Distrito Federal. Ela defendeu a formação esportiva como instrumento de cidadania.
23: O esporte, ele é mais do que formar atletas. Nós temos aqui uma nata de grandes atletas e para-atletas que representam com muito amor a nossa pátria. Mas, para além disso, a promoção da cidadania. Nós sabemos o que o esporte fez nas nossas vidas, o quanto o esporte é um braço na saúde, na segurança pública, na educação. Um dos maiores legados que eu trago para a política é o seguinte: na política, infelizmente, a gente não ama todos, como na vida a gente não ama todos. Mas eu aprendi no esporte que o meu era coletivo. A gente tem que se respeitar.
20: Segundo o Ministério da Educação, a previsão é que a universidade comece as aulas em 2027.
15: Com edição de Paula Groba e trabalhos técnicos de Eliseu Caires, o Jornal do Senado fica por aqui. Acompanhe agora as notícias da Câmara dos Deputados. Boa noite.
13: Boa noite e até amanhã.
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1: Câmara aprova a criação de Programa Nacional de Combate ao Câncer.
3: Comissão rejeita substituição do dinheiro em espécie por moeda digital.
1: Deputados garantem ressarcimento de violência doméstica pelo agressor.
3: Boa noite. Já está no Senado o projeto aprovado pelas comissões da Câmara que determina o ressarcimento pelo agressor de despesas provocadas por violência doméstica. A repórter Maria Neves tem os detalhes sobre a questão.
4: A Comissão de Constituição e Justiça da Câmara dos Deputados aprovou o projeto que obriga companheiro agressor a ressarcir sozinho os danos causados à mulher vítima de violência doméstica, com a sua parte da divisão dos bens. O objetivo da medida é preservar o patrimônio da mulher. De acordo com o autor da proposta, deputado Jonas Donizete, do PSB de São Paulo, há casos em que agressores condenados pela justiça propõem pagar o ressarcimento dos danos causados à mulher com o patrimônio comum do casal.
5: A aprovação desse projeto é muito importante porque a mulher vítima de violência já é um sofrimento muito grande, sofrimento físico, sofrimento psicológico, e teve uma causa na justiça que a pessoa entrou porque estava tirando o próprio patrimônio dela para fazer aí a reparação da violência. Então, esse nosso projeto ele deixa claro que toda reparação que tiver financeira vem do patrimônio do agressor, da pessoa que praticou o ato de agressão, porque é um absurdo a vítima pagar para ela mesma.
4: Atualmente, o Código Civil já determina que nos casamentos com regime de comunhão parcial de bens, as obrigações provenientes de atos ilícitos não podem entrar na reparação. Isso significa que o agressor deve pagar sozinho pelos prejuízos causados. A Lei Maria da Penha também já estabelece que o ressarcimento de mulher vítima de violência não poderá trazer prejuízo ao seu patrimônio ou de seus dependentes. Ainda assim, especialistas afirmam ser necessário deixar mais explícito que a vítima não pode contribuir para reparar os prejuízos causados por parceiros violentos. De acordo com Jonas Donizete, a ideia do projeto foi proposta pelo Centro de Estudos Judiciários do Conselho da Justiça Federal. Da Rádio Câmara de Brasília, Maria Neves.
1: Ayrton Faleiro, do PT do Pará, cobra a aprovação urgente do projeto de lei que combate a misoginia. Ele argumenta que o Congresso precisa se sintonizar com o sentimento das ruas e com as demandas urgentes da sociedade antes do encerramento do semestre legislativo.
3: Para ilustrar a necessidade inadiável da aprovação da lei, Ayrton Faleiro cita o caso de uma mulher estrangulada pelo marido, encontrada morta com um filho de um ano mamando em seu peito. O congressista pede à Câmara que supere visões conservadoras e aprove a lei contra a misoginia.
10: Justiça.
1: Adriana Ventura, do Novo de São Paulo, denuncia a suposta parcialidade de órgãos de controle que estariam paralisando investigações criminais envolvendo familiares de autoridades do Poder Executivo para evitar impactos no processo eleitoral.
3: Segundo Adriana Ventura, existe um aparelhamento generalizado envolvendo a Procuradoria da República e as cúpulas dos três poderes, resultando no arquivamento de denúncias. Ela cobra a instalação de comissões parlamentares para investigar a situação e colocar um fim à impunidade.
1: Márcio Gerri, do PCdoB, B contesta a contratação de uma operação de crédito de R$1,3 bilhão entre o governo do Maranhão e o Banco do Brasil. Ele aponta que a liberação dos recursos em ano eleitoral exige transparência sobre a finalidade e o impacto da nova dívida.
3: Márcio Gerri cita a decisão judicial que chegou a suspender o empréstimo, depois liberado pelo Tribunal de Justiça do Maranhão, sem análise de mérito da ação. O parlamentar pede que o Banco do Brasil não compactue com a transação, a fim de preservar o equilíbrio do jogo democrático no Estado.
1: O Tony de Paula, do PSD, critica a atuação de uma promotora do Ministério Público do Rio de Janeiro durante um evento da Associação dos Conselheiros Tutelares do Estado. Ele acredita que a representante do MP desrespeitou a organização ao contestar uma apresentação musical que fazia referência a Deus.
3: O Tony de Paula argumenta que houve intolerância contra as manifestações religiosas. O parlamentar também presta apoio à direção da entidade organizadora e critica a relação entre o Ministério Público e os conselhos tutelares.
10: Segurança Pública.
1: Coronel Crisóstomo, do PR de Rondônia, comemora a criação de uma comissão especial para analisar a proposta que reduz a maioridade penal para 16 anos em casos de crimes graves e hediondos. Na avaliação do legislador, a proposta atende o anseio de 80% da população brasileira.
3: Coronel Crisóstomo defende a redução da maioridade penal por acreditar que a medida vai interromper o aliciamento de menores por facções criminosas. O deputado lembra que, para infrações mais leves, continua valendo o Estatuto da Criança e do Adolescente.
10: Saúde.
1: Os deputados aprovaram a criação de um programa para combate ao câncer.

0: inovação tecnológica voltadas à prevenção, ao controle e ao tratamento do câncer. O relator do projeto, o deputado Átila Lira, do PP do Piauí, considerou a medida conveniente e oportuna.
1: Recursos nós temos leis orçamentárias pela obrigatoriedade com gastos de saúde e com um programa como esse, eu não tenho dúvida que nós vamos ter mais recursos tendo destinado para a gente combater o tratamento e também a prevenção e dar mais estrutura aos nossos hospitais e também às nossas pesquisas para que a gente possa ter mais vacinas, mais drogas e mais estruturas, máquinas e inovações na área do combate ao câncer.
0: A proposta que cria o Programa Nacional de Combate ao Câncer e de Assistência a Portadores já pode seguir direto para o Senado, a menos que haja recurso para votação antes pelo plenário da Câmara. Na Rádio Câmara, de Brasília, Paula Bittar.
2: Comissões. Ismael, do PL de Santa Catarina, pede a criação de uma comissão especial para debater projetos em defesa das comunidades terapêuticas. Ele argumenta que o tema merece mais atenção por envolver entidades que acolhem milhares de jovens em tratamento contra a dependência química.
3: Ismael sustenta que a comissão deve aprimorar a legislação, regulamentar o funcionamento e garantir padrões de qualidade, fiscalização e financiamento das comunidades terapêuticas. Ele também defende a expansão das parcerias com sistemas públicos de saúde e de assistência social.
2: Osmar Terra, do PL do Rio Grande do Sul, condena a autorização de plantio e uso de maconha para fins medicinais no Brasil. Segundo o parlamentar, as autoridades responsáveis pela decisão usurparam a competência do Congresso para legislar em nome do povo sobre o tema.
3: Segundo Osmar Terra, a substância agrava surtos e está associada, em sua avaliação, à maioria das interdições de jovens no país, além de contribuir para o aumento de acidentes fatais no trânsito gaúcho. Ele pede ao Congresso que anule as decisões da Justiça e de órgãos reguladores sobre o tema.
4: Direitos Humanos.
2: Luiz Lima, do Novo, do Rio de Janeiro, alerta para o crescimento de mais de 90% no número de moradores de rua no Brasil desde 2022, segundo dados do Cadastro Único. O deputado responsabiliza o governo federal, afirmando que a situação reflete a queda no poder de compra da população.
3: Luiz Lima questiona as explicações apresentadas pelo Ministério do Desenvolvimento e Assistência Social, Família e Combate à Fome, que aponta o desemprego entre as causas do problema, enquanto o próprio Executivo Federal afirma que a taxa de desocupação caiu.
2: Ranieri Paulino, do Republicanos da Paraíba, pede a sanção do projeto que cria a Semana Nacional da Ética e da Cidadania. Segundo o deputado, que é autor da proposta, a iniciativa busca estimular a reflexão sobre respeito e tolerância em contraposição aos discursos de ódio.
3: Ranieri Paulino afirma que o projeto aprovado pelo Congresso incentiva o diálogo em escolas, universidades e órgãos públicos na primeira semana de todo o mês de maio. Ele acredita que as pautas humanitárias estão acima das diferenças partidárias e devem unir o país em torno de propostas positivas.
2: Patrus Ananias, do PT de Minas Gerais, anuncia o relançamento da Frente Parlamentar em defesa da soberania nacional, orientada pelo fortalecimento do Estado democrático, pela participação social e pela implementação de políticas públicas de inclusão.
3: Coordenador do grupo parlamentar, Patrus Ananias defende que um país forte precisa de investimentos na educação e no SUS, com tributação justa e resistência a pressões políticas externas. O legislador defende ainda a união nacional para proteger as riquezas nacionais e a dignidade dos brasileiros.
4: Consumidor.
2: Comissão rejeita a possibilidade de extinção de dinheiro em espécie. A repórter Silvia Munhato explica a questão.
5: A Comissão de Desenvolvimento Econômico da Câmara dos Deputados aprovou o projeto de lei que proíbe a extinção do papel moeda e a substituição dele por moeda digital. Foi rejeitada a proposta que buscava a extinção gradual. A relatora, a deputada Bia Kicis, do PL do Distrito Federal, diz que é importante manter o papel moeda.
6: O papel moeda ainda desempenha função relevante para milhões de brasileiros, especialmente para populações vulneráveis, para cidadãos com limitado acesso a serviços financeiros digitais e para aqueles que habitam em localidades com insuficiente estrutura tecnológica. Ademais, o dinheiro em espécie constitui importante instrumento de liberdade econômica, inclusão financeira e segurança operacional, funcionando como alternativa em situações de falhas tecnológicas, indisponibilidade de sistemas eletrônicos ou interrupções de serviços.
5: A relatora, no entanto, suprimiu o trecho que limitava o acesso do Banco Central aos dados de transações e contas particulares. Outra emenda excluiu a exigência de aprovação do Congresso Nacional.

0: nacional por maioria absoluta de proposta para extinguir o papel moeda. A proposta, que não permite a extinção do dinheiro em espécie, ainda será analisada pelas comissões de Finanças e Tributação e de Constituição e Justiça e de Cidadania. Da Rádio Câmara de Brasília, Silvia Minhato.
1: Meio Ambiente. Milton Tato, do PT de São Paulo, coordenador da Frente Ambientalista, critica o esvaziamento do mês do meio ambiente e repudia o retrocesso na pauta ecológica e a aprovação de projetos que enfraquecem a fiscalização, a preservação e o combate ao desmatamento.
2: Milton Tato condena a Câmara por ignorar as 35 propostas de conservação sugeridas pela Frente e pela sociedade civil e por esvaziar o debate sobre o desenvolvimento sustentável, ameaçando a biodiversidade e distanciando o Brasil das metas globais de enfrentamento da crise climática.
1: Relações Exteriores. Tadeu Venere, do PT do Paraná, critica a atuação de parlamentares brasileiros nos Estados Unidos, acusando integrantes da oposição de agir contra os interesses nacionais ao discutir tarifas comerciais. Para o deputado, a postura favorece interesses estrangeiros e prejudica o Brasil.
2: Tadeu Venere acrescenta ainda que integrantes da oposição colocam interesses políticos acima dos interesses nacionais. Na visão do deputado, esse tipo de conduta enfraquece a direita e pode ter consequências políticas e jurídicas.
1: Trabalho. Átila Lins, do PSD do Amazonas, apresentou projeto que cria regras para o auxílio fardamento de policiais militares, bombeiros militares e guardas municipais. O congressista esclarece que a proposta uniformiza e critérios de concessão anual do benefício para evitar disputas judiciais nas corporações.
2: Átila Lins pontua que o texto preserva a autonomia de estados, do Distrito Federal e de municípios na regulamentação das despesas. Ele acrescenta que a proposta prevê pagamento em caso de promoção quando a mudança de função exige novos padrões, insígnias ou peças do uniforme.
1: Transportes. Pompeu de Matos, do PDT do Rio Grande do Sul, defende dois projetos voltados à proteção dos ciclistas. As propostas, segundo ele, preveem a criação de espaços seguros para bicicletas nas rodovias e o planejamento de vias que garantam mais segurança para quem pedala.
2: Pompeu de Matos também propõe aumentar as penas para motoristas que atropelarem ciclistas após dirigir embriagados, participar de rachas, trafegar em alta velocidade ou fugir sem prestar socorro. Ele explica que as medidas buscam reduzir acidentes e preservar vidas.
1: Merlong Solano, do PT, comemora o início das operações de exportação em grande escala pelo Porto de Luiz Correia, no litoral do Piauí. Segundo o deputado, o funcionamento do terminal encerra uma longa espera e amplia a capacidade logística do estado para o escoamento da produção.
2: Merlong Solano acredita que o porto deve reduzir os custos de exportação, além de impulsionar a geração de empregos no Piauí. O parlamentar também destaca a participação do governo estadual e da iniciativa privada na viabilização do empreendimento.
1: Economia. Comissão da Câmara aprova a inclusão da Confederação Nacional do Transporte no Conselho Deliberativo do SEBRAE Nacional. Mais informações com Sofia Peçanha.
3: A Comissão de Indústria, Comércio e Serviços aprovou o projeto que inclui a Confederação Nacional do Transporte no Conselho Deliberativo do SEBRAE Nacional. Atualmente, o Conselho conta com representantes da Confederação Nacional da Agricultura, da Confederação Nacional do Comércio e da Confederação Nacional da Indústria. A medida busca incluir o setor de transportes, que, segundo o deputado Gilmar Tato, do PT de São Paulo, autor do projeto, é um elo vital entre as diversas atividades econômicas, facilitando o escoamento da produção agrícola e industrial, além de viabilizar o comércio e serviços. Apenas em março de 2025, o setor de transporte rodoviário de carga atingiu mais de 20 mil novos CNPJs cadastrados como microempreendedores individuais, sendo o setor com o maior número de pequenos negócios criados, de acordo com o levantamento realizado pelo SEBRAE, como ressalta o deputado Guilherme Uchoa, relator na comissão.
4: Além disso, a expressiva participação das microempresas nesse setor reforça a necessidade de inclusão da sua representação no Conselho.
3: O projeto busca reconhecer a importância estratégica do setor de transportes, ampliar a pluralidade de vozes no colegiado e permitir que as demandas específicas do setor sejam devidamente debatidas no âmbito da entidade. O Serviço Brasileiro de Apoio às Micro e Pequenas Empresas, mais conhecido como SEBRAE, é uma entidade privada que promove a competitividade e o desenvolvimento sustentável dos empreendimentos de micro e pequenas empresas. Agora, o projeto que inclui a Confederação Nacional do Transporte no Conselho Deliberativo do SEBRAE Nacional será analisado pela Comissão de Constituição e Justiça. Da Rádio Câmara de Brasília, Sofia Peçanha.
5: Desenvolvimento Regional.
2: Juliana Cardoso, do PT de São Paulo, condena a prestação dos serviços da Sabesp e denuncia que moradores enfrentam falta de água, ausência de coleta de esgoto e cobranças indevidas. Segundo ela, há comunidades que recebem tarifas de esgoto, mesmo sem contar com rede de coleta.
6: Juliana Cardoso cobra explicações da Sabesp, a revisão das cobranças e mais fiscalização dos serviços. A deputada também pede a ampliação do acesso ao saneamento básico, afirmando que vai continuar acompanhando a situação no estado de São Paulo.
2: Ao prestar contas de seu mandato, Ricardo Maia, do MDB da Bahia, declara que viabilizou a inauguração de uma unidade de pronto atendimento em Ribeira de Pombal e a entrega de veículos para o município de Tucano.
6: Ricardo Maia também ressalta que participou de obras de pavimentação, reformas de escolas e unidades básicas de saúde nos municípios de Heliópolis e Fátima. Ele afirma que os investimentos vão ampliar a infraestrutura e melhorar o atendimento público na região.
2: Ao fazer um balanço das entregas do governo federal em Salvador, Lídice da Mata, do PSB da Bahia, destaca avanços nas áreas de mobilidade e cultura. Entre as ações, a deputada cita o início da operação assistida do VLT e a reinauguração do Teatro Castro Alves.
6: De acordo com Lídice da Mata, os investimentos em infraestrutura e transporte público contribuem para a revitalização urbana da capital baiana. A parlamentar menciona ainda a implantação de uma pista de skate de padrão internacional no subúrbio ferroviário de Salvador.
5: Agricultura.
2: Daniel Almeida, do PCdoB, registra o primeiro festival gastronômico do Aipim, em Entre Rios, na Bahia. Ele acredita que o evento fortalece a agricultura familiar, valoriza as comunidades quilombolas e incentiva a produção derivada da mandioca.
6: Daniel Almeida também celebra a edição de número 73 da Festa dos Vaqueiros do município de Curaçá. Na opinião do deputado, a tradição, além de movimentar a economia local, contribui para preservar a cultura nordestina.
2: Daniel Trzeciak, do PSDB, comemora a reabertura, depois de 16 anos de espera, do Teatro 7 de Abril, em Pelotas, no Rio Grande do Sul. O congressista lembra que o espaço, de 192 anos, é o quarto mais antigo do Brasil e foi tombado pelo Instituto do Patrimônio Histórico e Artístico Nacional.
6: Daniel Trzeciak critica a demora na entrega do Teatro 7 de Abril à população, mas afirma que a casa será fundamental para fomentar a cultura local, valorizar o passado e impulsionar novos investimentos em Pelotas, sua terra natal, que completa 214 anos neste 7 de julho e em todo o estado.
2: Termina agora o Jornal Câmara dos Deputados, produzido pela Rádio Câmara, com trabalhos técnicos de Everson Urani e apresentação de José Carlos Andrade e Márcio Aquilissardi. Uma boa noite para você.
6: Ótima noite para você. A Voz do Brasil volta amanhã.
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1: Fred Fabrício, Cleiton Romário, etapa no volante agora.
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2: Já vi que vocês vão sair daqui tudo louco hoje, viu?

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1: 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Sempre.

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2: Bora! O nome da música é 5 da manhã. Alguém conhece aí?

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2: O Guilherme
3: e Guilherme.
2: É, meu filho.
3: Que
2: obrigado,
3: tá, então.
2: Aqui no Goiás. Vamos lá.

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1: E Gui Lulinha,
2: para o verídico, hein?
1: E aí, meus amigos, que fim de festa, hein? Bora contar essa história? Só se for agora.

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1: O que vai escutar uma canção dessa só vai bebendo, viu? Porque eu duvido que fizesse cantar essa música.
2: Saudações, galera.

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de justificativas após aí essa confusão toda, após já ter tomado uma proporção enorme, né, com as redes sociais. Inclusive, daqui a pouco, tem uma manifestação ali em frente à Assembleia Legislativa. Tá? Daqui a pouco tem uma manifestação ali na Assembleia Legislativa. Mães de autistas, né, de pessoas, de crianças com espectro autista estarão ali em frente à Assembleia Legislativa. Já estão por lá, né, agora. Já estão por lá. Para reivindicar ali os seus direitos. Eles querem participar da plenária lá às 9 horas, né? Vamos ver, hoje dia 8, tá agendado aqui. Diz a convocação aqui, né, das mães, enfim, que nossa luta é por dignidade, respeito e um futuro melhor para os nossos filhos. Então, no banner que eles divulgaram, convocando aí as pessoas ali para essa manifestação, eles colocam frases aqui de efeito, né? Inclusão não é favor, é direito. Famílias atípicas na luta por respeito e dignidade, acolher, respeitar, incluir. Autismo não se cura, se compreende. Apoio hoje, independência amanhã. Por políticas públicas efetivas e contínuas. É isso. E não apenas programas eleitoreiros, né? Políticas ali para períodos eleitorais. Não somos o problema, somos parte da solução. São algumas frases de efeito aqui no banner divulgado, né, para essa manifestação ali em frente à Assembleia Legislativa, em busca de políticas públicas de inclusão e também de respeito. Nossa reportagem está acompanhando. Meio-dia a gente traz aqui as informações também no nosso Jornal da 100.3.

Olha, o cenário político para as eleições ordinárias de outubro sofreu uma reviravolta de bastidor no campo da direita roraimense. Fontes da coluna parabólica aqui da Folha BV confirmam que o empresário do agronegócio Paulo César Quartiero, do DC, Democracia Cristã, recuou da intenção de se lançar candidato ao governo do estado. Ex-vice-governador, ex-prefeito de Pacaraima e ex-deputado federal, Quartiero decidiu mudar de rota e vai concentrar seu capital político na disputa por uma das duas vagas disponíveis para o Senado Federal. A estratégia declarada do grupo é encorpar, né, e dar densidade ideológica à bancada conservadora no Congresso Nacional. Olha, a movimentação aí de Quartiero confirma a máxima de que na política roraimense as candidaturas mudam de formato como o desenho das nuvens. Está abrindo mão da disputa pelo governo, provavelmente, e para focar aí no Senado. Vamos ver. É mais um possível candidato aí ao Senado, aqui para disputar as duas vagas pelo nosso estado. E o presidente do Tribunal Superior Eleitoral, ministro Cássio Nunes Marques, indicou a advogada Fabiana Cristina Ortega Severo para ocupar o cargo estratégico de vice-diretora da Escola Judiciária Eleitoral. Embora a função não preveja salários, a nomeação levantou debates no meio jurídico por Fabiana ser casada com o advogado Gustavo Severo, de quem o ministro é amigo íntimo. Nunes Marques, inclusive, já se declarou impedido de julgar casos do advogado após admitir que pegou carona em seu jatinho particular. Enquanto as indicações repercutem, né, o STF deu um prazo que termina hoje, quarta-feira, para que 7 tribunais de justiça estaduais expliquem supersalários pagos a juízes que estouraram o teto constitucional, acumulando aí holerites de até R$ 495 mil em um único mês. Eita, como ganham dinheiro, né, esses juízes? Os dados surgem em um cenário onde a Previdência Social bateu recordes em 2025,

desembolsando 612 bilhões de reais para sustentar aposentadorias de 24 milhões de brasileiros com um benefício geral, de R$ 1.935, né? Olha a diferença, olha a desigualdade, meu amigo. É o contraste, né, numérico, expondo esse abismo moral e econômico crônico aqui no nosso Brasil. É o Brasil, né? O Brasil.

0: Já ouviu o Elizu aqui? Bom dia, Elizu.
1: Natanael, senhores ouvintes da Rádio Folha. Amigo Natanael, eu gostaria de fazer um pedido aqui ao senhor prefeito, que ele mandasse a turma do Tapa Buracos para tapar uns buracos que apareceram já faz dias ali na rua Rio Apiaú. Lá na passagem do Buritizal. Lá foi feito na época um paliativo, porque ali não pode dizer que é uma ponte, é um paliativo com bueiras. E quando o inverno é forte, fica lá cede, né? Cede e começa a aparecer buracos e tem tempos que até corta, né? Então, para que não aconteça de criar um sumidouro lá, seria bom que a prefeitura mandasse tapar os buracos lá antes que virassem uma cratera e causasse um acidente. Porque está no meio da estrada lá os buracos e os carros indo e voltando, a rua é estreita, né? E pode causar um acidente. Então esse é o pedido que eu faço ao senhor prefeito, que mande arrumar a passagem aqui no bairro Araceles, ali na passagem do Buritizal. Do Buritizal, perto do posto de gasolina.
0: Eu sei.
1: Tu sabe onde é, Natanael?
0: Sei, sim.
1: Valeu,
0: sim.
1: Bom dia.
0: Valeu, Elizu, obrigado pela sua participação. Sei bem onde é, tá bom? Tá registrado aqui no Bom Dia. Com a solução aí, a Prefeitura de Boa Vista. Falando em Prefeitura, rapaz, a Avenida Capitão Clóvis ali tava... Capitão Clóvis não, perdão. Avenida General Sampaio ali no 13 de setembro tava bastante ruim esses dias, né? Muitos buracos ali dos dois lados, de um lado aí valas. Agora foram tapados lá os buracos, né? Então a rua, a avenida ali, General Sampaio, já foi remendada esses dias. Ontem eu passei um lado, já a equipe da prefeitura já havia tapado os buracos ali. Do outro lado ainda estava apenas marcado ali, ou os buracos estavam marcados, né? E fazem aquele quadrado lá para colocar depois a massa asfáltica. E hoje já está aí tudo ok. Os dois lados da General Sampaio ali já estão com os buracos tapados. Ainda bem que, rapaz, olha, tava horrível ali. Quando chovia, então, do lado em que formaram-se crateras, bem em frente de um abrigo ali de imigrantes, tava feio. Carros ali passando por cima da calçada, meu amigo, praticamente com uma banda do carro com um lado em cima da calçada, para que o negócio tava feio. Buraco fundo ali. Mas aí já foram tapados. Problema resolvido ali na General Sampaio, por enquanto. Oi, Selma, bom dia, tudo bem? Obrigado pela sua participação. Olha, quero mandar um bom dia para os meus amigos lá na... ali no Bamerindos, né? Região do PA Nova Amazônia. Vai ter o arraial agora, o terceiro arraial lá da família Maia. Mandar um abraço lá para a família Maia. Alô, seu Raimundo, Dona Maria, o Fogoió. O Davi tá aqui na cidade, né? O Davi veio para cá passar um pedacinho das férias com a mãe dele. Mas aí tá a turma lá, porque tá preparando o arraial, que vai ser agora no dia 11 de julho. Dia 11 é sábado, né, Herreira? Sábado agora, dia 11 de julho. Então, o terceiro arraial lá da família Maia. Cleiton Nunes, o locutor das multidões, estará por lá comandando. Início desse arraial às 5 horas da tarde. Aí vai até amanhecer o dia, viu? Vai até amanhecer o dia. Aí das 2 até... das 2 horas da madruga lá já, viu? Até às 6 horas da manhã vai ter Forrozão do Lavrado lá também, para fazer a festa. Aí muita comida típica, doces, pescaria, pula-pula, prêmios também lá para quem for participar, tem tudo isso. É proibida a entrada, viu, de bebidas. Lá vai ter, quem quiser. Localização ali no PA Nova Amazônia, vicinal 2385, lá no PA Nova Amazônia. Qualquer dúvida, 95984045214. É o terceiro arraial da família Maia. Agora 9 horas e 29 minutos, agora 9h29. Cadê? Eu quero fazer uma denúncia. Garfaram o Egito ontem. Quem é? É o José Filho. Garfaram o Egito. É, meu amigo. Também acho. A FIFA tá forçando aí, né? Pro Messi continuar na Copa. Porque aí, ó, é mais audiência e mais dinheiro pra conta do Infantino.
2: Eu não disse, Natanael, eu não disse. Essa seleção brasileira da seleção dos canalhas, não tô nem aí não, Natanael, não tô nem aí não. Pra começar,
0: Samba
2: pra
0: da, massa fera.
2: Da CBF, que é o canalha, né? Enfim, né? Já passou, já perdeu, pronto. Vamos ter, agora vamos falar agora dessa política aqui. Que tá tudo errado, né? Porque diz que eu sou encrenqueira, né? Pois eu falo mesmo, falo, tudo é verdade, né? Eu quero dar meus parabéns ainda, dou meus parabéns aos 114 mil abstenções que a gente teve, né? Porque tá tudo errado. Olha o que tá acontecendo nessa atualidade agora, né? Que fecharam lá o PMA lá dos autistas, né? Complicado, né? É por isso que eu falo, não era nem Sampaio, não era nem Arthur. Aí as pessoas ligam pra Folha, fazem reclamação na internet, ligam pra outras rádios falando mal da prefeitura. Mas aí, naquele domingo lá, foi lá votar no Arthur, né? É complicado, esse povo daqui de Boa Vista parece que ainda não, né? Ainda não se sintonizou ainda, entendeu? Agora tem gente que aí, né? Querendo ser vice-governadora, a senhora Polícia Federal pegou aquela rama de dinheiro lá. Aqueles montantes de dólares de dinheiro, de joia e tudo, pra quem só tinha uma loja, né? Pra quem tinha só uma loja de carros usados, né? Novos e usados. E aquele dinheiro ali era pra fazer o quê? Abrir uma ONG? Com certeza era pra ser usado lá nas eleições lá de outubro, né? Nas campanhas, né? Mas é isso, né? Mas a encrenqueira sou eu, né? Então tá, Natanael. Um bom dia pra você.
0: Bom dia, Samara. Obrigado pela sua participação. É a opinião do ouvinte aqui no 991-15-2155. A Samara Massafera participando conosco. Alô, Ramon. Bom dia. Obrigado aí pela sua companhia. Um abraço. Francinaldo Salles também. Ouvinte aqui que não quer se identificar. Bom dia. Isso mostra que só falácia desses políticos sobre a internet. Dito que essa internet está saindo de um município do Amazonas, porém esse rompimento foi do Amazonas. Roraima, eu acho, né? Vamos ficar na mesma. Obrigado aí ao ouvinte que não quis se identificar. Ivan Brito, bom dia. Obrigado a todos pela audiência. 9 horas e 32 minutos. Está vindo aí o E-Show com Evelyn Campos. Meio dia eu volto com o Jornal da 100.3. E amanhã, se Deus quiser, já com internet, assim eu espero, com live, com mais uma edição do nosso Bom Dia. Tchau, tchau.
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6: E aí, bebês, bom dia. Tudo bom com vocês? É o E-Show que tá entrando no ar agora, exatamente às 9h38 da manhã, aqui pela 100.3 FM. E vocês, estão bem? Ah, eu me chamo Evelyn Campos, tudo bem com vocês mais uma vez? Eu sei que tá tudo bem por aqui, o estúdio tá geladinho, hoje é uma quarta-feira, dia 8 de julho de 2026. Eita, gente, como tá passando rápido. E hoje é o dia do padeiro. Ah, que legal, gente. Padeiro eu acho uma profissão, assim, incrível de maravilhosa. Você acorda cedo, você antecipa a massa de um dia pro outro. Aí quando você acorda, vai comer um pão quentinho, não tem nada mais gostoso. É uma das profissões mais louváveis e admiráveis desse mundo. Eu acho lindo, eu acho uma arte maravilhosa. Eu digo isso porque eu sou louca pra aprender a fazer pão e eu não aprendi até hoje. Eu juro que eu tento. Aquele negócio de sovar a massa. É uma técnica, gente. Eu sei que eu bato tanto na massa que a massa não cresce. Não sei qual que é. O bizu, não. Um dia, se algum padeiro me passar a dica, eu vou respeitar. Hoje também é o dia da emancipação política de Sergipe. Dia Nacional do Pesquisador. Eu acho que essa parte do pesquisador vai para todas as áreas de pesquisa, né? E também é o Dia Mundial da Alergia. Você que é fã de uma loratadina, de um exalerge, de um sorinezinho, mas não fã por opção, né? Por necessidade. Hoje é um dia pra gente se atentar a isso, né? Ai, gente, quando eu chego aqui com alergia, chega minha voz ficar fanha, assim, sei lá. Mas a gente sobrevive, é. E também é uma quarta-feira pra gente aproveitar com música, muita, muita, muita música. E claro, o nosso Momento Zen às 11 horas da manhã. E o Momento Zen aqui é maravilhoso, é nossa pausa pra reflexão. A gente curte, se diverte, escuta música e manda recado falando nisso. Manda teu recado aí pra mim, como é que tá teu dia, deixa eu saber. Bom dia, Alexandre Santos, maravilhoso, lindo gato! Viciado em El Soro, amigo, até hoje, né? Até hoje! Ui, a gente não tem pra onde fugir, cara. 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Top, menina, só pss. Já era. Ainda mais a gente que trabalha com voz, a gente tem que estar sabendo todas as artimanhas pra gente ter a nossa voz cada vez, né, mais bem tratada. É. Então manda mensagem você também, que nem o Alexandre, bora conversar. Vamos ver o que tá rolando hoje nessa quarta-feira. Deixa eu ver o que tá rolando no interior, né, nas estradas. Eu gosto dos meus ouvintes porque eles saem me dando a informação de tudo quanto é canto da cidade de Roraima todinha, de cabo a rabo. Através do 991-15-21-55. Vou até repetir, ó. 991-15-21-55. Aí você manda mensagem pra mim, escolhe uma música legal pra gente ouvir. Eu posso escolher até três músicas legais. Escolhe aí, vamos montar uma playlist do caramba pra nossa quarta-feira ser, assim, uma coisa, assim, maravilhosa. deste jeito. E tudo isso em oferecimento do folhabv.com.br, que já tá cheio de notícia quentinha aqui que eu vou até passar pra vocês daqui a pouquinho. Se preocupem não, a gente se atualiza aqui no melhor portal de informações da cidade, meu benzinho. Na verdade, do estado todo. Eu sou dessas. E hoje a gente tá o quê? A gente tá aí começando essa quarta-feira. Hoje nós vestimos rosa, hoje estou de rosa, né? Nas quartas nós usamos rosa. Pra gente o quê? Entrar num clima o quê? Vamos começar num popzinho? Um popzinho de boa. Eu acho que tá bom, um popzinho. Depois a gente chega na nossa vibe piseiro. Depois a gente vai pra nossa vibe sofrência. Depois a gente vai pra nossa vibe sertanejo. E eu acho que a gente pode começar com Demetria. A Demetria Demi Lovato. Cool of the Summer. Não, Cool for the Summer. Eita, eu tô lendo até torto. A gente segue intercalando com nacional, internacional, nacional, internacional. Um batidão bem legal pra você. Ai, vamos embora então? Vamos com Cool for the Summer? Pra gente começar o nosso programa hoje.

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2: 10 horas.
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0: palada é boa. Deixa estar do Lineker. Ai, meu Deus, eu sempre confundo. Da Lineker, Lulu Santos e Pablo. E da Pablo. Eita, menino. Também rolou Sky Full of Stars do Coldplay. Teve Amor Traumatizado da Carol Biazin. Que tem até uma versão muito legal com Felipe Amorim. Também rolou I'm Yours pra gente começar o nosso bloco. E agora são 10h21. Ainda, né? Ixi! Ó, tem muita música boa desse jeito pra rolar pra você. Ah, menino! E agora, vamos se atualizar? Vamos se atualizar aqui no Folha PV. Vamos lá, vamos lá, vamos lá! Ó, as inscrições abertas pro concurso de redação da Defensoria vai premiar estudantes da rede estadual com até... Eita, é uma granona! Eu gosto de falar logo assim, menino. Pensa numa grana. Menino, mais de 1.500 reais. Tá bom? Se você quer participar. Ó, as inscrições seguem até o dia 18 de setembro e abordam a atuação da Defensoria Pública na defesa dos direitos das mulheres, escolas, professores e alunos que serão reconhecidos. Oi. Os estudantes da rede pública estadual de Roraima já podem participar da sexta edição do concurso de redação promovido pela Defensoria Pública do Estado de Roraima, DPERR. A iniciativa está com as inscrições abertas até o dia 18 de setembro. Então dá tempo de pensar, porque todo mundo fica meio nervoso, né, com a redação. Ah, eu já tive esse problema na minha época. Mas depois que eu peguei o bizu da dissertação, ninguém me segura. Ninguém me segura, bebê. Mas é no começo é assim mesmo. E essa iniciativa vai premiar alunos, professores, orientadores e escolas que desenvolverem atividades voltadas à conscientização sobre os direitos das mulheres. E o tema proposto é o seguinte: a Defensoria Pública do Estado de Roraima na defesa dos direitos das mulheres. Ai, muita, dá pra falar muita coisa. Dá pra falar demais daí. E podem participar os alunos do ensino fundamental e médio somente das escolas estaduais. Então, já sabe, né, gente? Só das escolas estaduais. Incluindo as unidades indígenas, tanto da capital quanto do interior. Oi? Ai, que massa! Segundo o coordenador-geral da Escola Superior da Defensoria, a ESDEP, o Vilmar Silva, a proposta vai além da produção textual e busca estimular o debate sobre a cidadania e os direitos do ambiente escolar. Ai, muito justo, justíssimo! Falando em justo, olha só, mais aqui falando de educação. A UER passa a aceitar nota do Enem no processo seletivo e amplia formas de ingresso em 2027. A UER, ela tá com uma parada diferente, né? Porque agora o vestibular da UER é no meio do ano. A partir do meio do ano, né? Então é sempre bom a gente estar ligado aqui no Folha BV pra gente ver como é que funciona, né? Pela primeira vez, a Universidade Estadual permitirá o acesso por meio de notas do Exame Nacional do Ensino Médio. Ao todo, serão ofertadas mais de 1.000 vagas em 25 cursos de graduação nos campos de Boa Vista e Rorainópolis. Oi? Gente, muito bom isso. Eu, por exemplo, vocês sabem que eu sou estudante, né? Eu estudo na Universidade Federal. Mas pra eu poder entrar, eu não fiz vestibular, não. Eu entrei com a minha nota do Enem. Eu faço o meu Enem, sim. Mas, Evelyn, tu já é adulta, tu já faz Enem? Gente, eu faço o Enem, né, por quê? Pra testar meus conhecimentos. Eu não gosto de me sentir antiquada. Então eu sempre dou uma testada, né? Ah, mas quando é o dia das exatas, eu fico meio nervosa. Eu não sou muito das exatas. Apesar de ter uma formação, uma graduação das exatas, eu não... Enfim, né? Mas eu me esforço, eu tiro notas legais. E na época, né? Há uns 6 anos atrás, fiz uma nota muito boa que eu podia escolher, né? Entre o curso de Direito, Veterinária ou o curso que eu estou fazendo hoje. Aí eu escolhi fazer licenciatura em música. E se Deus quiser, gente, lá logo, logo estarei formando. Então, às vezes, a gente precisa entender que essas opções que nós temos, né? O Enem, ele abre portas pro nosso mercado mesmo. E agora que a UE tá liberando isso, até melhor. Se você aí tem um filho ou uma filha que está pensando em fazer vestibular, a nota do Enem é chave pra muita coisa. Eu sempre achei que a nota do Enem ajuda pra caramba. Não só pelos outros processos, como Sisu, enfim, né? 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Qualquer novidade, é no Folha BV. Isso! Fica a dica pra você, né? Não ficar, né, desatualizado, pela fé do Cristo. Tem até, ó, notícia aqui, ó, de cirurgias ortopédicas eletivas que serão retomadas a partir de hoje, segundo a CESAL. Tava esperando por isso? Então vai lá, dá uma olhada nessa notícia, que eu vou pra um comercial. Vou para um comercial, na volta temos mais música pra gente curtir. Depois tem o nosso bloquinho de piseiro. Piseirinho. E com todo, né, com todo o respeito, eu vou pro comercial e volto. Vou estar esperando você na voltinha, viu? Fica aí.
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2: 10h59.
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3: Da manhã. E esse é o momento Zen que tá entrando no ar pra gente refletir o nosso dia de hoje. Sejam bem-vindos, beberes! Chegou a nossa hora de pegar leve. A gente escutou tanta música legal. Tanta coisa tá acontecendo nesse mês, né? Inclusive, você já olhou o seu horóscopo do mês? O Momento Zen mensal já tá disponível lá no folhabv.com.br/coluna/Momento Zen. As colunas, vai lá nas colunas. E você vai ver como é que estão as energias para esse mês. Lá também tem a lição que a gente vai ter que ter, né? Que aprender. O salmo para nos orientar. A cor e o número da sorte. Mas vamos ver para o dia de hoje? O tema de hoje é o coração precisa de verdade. Ai, ninguém gosta, né? De mentirinhas ou omissões. Às vezes a gente se acostuma, né? Mas não é assim que funciona a parada. Estamos com a lua minguante no signo de Áries. O que que ela nos diz? Pra ter coragem de encerrar atitudes impulsivas e padrões que não combina com quem somos hoje e nem com quem queremos ser amanhã. É uma fase de limpeza interior, a gente já sabe, né? Lua minguante é dia de período de limpeza. E é ideal também para abandonar situações ou reações automáticas. Sabe quando tu já acorda, já vai direto pro banheiro, nem escova o dente? Aí quando tu vê, já tá passando café. Aí que tu vai abrir o olho. É tipo isso. Eu acho que cada um de nós, como seres humanos, a gente se vê às vezes como máquina. Mas é uma reação involuntária do que a gente acha que o externo, no caso a sociedade, impõe para nós. É um pouco confuso, mas não deixa de ser verdade. Por isso, vamos lá. Abandonando essas reações automáticas, agindo com mais consciência, a gente abre, né, assim, a nossa, vamos dizer, o nosso olhar para uma situação, ou às vezes para várias situações que a gente estava pegando pesado. E aí, o Sol em Câncer entra para dar uma, vamos dizer assim, uma amenizada. Mas antes, eu quero parabenizar todos os aniversariantes de hoje que estão aí, né, trocando de idade, mas também iniciando um ciclo novo de muitas oportunidades. E felicidades também. Para quem não é do signo de Câncer, independentemente de estar no signo ou não, a gente pega uma influência também. Porque ele fortalece a nossa sensibilidade. Mesmo estando com Mercúrio retrógrado em Câncer também, né? Que nos faz revisitar memórias. Nossa, gente, do nada tu lembra de um passado aí que tu não queria nem lembrar. É um saco, né? Mas é a fase do Mercúrio retrógrado. É pancada mesmo. Aí vem sentimentos do passado, vínculos que você achava que era importante, que hoje não faz mais nem sentido. Por isso, né? Pra que a gente não se prenda, né? É ideal a gente, vamos dizer assim, mostrar aquilo que ainda precisa ser compreendido ou curado. O que, que eu quis dizer? Se esse passado tá vindo à tona, é pra gente, vamos dizer assim, eliminar de vez essas memórias, eliminar esses sentimentos que ainda estão mal resolvidos dentro de nós. Não é simplesmente, ai, por que estão aqui me obsediando? Ah, porque tem um espírito ruim do meu lado. Não, não é não. É sua consciência mesmo, é Mercúrio retrógrado. fazendo a gente lembrar de passados que a gente não resolveu. A gente só deixou o tempo levar, mas quando a gente vai ver, o nosso coração tá ali ainda sentido com aquilo. Aí tem mágoa, ressentimento. Tudo isso dá uma dor no estômago, gente. Dá uma gastrite. O acúmulo, né? Então bora evitar tudo isso? Hoje, a numerologia do 7 nos diz para valorizar o autoconhecimento. Quando você sabe muito bem quem você é, tanto de boa ou não, é mais fácil, né, observar como reagir, como refletir diante de tomar qualquer decisão e aprender a confiar no tempo das respostas. A gente vai aprendendo ao longo da vida que as coisas são lentas, lentas pra gente. Mas pro tempo de Deus, é na hora certa. Por isso, já que estamos nessa direção de autoconhecimento, de melhorar os nossos sentimentos, o conselho do dia também segue nessa linha e alerta a gente para tomar cuidado com expectativas exageradas. Às vezes, as promessas feitas sem reflexão ou até mesmo ilusões criadas pelo próprio coração nos atrapalham e aí a gente acaba, vamos dizer assim, nos apoiando aonde não tem base nenhuma. Sonhar é importante, mas caminhar com os pés na realidade torna os sonhos muito mais possíveis. É como se fosse um pé no coração, um pé na razão. Né? E aí a gente começa a refletir o seguinte. Será que você está enxergando as pessoas como elas realmente são ou como você gostaria que elas fossem? Será que seu coração e sua razão estão caminhando juntos? E o que que esse momento está tentando te ensinar sobre você mesmo ou você mesma? Por isso, para tu ver, né? O alinhamento dos planetas nos faz refletir, né, sobre os nossos sentimentos. Como a gente pode ter conversas mais sinceras com a gente mesmo, sabe? Às vezes é bom a gente se encarar mesmo. Se olhar no espelho e falar, olha, não é assim que se faz. E encerrar as ilusões. Ah, gente, é tão fácil, né, a gente ficar ali sonhando. Ah, tô aqui sonhando que eu vou ganhar na Mega Sena. Mas não bota um dinheiro pra jogar. Aí tu ganha na Mega Sena o quê? Imaginária? Não, tem que materializar aquilo que você tá pensando. Naquilo que você quer fazer acontecer. E isso tudo nos traz uma fase de amadurecimento emocional. Porque quando a gente tem o nosso emocional em equilíbrio, ah, meu bem, não tem quem nos segure. A gente faz até escolhas com muito mais consciência e não tem aquele arrependimento, sabe? Ou aquela insegurança de tomar uma decisão. É muito, vamos dizer assim, engrandecedor quando a gente tem consciência dos nossos sentimentos. E alinhados, né, com a consciência dos nossos pensamentos. Aí a gente segue uma linha de tipo, depois que a gente alinhou essas duas polaridades, o que que eu faço agora? Por isso que aí, né, a gente tem a lua minguante em Áries para nos dar essa coragem de tomar as iniciativas corretas e concretas para o que a gente quer materializar e ver real na nossa vida. Aí a gente finaliza essa primeira parte do nosso Momento Zen com essa ideia. Às vezes, a maior demonstração de amor é enxergar a realidade com clareza, sem perder a delicadeza do coração. É por isso que esse período tá cobrando muito da gente. E se você é aquele tipo de pessoa que não tá nem aí pro emocional, que fica fingindo que é forte, que não sente nada, que não chora, que engole o choro, eu sei que o negócio tá bem mais pancada pra você. Mas não é assim que as coisas funcionam, tá? A gente precisa também reservar um momento pra que a gente possa ser frágil, vulnerável, né? Num solo seguro. Com fé e esperança pra transformar tudo que tá mal resolvido dentro do nosso coração. Ai, profundo esse momento Zen de hoje, né? 11:11! Adoro esse horário pra gente começar o batidão zodiacal. Vamos lá, começar com Áries. Você, ariano, evite tirar conclusões precipitadas. Ai, ai, ai. Antes de tomar uma reação, procure entender todos os lados de uma situação, tá bom? E a cor pra hoje é violeta. Touro. Libra. O dia favorece demonstrações de carinho, boas conversas e aquela aproximação sincera. Abra o espaço para o afeto. E a cor para hoje é azul claro. Bom dia, Gêmeos. Algumas dúvidas vão começar a se dissipar. Você vai começar a enxergar tudo com mais clareza, ainda mais aquilo que você realmente deseja. Até rimou. A cor para hoje é azul claro ou roxo. Câncer. Conflitos antigos podem encontrar um caminho de entendimento. Busque observar, né, tudo isso com carinho também. Escolher a paz será muito mais valioso do que insistir em ter razão. Hoje a cor é amarelo claro. Leão! Evite agir apenas pelo impulso ou pela empolgação do momento, né? Um pouco mais de planejamento fará toda a diferença. A cor para hoje é lilás ou branco. Virgem! Nem tudo precisa ser controlado nessa mania metódica de ter tudo no lugar. Oi, virgem. Olha, virgem é um signo muito controlador, gente. Vocês podem achar que não, mas é. Flexibilize algumas expectativas para trazer soluções inesperadas. É contar um pouquinho com a sorte. E a cor para hoje é verde claro. Libra. O passado pode despertar lembranças importantes. Eita, Mercúrio retrógrado em Libra deve estar danado. Aproveita esse momento para aprender sem permanecer preso ao que já passou. A cor para hoje é lavanda e dourado. Muito bom dia, Escorpião! Hoje, questões familiares ou até mesmo financeiras pedem um pouco mais de atenção e muita organização. Esses pequenos ajustes que você fará hoje podem trazer muito mais estabilidade amanhã. Por isso, a cor é verde oliva. Sagitário. Sua segurança e generosidade estarão em destaque. Confie seu potencial, confie, meu bem, confie no seu taco e busque compartilhar seus conhecimentos com quem precisa. A cor para hoje é verde escuro. Oi, Capricórnio! As relações pedem mais acolhimento e muito diálogo. Nem sempre o silêncio resolve as coisas. Às vezes, uma boa conversa transforma tudo. Por isso, a cor para hoje é azul. Aquário, olha só. Projetos desenvolvidos em parceria tendem a prosperar. Valorize o trabalho em equipe e a troca de experiências. A cor da sorte hoje é verde menta. Oi, peixes, tudo bem? A sua força estará na serenidade. Confie mais em si mesmo e enfrente os desafios com coragem. Só que é o seguinte, com um toque de gentileza, tá? A cor pra hoje é laranja ou amarelo. Esse foi nosso momento zen, beberes. A gente encerra lembrando que a maturidade do coração não está em simplesmente deixar de sentir as coisas. Está em aprender a sentir sem perder a clareza de quem você é e do caminho que escolheu seguir. Simples assim? A gente fala simples, né? Mas na hora do vamos ver... Ai, são 11h17, a gente vai continuar. O nosso é show, meu bem! Aqui, ó... com o lindo do Gustavo Lima, que eu sei que a Dona Ivone se amarra nele. Vai ser essa aqui, Dona Ivone, pra senhora. Tá no...

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0: tchau, viu? 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
10: meus amores, chegou minha hora. Chegou minha hora de ir embora. O nosso é show também, né? Também assim, poxa, acabou. São 11h35 da manhã e eu volto amanhã. Isso. Sim, amanhã tá de volta pra gente quinta. É, quinta é quase sexta. E amanhã é feriado. E sexta-feira pra outras pessoas, né? Pra alguns, né? Será ponto facultativo? Então vamos curtir aqui com a gente? Então pronto, tá combinado pra gente curtir esse feriadinho gostosinho aqui comigo. Que maravilha, né? Agora eu vou deixar vocês com os principais destaques do Esporte com Elias Júnior. Depois tem Jornal da 100. Então já sabe, você tá muito bem acompanhado aqui na Rádio das Pessoas que Amam Roraima. Um cheiro cheiroso pra todos vocês, tá? Fiquem com Deus, reflitam bastante, que a gente conversou no Momento Zen. E até amanhã, meus bens. Tchau, tchau.
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13: Uma Copa do Mundo não é fácil. E eles também não queriam abrir mão de nada, claro. Então foi uma mistura de alívio com felicidade. E o fato de que queremos continuar e que não podia acabar ali, hoje. E a partir de agora não queremos ir embora. Então o choro foi um pouco por tudo isso.
14: Hoje nós não queremos ir, assim que era um pouco por tudo isso.
15: Tenía mucha bronca por el penal errado, por cómo
13: Eu fiquei muito irritado, chateado com o pênalti. Que eu perdi, com a forma como eu bati, enfim. Senti que tinha decepcionado a equipe num momento crucial, mas felizmente tinha algo especial reservado para mim novamente. No fim, consegui marcar o gol de empate, um enorme alívio e uma imensa felicidade para todos nós, para essas pessoas que vieram mais uma vez até aqui e mostraram e mostram todos os dias o que somos como argentinos, o orgulho que isso nos dá. Eu estou muito feliz.
15: Muito feliz.
16: La bajó, no le queda nunca a Julián, atrás para Messi, tiró, gol nuestro, gol nuestro, gol nuestro, carajo, gol, gol, gol, gol,
17: hey. Isso, narração da Rádio La Red da Argentina de Buenos Aires para mais um gol magistral de Lionel Messi, artilheiro de todas as Copas, artilheiro desta Copa do Mundo com 8 gols marcados. O homem está na sua 6ª Copa do Mundo e só nesta já tem 8 gols marcados, 20 gols no total. É impressionante a genialidade que não tem limites para o Lionel. Outro que é gigante também e ainda tem muita lenha para queimar é Julián Álvarez, artilheiro do time, gigante quando está com a camisa da Argentina, gigante quando está com a camisa do Atlético de Madrid. Alô, Julián, é você.
18: Buenas tardes, sim, obviamente muito contentos com o partido que sacamos.
19: Boa tarde, sim, obviamente estamos muito felizes com a partida que realizamos. Acho que foi uma partida mais importante, uma das melhores partidas dos últimos anos para a seleção da Argentina, por causa de como tudo se desenrolou, por causa da distância que nos falta para a Copa do Mundo. E todos aqui estiveram aqui hoje. Obrigado por nos apoiarem e torcerem por nós, como sempre fazem. E também aqueles que torcem de casa. O carinho e o apoio de vocês sempre chega até nós. É muito importante para nós. Para ser sincero, não. Nós sentimos como se estivéssemos jogando em casa. Essa é uma força muito, muito importante. E sempre daremos tudo de nós, assim como fizemos hoje. Como fizemos na partida anterior, como vocês puderam ver. Sempre tentamos representar a equipe da melhor maneira possível.
18: Como se deu o partido anterior, como se vê sempre, tratamos de representá-lo da melhor maneira.
17: Claro e óbvio que os egípcios não estão confortáveis com o resultado. Foi uma grande luta dessa equipe comandada por Mohamed Salah, um gigante também dentro de campo, que o tempo inteiro lutou, mas Salah é muito acima da média, é genial, mas não é Lionel Messi, é outro dos grandes jogadores da história do futebol, como é o Vinícius Júnior, como são tantos outros jogadores que são muito acima da média, mas não são geniais. Geniais estão em outra plataforma, estão em outra prateleira, e essa não é a prateleira nem do Salah, nem do Vinícius Júnior. Claro que o Egito está incomodado. Hassan Hossan, treinador da equipe egípcia, fala para você.
13: A vitória da Argentina não foi merecida, não foi. Eu prometo que não vou mais assistir a nenhum jogo da Copa do Mundo depois da partida de hoje, quando eu voltar para casa, porque não há justiça nela. Como forma de protesto pessoal, eu não vou mais assistir. O resultado foi influenciado por fatores internos e externos, dentro e fora de campo, antes mesmo da partida. É muito claro que a pressão exercida pela equipe argentina sobre o árbitro antes do jogo surtiu efeito. Eles contestaram o árbitro antes, falando da França e tudo mais. E eu quero dizer uma coisa, na vida, mesmo fazendo tudo certo, não significa que as coisas vão dar certo para você. Quando escolhe o caminho certo, você sofre por isso. Nós escolhemos o caminho certo e pagamos o preço por influências externas.
17: Sabe essa colocação aí do técnico da equipe egípcia, mesmo você fazendo tudo certo, não significa, eu falo muito isso, e os meus ouvintes mais fiéis, as minhas ouvintes mais fiéis, sabem muito bem o que, que é isso. Às vezes você faz tudo certo, tem convicção de que entregou, de que pensou, de que planejou, e as coisas não caminham da maneira como você gostaria. Aí é que entra a boa e velha e a tal da resiliência, que fez parte, inclusive, do nosso comentário de abertura do programa de hoje. Precisa ter essa resiliência para entender que, tudo bem, as coisas não caminharam neste momento do jeito que a gente gostaria, mas vamos seguir em frente, vamos entender o que é que pode ainda melhorar. Sempre tem um quesito que pode melhorar, sempre tem uma sensação de coisas que a gente fez e talvez tenha feito muito bem, mas poderia ter feito ainda melhor. Agora, eu sempre, quando paro aqui, hoje eu estou fazendo aqui de New Jersey, de Union, estou em casa aqui, porque a gente já está mais de um mês aqui, e foram viagens que foram assim impressionantes, eu nunca parei. Então é New Jersey, Manhattan, Filadélfia, Boston, Miami, aí vai para um parque no extremo leste da cidade, aí volta para outro lugar, e aí vai, volta para Manhattan de novo, e agora nesses últimos dois dias eu estou em casa em Union, assim, olhando aqui do meu terraço um pouco desse sol que hoje voltou a brilhar. Ontem foi um dia muito frio aqui em Union, então o sol volta a brilhar, a gente valoriza muito o sol, as temperaturas vão subir. Ontem a temperatura chegou a 20 graus, coisa assim impressionante para esse alto verão norte-americano. A gente chegou a sensação térmica de 42 graus por aqui, temperaturas de 37 graus, ou seja, os absurdos do verão, os insanos verões norte-americanos, em alguns dias eles deram trégua e até acabou ficando frio. Mas eu sinto falta do sol, e hoje o sol dá o ar da sua graça por aqui. Acho bem interessante que a gente possa valorizar esse astro-rei, e acho interessante também que a gente possa entender como é que andam as coisas, como são interessantes as coisas em relação aos nossos jogadores, porque claro e óbvio que o foco na Copa do Mundo deixa de ser a seleção brasileira e passa a ser a França, a Espanha, a Argentina e aqueles menos votados, mas que seguem na competição em quartas de final. Ou seja, você tem 8 representantes que permanecem ainda na competição. Mas é claro e óbvio que mesmo sem você ter o foco na seleção brasileira, é interessante pensar, pô, onde esses caras estão? Os caras simplesmente perderam, e um vai para Ibiza, outro vai para Côte d'Azur, outro, o técnico vai para Vancouver, o técnico mais bem pago dessa Copa, 60 milhões de reais por ano, 5 milhões de reais por mês, e ele vai para Vancouver. O que é que acontece? Qual é o futuro desta seleção brasileira? Que afinidade esses jogadores que representam a seleção brasileira têm com o povo brasileiro? Nenhuma, zero. Que respeito esses caras têm pelo povo brasileiro? Nenhum, zero. É só historinha. É óbvio que você vai pegar um ou outro que sentiu mais, que sofreu mais, que entregou mais. Mas estes são, infelizmente, as exceções que confirmam a regra. É muito triste a gente, quando está com um pouco mais de tempo, um pouco mais de respiro, ficar sempre com esta ideia de que haja um enorme distanciamento entre a realidade destes jogadores que pouco se importam com o povo brasileiro e aí vão nos representar na competição mais importante do planeta. Qual é a representatividade desses caras em relação ao povo brasileiro? 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
17: Olha, desde o início da Copa, desde o dia 1 da Copa, hoje é o primeiro dia que não temos jogos na competição, nesta que é a 23ª edição da Copa do Mundo da história do futebol. Mas em compensação, jogo gigantesco amanhã. França e Marrocos. Escolas diferentes, ainda que muitos, mas muitos marroquinos joguem no futebol francês pela proximidade geográfica e muitos jogadores franceses têm origem também marroquina. Então é interessante que a gente tenha essa questão, essa simbiose que envolve marroquinos e franceses. Claro que a França, jogando o futebol que joga, com esse gigantesco Kylian Mbappé jogando o que está jogando, fazendo os gols que está jogando, sempre será a seleção favorita. É óbvio que Didier Deschamps talvez seja o maior representante vivo do futebol mundial. Vou repetir, Didier Deschamps talvez seja o maior representante vivo do futebol mundial. Mais importante do que qualquer jogador, mais importante nesse momento do que o genial e gigantesco Lionel Messi, porque Didier Deschamps é o único vivo que tem título mundial de Copa, tanto como jogador, como também como treinador. E com um detalhe, campeão do mundo como jogador, campeão do mundo como treinador, pode conquistar um bicampeonato histórico como treinador de futebol. E esta é uma oportunidade que muito dificilmente a França de Didier Deschamps vai desperdiçar. São estes caras que fazem a diferença da história deste esporte tão incrível, desse esporte que encanta todos nós, desse esporte que movimenta bilhões de dólares no planeta, mas mais do que os bilhões de dólares neste planeta, esse esporte movimenta aquilo que para o ser humano talvez seja o mais importante depois da saúde e da liberdade, que é a emoção. Emoção de poder estar ao lado de quem realmente entrega. E talvez os jogadores brasileiros devessem entender que no planeta não há dinheiro que pague a emoção da conquista. Estar próximo da taça, entregar aquilo que você podia entregar até a última gota e depois ter a recompensa da conquista. Isso não tem dinheiro, porque dinheiro, a maioria absoluta desses jogadores brasileiros tem de sobra. Ótimo que você esteja por aqui na... E é por aqui na sua Rede Bandeirantes que a partir de agora vamos girar muito mais o futebol para você. Alô, alô, Pedro Coin, seja bem-vindo, boa tarde.
20: Oi, Elia, boa tarde, vamos girar. Ai, ai, ai, ai, ai, Elia, o dia que ninguém queria que chegasse, chegou.
21: Não chore ainda não.
20: É isso aí. Ah, porque não temos nenhum joguinho de Copa do Mundo nessa quarta-feira. Pois é, com a definição das quartas de final que começam amanhã e eu vou passar todos os duelos pra você aqui, não temos jogo nessa quarta. Vamos lá então, falando do que vai acontecer a partir de amanhã e já deixando tudo pronto aqui e reforçando o convite, viu? A Bandeirantes vai transmitir todas essas partidaças pra você. Começando pelo começo, porque amanhã às 5 horas da tarde tem só um França e Marrocos. Agora esquece, agora só tem jogão. E vamos sextar com mais uma partidaça. Duelo de europeus pra Espanha e Bélgica, que jogam na sexta às 4 horas da tarde. No sábado, dois jogos, ok? Então já se prepara, já aperta os cintos, porque não tem pra onde correr. Você vai ter que assistir, não tem outra opção. É isso, às 6 horas da tarde seria o jogo do Brasil. Mas...
0: Sonho meu...
20: Pois é, e se o Haaland marcou duas vezes contra o Brasil, quem sabe ele marca contra a Inglaterra também, no próximo sábado às 6 horas. E aí, fechando as quartas de final, no sabadão também, só que às 10 da noite, tem Argentina e Suíça. Os argentinos passaram ontem pelo Egito e a Suíça passou ontem também pela Colômbia. E é claro que para ficar por dentro de tudo que a Copa do Mundo tem a oferecer, só tem um lugar. E é aqui na Bandeirantes, até porque...
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2: É isso, tudo que é bom dura pouco. Chegando ao final de mais um Nossa Área para você. Gostou? Ah, que maravilha. Nós também. Boa tarde, fiquem com Deus e boa sorte.
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5: Meio-dia.
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3: E vamos direto aos destaques de hoje.
2: CESAL projeta até 10 cirurgias ortopédicas por dia no HGR a partir de hoje.
3: Famílias atípicas cobram explicações da Assembleia sobre a paralisação de serviços para autistas.
2: Agência do INSS em Boa Vista mantém atendimento normal durante feriado de 9 de julho.
3: Governo abre inscrições para fomento de 12 milhões de reais da Lei Aldir Blanc em Roraima.
2: E ainda, Mucajaí recebe mais de 200 mil reais do governo federal para ações de resposta após estragos causados por fortes chuvas.
3: Estes e outros destaques você confere agora no Jornal da 100.3.
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2: 12 horas e 8 minutos. Boa tarde, ouvintes. Boa tarde, Jaqueline.
3: Boa tarde, Natanael. Boa tarde, ouvinte.
2: A Secretaria de Saúde de Roraima planeja realizar entre 7 e 10 cirurgias ortopédicas por dia no Hospital Geral. Os procedimentos eletivos recomeçam hoje. Saiba mais na reportagem de Juliana Mourão.
4: A Secretaria Estadual de Saúde informou que os pacientes que aguardam por cirurgia ortopédica eletiva serão convocados para a realização dos procedimentos. A decisão foi anunciada após reunião de alinhamento entre a equipe gestora da pasta e o governador Soldado Sampaio. A retomada dos procedimentos está prevista para esta quarta-feira. Neste primeiro momento, serão priorizados os pacientes já internados na unidade. Em seguida, as cirurgias ocorrerão gradativamente, conforme a classificação de urgência e a ordem da fila única do SUS. Ainda de acordo com a CESAL, atualmente quase 3 mil pacientes aguardam por cirurgia ortopédica eletiva. Com a reorganização dos serviços, a expectativa é realizar entre 7 e 10 cirurgias por dia. Os pacientes que tiveram consultas ou cirurgias reagendadas devem procurar o ambulatório de ortopedia do HGR com o comprovante de agendamento para atualização cadastral e avaliação médica. Após essa etapa, receberão uma nova data para consulta ou procedimento. Juliana Mourão, para 100.3.
3: Agora são 12 horas e 10 minutos. A gente vai falar de um grupo de mães irresponsáveis por crianças atípicas que realizou um protesto na manhã de hoje em frente à Assembleia Legislativa de Roraima.
2: Essa mobilização foi motivada pela repercussão de que o programa Te Amar, iniciativa do Poder Legislativo voltada ao atendimento de crianças e adolescentes com transtorno do espectro autista, seria encerrado.
3: Famílias relataram aflição após receber informações sobre a retirada de móveis e servidores de uma das unidades do projeto. Os detalhes com Alci Marques.
5: Um grupo de mães de crianças do espectro autista, que eram acompanhadas no Teamar, fizeram uma manifestação hoje, quarta-feira, em frente à Assembleia Legislativa do Estado de Roraima, cobrando explicações de quem de direito em relação aos serviços de tratamento cancelados para os seus filhos. A Rosilda Penha, mãe de uma dessas crianças, falou sobre a sua indignação.
6: Não estamos aqui brigando por política para aparecer. O que nós queremos aqui é que seja respeitado o direito dos nossos filhos. É dever e obrigação do Estado zelar pelo bem-estar e pelo tratamento dos nossos filhos. Existem leis. Na segunda-feira, simplesmente, o prédio do Teamar foi esvaziado, como sempre, todo ano acontece o recesso, sim, é normal acontecer o recesso, sempre acontece, porém, esse ano foi com uma anormalidade. Por quê? Porque na segunda-feira, nós nos deparamos com o prédio do Teamar sendo esvaziado, pediram que os funcionários se retirassem e retirassem todos os seus pertences, certo? Então, o prédio foi esvaziado. Depois, fizemos um manifesto aqui e foi informado para a gente que haveria uma reestruturação do prédio, Sim, só que nós também tivemos o conhecimento de que todos os funcionários, todos os profissionais que atendiam nossos filhos foram exonerados em massa. Aí eu pergunto, alguém parou para procurar um profissional para saber quais são os prejuízos causados na interrupção desses profissionais no tratamento dos nossos filhos? Alguém já teve que conter uma criança com rigidez cognitiva, com crise? Alguém já teve que conter? Estão desrespeitando nossos filhos, estão tirando deles o direito à saúde, o direito ao cuidado e ao direito ao bem-estar deles. É isso que nós viemos reivindicar.
7: A reivindicação de vocês é que é uma resposta do poder público.
8: Sim, mas uma resposta sincera. Porque o que eles vêm postando em postais em postais de notícia, né? Não é válido. Chamaram a gente numa sexta-feira. Sabemos que sexta-feira é ponto facultativo. Então a gente já não vai ter uma resposta aí, né? Aí fala assim, ah, não é fechamento, é uma reestruturação, é pra diminuir fila. Quer diminuir fila? Abre outros polos. Tem profissional, porque os nossos profissionais do Tiamar, nós como mãe, nós que vivemos lá quase todas as semanas lá, a gente sabe que os profissionais que estavam lá são totalmente capacitados, né? Se eles queriam de fato melhoria, queria de fato abraçar a causa, como eles dizem abraçar, abrir outros polos. Ia para aquele prédio do governo lá na São Sebastião, Rede Cidadania, CER2, entendeu? Que eles fossem lá, que lá precisa de reestruturação, lá precisa de profissionais capacitados, lá precisa de uma reorganização, porque meu filho ficou lá 8 anos na fila de espera. Consegui, talvez eu tenha conseguido agora, porque fechou ali, provavelmente quem estava sendo atendido não vai ser mais, porque isso está totalmente desorganizado, dá para ver. Eles estão, falo todo dia uma coisa diferente, eu já estou ciente que meu filho não vai ser mais atendido lá, porque provavelmente vão chamar os deles, porque é assim que funciona, sabemos, né? Porque pelo que a gente está vendo, não que diga o nosso respeito, mas é uma briga política, né? Não teve apoio, foi lá e fez e aconteceu. É isso que está aparecendo.
5: Com a palavra, as nossas autoridades competentes, eu volto com você no estúdio.
2: Pois é, a presidência da Assembleia Legislativa e a coordenação do projeto já publicaram diversas justificativas, né, notas, vídeos, enfim, justificando que a retirada desses materiais faz parte de reformas internas e de uma reorganização administrativa durante esse recesso escolar. A promessa do Legislativo é de reabrir os atendimentos no dia 27 de julho. Uma reunião aí com as famílias foi marcada agora para esta sexta-feira, às 10 horas da manhã, no plenarinho ali da Assembleia Legislativa.
3: Agora são 12 horas e 15 minutos, a gente muda de assunto e fala do município de Mucajaí, localizado na região centro-oeste de Roraima, que vai receber um repasse de R$203.217 do Ministério da Integração e do Desenvolvimento Regional para execução de ações de resposta aos desastres naturais.
2: A portaria que autoriza a liberação de verba federal foi publicada no Diário Oficial da União. A cidade teve o decreto de situação de emergência emitido em 29 de maio, motivado pelas severas precipitações que atinge ainda o estado.
3: De acordo com os relatórios técnicos e relatos de moradores das áreas rurais do município, as fortes chuvas provocaram um alagamento completo de estradas e vicinais, deixando trechos intrafegáveis, gerando danos estruturais severos em pontes de acesso.
2: Os recursos aprovados pela Defesa Civil Nacional têm como objetivo custear os serviços de assistência, reconstrução e mitigação dos impactos causados para restabelecer a mobilidade e a segurança da população afetada.
3: E agora a gente vai lá para a Câmara Municipal de Boa Vista, né? Na sessão ordinária de hoje, dia 8 de julho, a Câmara Municipal de Boa Vista aprovou por 12 votos em primeiro turno o projeto.
2: Deve ser concluída na sessão da próxima terça, 14 de julho, antes de seguir para a análise do prefeito Marcelo Zeituni.
3: O projeto de autoria da vereadora Carol Dantas, do PSD, esclarece que mãe solo é a mulher responsável de forma exclusiva ou predominante pela guarda, sustento e cuidados do filho aos filhos com menos de 18 anos ou pessoas com deficiência.
2: O texto lista metas específicas como a diminuição de deslocamentos burocráticos entre as repartições do município, a simplificação da exigência de documentos repetitivos e a humanização do acolhimento em órgãos públicos.
3: A autora reforçou que o projeto não cria novas despesas orçamentárias, ou benefícios financeiros, mas reorganiza o uso de ferramentas estruturais para a prefeitura que já possui.
2: E a Agência da Previdência Social em Boa Vista terá expediente normal nesta quinta-feira, dia 9, amanhã, dia 9 de julho, data em que se comemora o aniversário de 136 anos aqui da nossa capital.
3: Por seguir o calendário oficial de feriados do governo federal, o INSS informou que não haverá alteração ou suspensão nos horários de funcionamentos locais.
2: Para os cidadãos com demandas administrativas, o atendimento presencial padrão ocorrerá no intervalo regulamentar das 7 da manhã a 1 hora da tarde. Contudo, para os segurados que possuem exames de perícia médica ou avaliações sociais previamente agendadas para a data, o cronograma de recepção na agência será estendido até 5 horas da tarde.
3: O órgão reforça que os segurados também podem optar pelos canais remotos de atendimento, que seguem operando sem interrupções. A central telefônica 135 recebe ligações de 7 da manhã até as 10 horas da noite, enquanto os serviços digitais da plataforma Meu INSS disponíveis via aplicativo para smartphones ou pelo site oficial meu.inss.gov.br funcionam 24 horas por dia para consultas, requerimentos e envios de documentação.
2: Agora 12 horas e 18 minutos, intervalo aqui no Jornal da 100.3. Daqui a pouco a gente volta com mais informação no seu rádio.

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6: A Câmara Municipal de Boa Vista aprovou o projeto de lei que garante meia entrada em eventos culturais e esportivos para todos os professores da capital. 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
5: Estamos de volta com
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16: A Justiça Eleitoral começou a nomear os mesários que vão atuar nas eleições de 2026, nas eleições de outubro. Convocação oficial também será feita por carta. Os detalhes com Gésio Passos.
17: Serão indicados integrantes das mesas receptoras de votos e de apoio logístico ao pleito. Também será feita pela Justiça Eleitoral a convocação oficial por meio de carta, que irá detalhar a função a ser desempenhada pela pessoa que foi chamada, além de data e do local do treinamento e da eleição. As nomeações devem ser feitas por edital até 28 de agosto. Segundo a legislação, o mesário convocado pode alegar razões de impedimento até 5 dias depois que publicação do edital de nomeação. O convocado pode encaminhar pedido de dispensa ao juiz eleitoral, juntamente com a comprovação da impossibilidade de trabalhar. O pedido pode ser aceito ou não pela Justiça. Quem atua como mesário nas eleições tem direito a duas folgas para cada dia trabalhado e para cada dia de treinamento. Também é pago um auxílio alimentação de R$ 65,00 por turno de trabalho. Em concursos públicos, a participação nas eleições também é um critério de desempate. O convocado ainda pode pedir validação dessas horas como atividade extracurricular em universidades conveniadas com a Justiça Eleitoral. Qualquer eleitor pode se inscrever como voluntário para o trabalho nas eleições pelo aplicativo E-Título e pelos sites dos tribunais regionais eleitorais.
18: Agora são 12 horas e 24 minutos. O Senado aprovou o projeto de lei que permitirá que a pensão alimentícia seja transferida automaticamente para a conta do beneficiário, sem que haja necessidade de pedidos judiciais em caso de inadimplência.
16: Pela proposta, o pedido de transferência automática mensal pode ser feito em qualquer fase do cumprimento de sentença judicial. Os bancos devem realizar as transferências em datas definidas pela Justiça. Caso não haja saldo suficiente na conta do devedor, os recursos serão congelados até o limite do valor da prestação em atraso.
18: A medida também poderá alcançar ativos financeiros de empresário individual, mesmo quando vinculados à atividade empresarial. A matéria segue para a sanção presidencial.
16: Agora, para não ter mais desculpa de atrasar ou não pagar a pensão alimentícia.
18: Verdade.
16: Outra proposta aprovada foi a que aumenta as penas para diversos crimes sexuais contra crianças e adolescentes. Uma das novidades é o agravante para o uso de inteligência artificial. A pena para quem adquire e armazena material fruto de violência sexual passa a ser de 3 a 6 anos de prisão mais multa.
18: A proposta ainda cria ronda virtual, que poderá ser feita pelas polícias para coletar arquivos relacionados a crimes sexuais contra menores em ambientes virtuais sem ordem judicial prévia. O texto também vai para a sanção presidencial.
16: E a Subcomissão dos Povos Yanomami do Senado aprovou hoje por unanimidade um relatório que aponta falhas graves e falta de coordenação do governo federal na crise indígena em Roraima.
18: O documento detalha que a distribuição de cestas de alimentos foi interrompida ou reduzida drasticamente em várias comunidades e que o fechamento de escolas tirou a merenda de centenas de crianças.
16: A fiscalização constatou que a Casa de Apoio à Saúde Indígena aqui em Boa Vista está superlotada e com obras paralisadas por abandono da empresa contratada.
18: O texto, assinado pela senadora Damares Alves, exige que o governo federal mude a estratégia emergencial e fixe políticas públicas definitivas, já que os gastos com o transporte aéreo de insumo hoje superam o valor das próprias mercadorias entregues.
16: Agora a gente fala de cultura, viu, Jaqueline? A Secretaria de Cultura e Turismo de Roraima, Secult, deu início ao período de inscrições para os 8 editais da Política Nacional Aldir Blanc, PNAB. Ao todo, serão injetados mais de 12 milhões de reais no setor cultural aqui do estado, englobando fomento a projetos, prêmios por trajetória, incentivo à cultura indígena, manutenção de espaços e fortalecimento de pontos e pontões de cultura. Os trabalhadores da cultura têm até o dia 20 de julho para efetuar a inscrição, realizada exclusivamente pela internet.
18: De acordo com a secretária Lúlia Oliveira, os editais foram desenhados para descentralizar os recursos e alcançar múltiplas linguagens e segmentos. O maior volume de recursos está concentrado no edital de fomento geral, que vai distribuir R$ 6.200.000 entre 183 projetos de proponentes que promovem residência ou autuação de no mínimo 2 anos em Roraima. Esta linha traz cotas afirmativas, reservando 25% das vagas para candidatos negros e 5% para pessoas com deficiência.
19: Nosso objetivo é abraçar o setor como um todo. Por isso, lançamos editais de fomento geral com cotas afirmativas, editais de premiação para pessoas com trajetórias, sem burocracia, além de editais exclusivos para a nossa cultura indígena. Não poderia ficar de fora, em especial os povos originários. Também estamos garantindo o sustento de espaços culturais e fortalecendo a nossa rede de pontos e pontões de cultura.
16: A política de fomento também dá atenção especial aos povos originários, com duas chamadas exclusivas para a cultura indígena que somam mais de R$1 milhão entre fomento e premiação. Além disso, a Rede Cultura Viva receberá aportes significativos para premiar iniciativas comunitárias e selecionar um pontão de cultura para coordenar a gestão integrada estadual. Para os projetos de fomento e subsídios, o prazo limite de execução das atividades aprovadas vai até outubro de 2027.
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16: Agora a gente traz uma informação de polícia aqui, olha, diligências conduzidas pela Polícia Civil de Roraima por meio da Polinter, que é a Delegacia de Polícia Interestadual, resultaram no cumprimento de mandado de prisão decorrente de sentença penal condenatória transitada em julgado em desfavor de um pedreiro de 58 anos por estupro de vulnerável de uma criança de 8 anos. A prisão dele ocorreu na residência do mesmo. Estamos mostrando imagens para quem está conosco pelo YouTube do momento da prisão. A casa dele fica localizada no bairro Cinturão, Cidade Satélite, aqui na capital. A prisão foi coordenada pelo diretor do Departamento de Operações Especiais, Paulo Henrique Moreira, em cumprimento ao mandado de prisão expedido pela Vara de Crimes contra Vulneráveis do Tribunal de Justiça. De acordo com a sentença, o acusado era amigo da família da vítima e frequentava a residência onde ela morava, o que facilitava o acesso à criança. Os abusos teriam iniciado no ano de 2016, quando a vítima tinha apenas 8 anos de idade e teriam ocorrido de forma frequente. Ainda segundo a sentença, o homem teria se aproveitado da relação de confiança estabelecida com a família e das ocasiões em que permanecia sozinho com a vítima para cometer os abusos. Segundo os autos do processo, os abusos que incluíam atos de conjunção carnal teriam ocorrido de forma reiterada e se estendido até o ano de 2018. Então, esses fatos chegaram ao conhecimento da Polícia Civil em 2019, ou seja, um ano depois, após a gestora da escola frequentada aí pela vítima registrar um boletim de ocorrência. Conforme relatado, a criança, após assistir a uma palestra sobre violência sexual na escola, procurou a professora e revelou ali que vinha sofrendo violência sexual. A vítima disse que sofria constante ameaça para não contar aos pais sobre a violência sexual. Pelo crime, o homem foi condenado à pena de 16 anos. Então não é mais acusado e sim condenado, né? Foi condenado a 16 anos de prisão e 8 meses de reclusão em regime fechado. Com a prisão efetuada pela Polícia Civil, ele foi encaminhado à sede da Polinter para a formalização da prisão. Ele será apresentado hoje na audiência de custódia. Já deve ter sido apresentado pela manhã, ou deve ser apresentado agora pela tarde. Tem que pagar pelo crime, sim, que cometeu, né? A polícia está cumprindo já esse mandado de prisão. Já é, já é uma pessoa que foi condenada pela justiça, né? Esse pedreiro de 58 anos. Aí tem que passar uma boa temporada na cadeia. Começou os abusos aí contra uma criança que ainda tinha 8 anos de idade. Né? E isso se estendeu por vários tempos.
18: É importante, Natanael, ter essas políticas públicas dentro das escolas, principalmente para as crianças saberem o que é um abuso, o que é um assédio, entendeu?
16: Para elas poderem contar ali, quando não tem coragem de contar para os pais, né, devido às ameaças. E geralmente a escola, né, tem servido, né, de suporte, também, de apoio para que essa criança, para que a criança ou adolescente abusado ou abusado ali possam estar informando, olha, eu estou passando por isso em casa.
18: Né? Às vezes nem sabe o que é um estupro de vulnerável, nem sabe o que é um abuso, nem sabe o que é aquela violência psicológica. E fazendo isso desde pequeno nas escolas, tanto infantil, fundamental, elas já vão crescendo sabendo o que é errado.
16: O que é errado, é verdade. Né? Agora 12 horas e 33 minutos, termina aqui esta edição do Jornal da 100.3 na Sonoplastia Rio Ferreira. Nas reportagens tivemos Juliana Mourão, Alcir Marques e toda a equipe de jornalismo Folha BV e agências parceiras.
18: A apresentação foi de Jaqueline Amazonas e Natanael Vieira. Para mais detalhes, acesse nosso site folhabv.com.br e fique ligado em nossa programação. Lembrando que às 18 horas tem resumão da Folha. Tenha uma boa tarde.
16: Boa tarde a todos.
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3: 12:40.
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8: Boa tarde, estamos entrando no ar com o seu Quem é Quem aqui na Folha FM. No programa de hoje eu já recebo aqui no estúdio o Wesley Lima, que é psicólogo e músico. Meu amigo querido das antigas, Bebeto Pujucan, que é cofundador do Bloco Mujica. O Raimundinho Siqueira, o Raimundinho, como é que eu te coloco aqui? Uma lenda da comunicação roraimense, meu amigo Raymond, que me sugeriu essa pauta mais que especial, gente, porque o Bloco do Mujica está promovendo aí um evento solidário para arrecadar recursos para comprar uma cadeira de rodas para o Wesley Lima. Tô feliz de receber vocês. Tudo bem, Wesley?
9: Boa tarde, primeiramente. Legal, boa tarde. Né? Obrigado mesmo também pelo convite e por todos aqui presentes. É, para mim foi uma felicidade também saber, né, que iria acontecer um Mujica Solidário, né, algo que para mim foi inovador, foi uma surpresa, porque eu comecei a fazer a campanha solidária no mês passado e eu fiz uma artezinha, né, coloquei ali a cadeira, a minha imagem, algumas informações para que as pessoas pudessem entender melhor. E eu sou uma pessoa com deficiência física, eu faço uso de uma cadeira de rodas desde sempre, desde criança. Então, é uma coisa que é muito importante para mim. Sempre foi importante para mim a cadeira de rodas, para que eu pudesse me locomover e ir para onde eu quero ir.
8: Ter sua liberdade.
9: Isso mesmo.
8: E a gente estava até brincando lá fora. Você não quer uma cadeira daquelas automáticas que parecem uma nave espacial, não. Uhum. É uma cadeira simples que você está querendo, só que ela é mais leve, para te dar mais mobilidade.
9: Correto, né? É uma cadeira feita sob medida. Então, o meu tamanho, eu sou pequenininho, para quem ainda não me conhece, mas eu sou pequenininho, baixinho. Eu tenho uma doença chamada osteogênese imperfeita, tipo 3, que é o grau dela. É uma doença rara e grave ao mesmo tempo, né? Porque eu tive muitas fraturas. Quando criança, eu nasci já com fraturas. Eu nasci, saí dali e tal, já nasci com fraturas. Então, é por isso que ela é grave. E aí, eu sempre tive isso, né? Essas questões, tipo, cadeira de rodas, eu sempre tive cadeiras tamanhos maiores. Nunca foram cadeiras mais leves, que no caso que eu estou buscando agora fazer. Que é uma cadeira feita sob medida, onde ela é realmente uma liga mais leve, onde ela vai me facilitar para o dia a dia, para tudo, bem dizer. E também para poder praticar um esporte, uma caminhada também que eu gosto de fazer. E essa cadeira vai me facilitar isso.
8: Eu estou aqui feliz de te receber, porque você hoje vai ser um motivador do povo de Roraima. Porque às vezes a gente fica reclamando de tanta besteira, né, meu povo? Ah, meu Deus, eu tenho problema. Você não tem problema nada. A gente tem que olhar o problema de longe para a gente ver o quão pequeno é o nosso problema. Esse rapaz que está aqui, o Wesley, ele não para, gente. Ele decide, eu só quero ter a minha liberdade. Uma liberdade numa cadeira de rodas mais leve. Você traz uma lição de vida, assim, tão especial pra gente, Wesley. Ah,
9: obrigado, obrigado, né? Eu sei que isso é importante, né? A questão também do dar o exemplo, né? De as pessoas realmente pararem de reclamar muitas das vezes das coisas que acontecem no dia a dia, né? É claro que todos nós temos problemas, mas a gente realmente consegue lidar, né? De acordo com as situações, a gente consegue realmente entender melhor, parar e para se conhecer, parar para entender o que está acontecendo. Isso é importante. Então, eu sempre tive um pouco disso também, né? Eu sempre tive dificuldades, mas é chamada resiliência. Então, eu sou uma pessoa resiliente. Então, eu consigo ter essa... Tenho dificuldades, como todos nós temos, mas a gente consegue lidar, né? Eu consigo passar por essas dificuldades, né? Enfim, superá-las também nesse sentido.
8: Você anda? Você consegue andar? Não?
9: Eu tenho movimento de todo o meu corpo, né? Uhum. Então, eu consigo ficar em pé, eu desço e subo da cadeira, né? Eu tomo banho sentado, mas é uma facilidade que eu tenho. Eu me arrasto também, mas andar não, por conta dessa questão do ossos de vidro. Que aí...
8: Eu ia te perguntar, essa é a chamada doença dos ossos de vidro?
9: É ossos de vidro, isso mesmo. Então, um espirro, eu já me machucava quando criança. Oh, quando criança, Deus. A gente é mais frágil. Hoje, eu tô adulto, mas eu ainda não deixo de ter essas facilidades.
8: Essa fragilidade.
9: Isso. Mas eu faço exercício, me alimento melhor, bem. Isso também é importante para que a gente possa ter uma vida melhor também, de qualidade.
8: Agora eu quero saber tudo da tua vida. Você mora sozinho? Você mora com quem?
9: Então, eu moro com a minha mãe e com o meu irmão mais velho, né? É uma casa que era da minha avó, mas minha avó infelizmente faleceu ano passado. Mas eu moro na casa da minha avó, mas sempre morei ali nessa casa desde criança. Cresci ali no bairro Buritis, então eu cresci ali e sempre estudei em escola pública, né? E sempre me desenvolvi nesse sentido. Na escola eu fazia parte de fanfarra, já fiz parte de coral.
8: Você estudou em que escolas?
9: Girassol. Depois o Francisco de Souza Briga, que é pertinho de casa, e finalizei no Camilo Dias.
8: E fez Liberdade. Faculdade.
9: E fiz faculdade na Catedral.
8: Rapaz, é uma potência, menina. É psicólogo.
9: Sim, psicologia. Gosto muito, né? Eu gosto de também trazer isso, né? Eu aprendi a minha vida, eu também coloco na psicologia também, como um ensino, né? Também nesse sentido.
8: Você está trabalhando ou não?
9: Atualmente eu não estou atendendo, mas eu estou já envolvido em alguns movimentos sociais, que eu também gosto muito nesse sentido, de inclusão, de respeito, de trabalhar também isso com as pessoas com deficiência, né? Então agora atualmente, recente, eu dancei numa quadrilha junina.
8: E qual foi essa quadrilha?
9: Era chamada Inclus Arte Caipira, porque só... Nessa quadrilha tinha pessoas cadeirantes, pessoas com deficiências físicas, pessoas cegas. Tinha pessoas diversas dançando na quadrilha, que é inclusão, inclui arte caipira. Então, foi bem divertido. A gente teve pouco tempo de ensaio, mas deu tudo certo. E aí, eu espero que próximo ano também a gente continue, enfim. A primeira quadrilha inclusiva, enfim, dançando nesse
8: agora,
9: sentido.
8: Cadê, minha? Tu tirou o instrumento musical dele, Bebeco? Peraí, porque presta atenção, meu povo. Ele é psicólogo, ele é das quadrilhas juninas e também é do bloco do Mujica.
9: Correto, eu faço parte do bloco. O bloco já tem um tempinho, né? Mais de 11 anos. Então, eu estou nesse tempo também, que eu já era fã e fazia parte. Em 2015, eu entrei para a bateria e eu toco tamborim, que é um instrumentinho aqui que faz um barulhinho agudo, um barulhinho legal.
8: Peraí que a Rasga vai já chegar para sambar aqui pra gente.
9: Mas é bom pra samba, é bom pro carnaval, ele tem um som legal e quando junta mais outros sons fica bem bonito também.
8: O que te motivou a entrar aí pro Mujica?
9: Realmente isso, a música, eu gosto da música, né? Então, nisso já é um ponto. As pessoas também, Bebeco, eu já era fã, porque ele também é músico. Eu tenho aqui, a gente está com o Raimundinho, que também é um amigo, também parceiro, e também faz parte da inclusão, né? Do trabalho também social nesse sentido. E aí eu gosto de percussão, de bater. E aí a melhor forma, me deram a oportunidade de tocar um tamborim e fazer parte da bateria. E até hoje eu continuo participando, vou nos ensaios, temos as nossas apresentações. É tudo legal e
10: já
9: sai
10: foi
9: bonito.
10: Estandarte
9: também.
8: Já foi para o
9: comecinho, no comecinho do Mujica.
8: Aumenta o áudio aí do Bebeco.
9: Tem uns acidentes, tem história.
8: Chega aqui, Raimundinho, porque tá longe de mim, Raimundinho?
9: O Mujica tem história.
8: Como é que foi? Conta pra gente.
9: O bebê vai contar ou eu conto?
10: Conta os dois aí, começa aí.
9: É, tem uma história, né? Como eu passo parte desde 2015, então, de acordo com os anos, a gente ia melhorando algumas situações, né? Então, acho que foi em 2016, por aí, que deram a ideia de eu ser um porta-estandarte, que é levar ali a bandeira do Mogi, que é enorme, foi adaptado na cadeira e ficou bem alto, e dava pra ver de longe, entendeu? Dava pra ver. Só que nesse dia, o clima deu uma fechada, choveu, a gente tocou em chuva, eu me sopei, molhado em chuva, tocamos duas vezes, demos duas voltas ali na avenida, né, principal do carnaval.
10: Era
9: o Meio
10: Liga 6 nessa época.
9: Isso. Então, no tempo, quando a gente finalizou, eu tava parado, conversando, uma reunida aqui, tinha gente ao meu redor, bateu um vento muito forte. E a cadeira, não tinha ninguém próximo?
10: Ninguém pra te segurar,
9: a
10: menina.
9: Cadeira foi pra trás de uma vez.
10: Eu tô rindo, mas com respeito,
9: sim,
10: tá?
9: Sim, eu sou leve, eu sou pequenininho e leve, então foi fácil, Deus. A cadeira só foi pra trás, com o vento. Rapidamente, assim, não deu nem tempo de processar que eu caí, né? Que eu
10: vi. Aí, qual foi a reação depois?
9: Então, me levantaram, já foram, apareceu faquinha pra cortar o estandarte pra, né, tirar. E, enfim, eu fiquei bem, eu não senti nada no momento. Só não, no outro dia que deu um galinho.
10: Tá, mas ninguém riu, tu não riu, não.
9: Teve riso e brincadeiras, pobre. Então... Ficou nesse sentido, teve riso e brincadeiras.
10: Era um carnaval.
9: Sim, não levei nada assim, ai, e agora? Não me machuquei, graças a Deus. Só senti depois, no outro dia, um carinho que deu de leve, um carinho só na camisa.
10: Porque felizes são os que caem e sorriem depois.
9: É,
10: simples isso assim,
9: mesmo,
10: né?
9: Isso mesmo.
10: Mas quem deu essa ideia, hein, Bebeco? Não foi tu, não, né?
9: Não foi, não. Mas eu acho que tava envolvido.
10: Só pegar quem deu essa ideia.
9: Tava envolvido. Eu acho que. Mas chegou até mim. Eu dei também um positivo, né? Ah, legal, pode ser. Né?
10: Raimundinho, foi coisa tua, Raimundinho. Liga o microfone do Raimundinho, meu vinho. E agora, gente, com essa cadeira de roda que ele vai comprar, se Deus quiser, que vai ser super leve, isso. Nunca mais pense nisso, hein, bebê?
9: Isso vai facilitar, vocês vão me ver sempre correndo.
11: Ele não para, tu precisa ver os ensaios lá. É o que mais movimenta, né? Quando a gente pensa que não é, o pai fica no teu canto aí, porque ele não para, não.
10: Que amor!
11: É, isso aí é um danadinho.
9: Tem até brincadeira,
11: gente.
9: É o Wesley Safadinho. Não, depois que souberam que a cadeira vai ser leve, falaram, agora pronto, a gente vai ter que botar algum peso, alguma coisa e deixar amarrado pra não sair nos momentos de tocar e etc.
10: Agora sim, Bebeco, fala dessa iniciativa de vocês. Wesley me falou ali fora que ele começou com essa campanha com um cardzinho, pedindo ajuda, né, para as pessoas, quem pudesse colaborar para comprar cadeira. E várias pessoas fizeram Pix. Só que está faltando ainda uma quantidade, né, um din-dinzinho, como é que eu posso falar? Precisa de um empurrão a mais.
12: Do Intera.
10: E aí, de quem foi a ideia de fazer essa festa lá do Mujica?
12: Acho que foi a coordenação. A gente tá se reunindo já para programar o carnaval e tudo. E a gente já tinha feito outros...

0: Tem um Mujica fora de época, né?
1: Ah, já é?
0: Muito tempo.
1: O
0: Mujica tem 12,
1: pedido,
0: né?
1: É. Já então, se pede.
0: Sempre querem. E aí é a oportunidade, né?
2: Então vai ser um carnaval fora de época, é isso, Raimundinho?
1: Essa pegada.
0: A gente tá falando ideia. Mujica solidário fora de
1: mas
0: época.
1: Mas tem, velho, as marchinhas, as músicas do Mujica.
3: Vamos vai ser o mesmo repertório, o mesmo
1: carnaval. Neubero Show, a Leonela, a Bolívia, o pessoal da banda.
2: Rapaz,
1: tá ali.
2: Rapaz, tá uma potência, hein? Todo mundo aí fazendo show pra te ajudar.
1: A gente saiu e tá bonito.
2: Que lindo!
0: E vai ser cedo, né? Isso. O Mujica sempre é cedo, né?
2: É. Por quê?
0: Participam. Porque tem pessoas de todas as idades,
2: então,
0: né?
2: Então, pra falar, porque...
0: A Dona Calu, né, Brasil?
1: Tem, que é nossa rainha, né?
0: Foi homenageada esse ano, né, pelo Mujica,
1: verdade.
0: Né?
1: E ela tá sempre, sempre presente.
2: Não, fala de vocês também, Raimundinho.
0: De quem?
2: De quem, Raimundinho? Quer ser novinho, é? E tu, Bebeco?
0: Eu não tô entendendo, Não, mas é...
2: Só porque... quase cinquentões.
3: A gente é da velha guarda.
1: Nem parece, vocês são super bem.
2: Fala, a gente tá bem, né?
1: Todos vocês três estão bem.
0: Ela queria ouvir.
2: Isso, né? Não esconda a minha idade.
0: Então, Cida, vai ser um evento bem cedo, né? 18 horas, né? Isso. Que a gente marcou para sábado, 18 horas, né? 6 da tarde.
2: Então, sábado agora.
0: Sábado agora, né? Sábado
2: no feriado prolongado, isso. Tudo de exatamente. Bom para ter festa.
0: Lá no Parixara, no São Vicente, ali atrás do Teatro Municipal, né? Bem localizado.
2: Lá no estúdio Parixara, né? Abriu as portas do estúdio, Bebeco. Olha aí.
0: De vez em quando tem um evento lá.
1: Isso mesmo. Parixara é bonito, tá, é um espaço um bom, tempo. Agradável, aberto também.
0: E os ingressos, R$20 somente, e é limitado. Então, isso. Quem deseja participar, aí é bom ir lá na bio, no Instagram,
3: no
0: lá
3: Pix,
0: no bloco do,
3: né?
0: Mujica,
3: comprar,
0: né?
3: Antecipado.
0: Comprar antecipado.
2: Pois é, pode,
0: porque
2: pode
0: o espaço
2: antecipar.
0: Lá é pequeno, né?
2: Sim,
0: é limitado. Então...
3: quem quiser ajudar o Wesley também separado.
2: Não, isso aí eu já vou fazer a propaganda. Calma aí. Bora falar do evento primeiro. Aí pra quem tiver. Então,
0: vamos por etapa, né?
2: Vamos falar do evento pro pessoal se animar pra ir pra festa. Agora, os tipo eu, que já não aguento mais festa, aí depois a gente vai falar como é que é.
0: Diz que tá bem, tá?
2: Eu tô bem, mas menino.
3: Bem pra assistir da TV.
0: Bem pro Netflix.
1: Faz uma salazinha ali de duas horinhas.
2: Só pra dar
1: tá
2: close
1: bom,
2: lá.
1: É, isso mesmo.
2: É, por você eu acho que eu iria mesmo, viu,
0: e aí,
2: Wesley?
0: Vai ter o Neubero, Neubero Show, né? Que é uma das vozes lá. Que,
2: vai cantar
0: que,
2: a casinha de abelha, o Neubero?
1: Temos as músicas.
0: Bateria, com banda e bateria.
1: Carnavalesco.
0: Né? A Leonela, que é uma das vozes diferenciadas, assim, né? A filha do Mike Gibrais, né? Que tem uma voz
2: cadê
0: potente.
2: O meu brother Mike da Gibrais? Um beijo pro meu brother Mike. Amigo das antigas.
3: É, gente boa, ele tá sempre com a gente por lá também.
0: Tem a filha dele, né? Uma das vocalistas. E o Bolívia, né? Também que é um...
2: Bolívia já esteve aqui.
0: É, o Bolívia
1: e a gente toca uma música também que foi composta pelo Bebeco, por ele, né? Juntos, que é muito divertido também a música que a gente toca.
2: Qual é?
3: Me Pana, Brother e Parente.
2: Essa música é a cara do Mike Doug Bryce. My brother Mike Doug Bryce, um beijo pra você. Sabe que eu trabalhei um tempão na FETEC, né? Uhum. Foi lá que eu conheci o Mike, a gente fez muito evento junto lá na
3: Mike
2: FETEC.
3: Mike é gente boa demais,
1: legal.
3: É uma figura.
1: Ele também conheço já tem um tempo e as músicas deles realmente é muito bom. Ouvi ele cantar.
2: Muito legal. Agora,
0: a energia dele, né?
2: Raymond, meu amigo Raimundinho.
0: What's going on?
2: O Raimundinho, gente, ele fala várias línguas quando ele quer pedir aqui pra vir no Quem é Quem. Ontem ele falou inglês, espanhol e português. Só pra vir hoje aqui, tá?
1: Tá maravilhoso.
0: Tem que apelar.
1: Bilingue, né? Pode,
0: tem que apelar.
1: I'm sorry, né?
0: Pra Cida ceder, né, um espaço.
2: Não, sabe qual foi? Menino, Deus é tão bom. Obrigada, meu Deus. Eu agradeço a Deus todos os dias. A doutora Ana Paula Witt, minha entrevistada de hoje, não tá bem de saúde, ela tá com essa gripe.
1: Poxa,
2: e aí eu... Aí ela pega, Cidinha, amanhã eu não vou conseguir no teu programa. Aí quando tu pega e fala, ô, Cida, vamos lá. Por isso que eu digo, Deus é tão
3: bom. Hora, né?
2: Olha, que bênção, viu?
0: Olha,
2: e pra uma pauta maravilhosa que vocês estão trazendo aqui. De solidariedade, de alegria. E essa isso. História de vida aí, hein? Que você tá compartilhando com a gente,
1: isso
2: Wesley.
1: Isso mesmo. É, né, a gente tá aqui aprendendo uns com os outros, né? Eu não conhecia o Raimundinho, não conhecia o Bebeco, mas vim conhecer melhor através do bloco, né? De participar ali com eles, de ter um pouco de diálogo também. Eu tenho realmente um diálogo com cada um deles, né? E isso é muito legal. A parceria de todo mundo também, sempre tem pessoas novas entrando também no bloco, na bateria, pessoas que vão ali se divertir, né? Que vão curtir também a festa, sempre também estão ali conosco e mostram pra gente que é legal, a nossa festa é uma festa. Uma festa boa, uma festa segura, né? Em onde você pode realmente se divertir, onde você pode cantar, enfim.
2: Agora, Wesley, eu tô curiosa aqui. Você tem uma força de viver, você tem uma energia tão boa, você entrou sorrindo aqui na rádio, você é uma pessoa muito positiva.

0: auditiva.
1: Certo. É, isso aí eu acho que sempre tive isso. É, nunca. Não sei também dizer muito bem. É uma
0: Muito
1: coisa
0: carisma,
1: minha.
0: né? É
1: É
0: um
1: uma
0: cara
1: coisa minha.
0: carismático.
1: Exemplo. Eu sempre gostei de falar, mas porque eu sempre li gibi, sempre fui de leitura, né? À toa que hoje a psicologia também, né? É, foi uma escolha também por esse sentido, de buscar aprender, entender melhor. E por eu ter alguma limitação, então busquei com o cérebro trabalhar mais, né? O conhecimento, né? Que isso não pode tirar de ninguém, né? O conhecimento não pode tirar de você. E aí eu busquei realmente aprender melhor, a entender como também lidar comigo mesmo, que eu já fiz terapia e eu, né, de que é
0: Você fez
1: importante,
0: terapia?
1: sim, como eu sou profissional, a gente precisa também ter também esse atendimento, né, esse acompanhamento psicológico. Então é importante para todos nós, né, porque não tem como eu atender um problema do outro sem lidar com os meus problemas primeiro. Então é na psicologia isso é importante também, né, a gente fazer. Mas é, eu sempre tive essa facilidade de ter essa resiliência. Eu nasci então no caso resiliente. Você pode nascer resiliente, mas você também pode adquirir a resiliência com o passar do tempo, com o dia a dia. E dessa forma você vai acabando superando as coisas das dificuldades que existem.
0: Preconceito você sofreu ao longo da sua vida?
1: Demais, né? A gente sofre preconceito, olhares de coitadinho, dizer mesmo, né? Enfim, as pessoas às vezes falar com a minha mãe ou falar com alguém que está perto de mim para saber das coisas de mim, sendo que eu sou deficiente físico, não auditivo, outra questão, né? Ou eu ouço, eu
0: Não é
1: respondo,
0: melhor
1: enfim,
0: perguntar direto para você,
1: claro,
0: que nem eu
1: mas
0: estou fazendo aqui?
1: sempre teve isso. Hoje eu conheço como capacitismo. A gente tem, né, a questão do capacitismo, que é esse preconceito mesmo real do limitar, que não é só a fala, é também faltar a escada, é eu não ter a rampa, mas também, por exemplo.
0: Ah, agora você falou uma coisa, gente. E eu vim porque o meu negócio tá chiando aqui. É só aqui ou é lá? É só aqui? É o celular. Ah, é o celular do Raymond! Ó.
2: Eu de novo.
0: Boa Vista.
2: Tudo
0: Amanhã é
2: eu.
0: aniversário da nossa cidade, né? São
1: Eita, é.
0: 136 anos? Me
1: Isso,
0: corrijam se eu
1: bastante
0: estiver
1: tempo,
0: errada.
2: Isso mesmo.
0: Boa Vista é uma cidade linda, mas ela não é inclusiva.
1: É, eu já, como eu tenho realmente facilidade, não foi sempre, mas hoje eu costumo andar um pouco mais na cidade, né? No centro, alguns locais eu conheço de calçadas, e eu sei que a dificuldade maior é
0: É.
1: isso, é calçadas, é rampa,
0: Ela
1: é.
0: é em parte, né? Gente, eu já parei para pensar que a gente tem que pensar Boa Vista para o futuro. Tem muitos lugares aqui que a gente tem a questão da acessibilidade, mas tem outros lugares que não tem. As calçadas, por exemplo, aqui em Boa Vista não tem.
1: É bem difícil. E as que tem, às vezes, não sei o que é que acontece, que o pessoal faz uma rampa com degrau. Existem muitas rampas, vocês repararem melhor, em rampas de praças, principalmente, que tem degrau na rampa. E muitas vezes é um degrau enorme. Que rampa é essa? Como é que eu
2: Que
1: vou
2: rampa que tem
1: subir?
2: degrau?
1: Cadê a
0: Rampa com
1: acessibilidade?
0: degrau.
1: Cadê a acessibilidade? Isso é um
2: É surreal,
1: capacitismo
2: né? Isso.
1: total. Isso tira, né, meu direito de ir e vir. Isso, como é que eu vou
0: E você
1: subir?
0: quer ter essa independência? Pelo
1: Isso
0: que eu vi aqui,
1: mesmo.
0: você não gosta de ficar dependendo de ninguém.
2: Não,
0: Você
2: não. E
0: quer
2: a
0: ter a
2: gente
0: sua
2: aprende muito
1: liberdade. É,
2: convivendo com ele. O
1: isso.
2: próprio bloco, quando vai se
1: Correto.
2: apresentar, por exemplo, o Esquina Lounge, o passarinho foi super parceiro, fez
1: Sim.
2: todas as modificações que a gente pediu com rampa. O próprio
1: Concordo.
2: Parixara, ele fala: pô, Bebeco, aquele banheiro tem que fazer assim, assado. A gente
1: Isso.
2: vai, modifica e tal.
3: Então ele já
1: Tá.
3: influencia nessas
1: É,
3: mudanças aí,
1: isso
3: né?
1: mesmo.
0: Você, então, é um inspirador.
1: Isso. Eu busco hoje trazer essas informações, né? Que muitas vezes você não tem, mas que posso fazer com que entenda que é importante. Não é só para mim, é para todas as pessoas que estão utilizando
2: E
1: ali.
2: não adianta a gente
1: Entendeu?
2: só falar e não praticar, né?
1: É, isso mesmo.
0: Agora, como você falou, são pequenas ações. Se cada um fizer a sua parte, a coisa vai, né? Se os empreendedores fizerem, e aí o poder público começar a fazer. Eu lembro que alguns anos atrás eu fui num evento, inclusive sexta-feira o pessoal do CREA vai estar aqui, do CREA Roraima, sobre acessibilidade, falando como Boa Vista tem ainda que batalhar muito para a gente ter uma cidade
1: Bastante,
0: acessível,
1: bastante.
0: para a gente ter a Boa Vista com acessibilidade
1: A
0: na
1: gente,
0: plenitude.
1: locomoção, nós temos ônibus aqui, né, coletivos, que são, bem dizer, a frota 100% acessível. Mas a gente passa por dificuldades, porque às vezes não tem uma manutenção correta nesses ônibus. Pode quebrar, já passei por dificuldade de quebrar o elevador que está ali, que consegue subir, descer, né, quebra. Você só pode ir uma pessoa, um cadeirante por ônibus. Se tiver um outro cadeirante e eu quiser pegar aquele ônibus, eu não pego. vou ter que esperar o próximo. E a demora, aqui os ônibus demoram bastante também, que não deveriam demorar tanto, mas demora também. Alguns detalhes que podem ser melhorados, sim, né? Tem ônibus bons e, enfim, novos, que às vezes são ônibus um pouco mais velhos, enfim. Mas tem toda a diferença, tudo isso faz diferença também.
0: É isso que tu tá falando. Gente,
1: mobilidade, hein, né?
0: Eu gosto de viajar, já falei aqui na rádio várias vezes, e eu observo muito essa questão da mobilidade urbana. Em várias cidades do mundo, a gente tem isso verdadeiramente.
1: Isso.
0: E aqui em Roraima, a gente tem uma capital que pode ser uma capital da mobilidade. Agora, tem que ter gente que pense nisso.
1: Correto.
0: Que priorize isso.
1: Correto. É, e às vezes alguém ali pode até conhecer, mas eu conheço um pouco mais, né? Às vezes você buscar a mim, outras pessoas também com deficiência para poder entender ou se ter essa orientação também é importante, porque a gente está aqui também para isso, para somar, né? Às vezes tendo trabalho também é um pouco, não é muito fácil, porque às vezes a estrutura não está ali adaptada para atender uma pessoa com deficiência, enfim, por aí vai.
0: É, vamos levantar essa bandeira, né? Vamos chamar a atenção das nossas autoridades. Porque muitas vezes as decisões são tomadas dentro de gabinetes, as pessoas não conhecem a realidade. Por isso que muitas não conseguem viabilizar as soluções.
1: Isso mesmo.
0: Porque estão de portas fechadas.
1: É difícil, não é só vocês estão vendo, a cadeira tem um custo alto, mas as cadeiras, mas na verdade... Pessoas com deficiência têm um custo alto, sim, desde medicamento a uma tecnologia assistiva, que é o nome que a gente dá para uma cadeira de rodas, para um aparelho auditivo, e por aí vai de detalhes que não são baratos, infelizmente. Né? Não é só porque aqui é Brasil e imposto e aquilo, mas vem de fora, então, o produto. Então, sim, muitas vezes é mais caro ainda, ou às vezes nem é tão caro, mas aqui acaba ficando mais caro.
0: Agora, bora falar dessa sua cadeira aí, que não é daquelas tipo nave espacial, não. Uhum. Gente, é uma cadeira... funcional, posso correto, colocar dessa forma.
1: Isso.
0: Qual é o custo, qual é o valor dessa cadeira que você está correndo atrás?
1: Ela está custando R$10.566. Eu já fiz atendimento com fisioterapeuta, né, para pegar as medidas de costa. De...
0: É uma cadeira, então, feita para você.
1: Sob medida. Isso. Ela vai ter a cintura... Enfim, tudo certinho, um apoio de pé, a questão da leveza também. Então, realmente, ela vai estar... própria para mim, para o meu uso, né? Assim como a luva cabe nas nossas mãos, a cadeira de rodas, o sapato, enfim, é a mesma coisa a cadeira de rodas também para o nosso dia a dia, para o corpo. É uma extensão do nosso corpo, na verdade, também.
0: Ela, então, vai ser exclusiva sua.
1: Exclusiva, isso.
0: Olha,
1: mesmo.
0: A gente vai te ajudar aqui a divulgar o evento, a gente também vai te ajudar a correr atrás dos Pix, falta
1: obrigada,
0: tão pouco,
1: falta,
0: né, para comprar essa cadeira.
1: Eu já consegui uma, né, as pessoas têm realmente colaborado bastante, então
0: eu só vou
1: hoje
0: eu
1: tô com um valor bom.
0: Graças a Deus, a gente vai já falar do valor aí que você já arrecadou e quanto falta, mas aqui na linha comigo o prefeito de Boa Vista, doutor Zeitone, boa tarde, prefeito.
3: Boa tarde, Cida. Tudo bom com você?
0: Melhor agora falando com o senhor, porque amanhã é aniversário de Boa Vista. Eu sei que amanhã eu não vou conseguir lhe entrevistar, por isso que eu tentei para hoje aqui uma fala sua no nosso programa, prefeito. Amanhã a gente vai ter aí a tão esperada corrida 9 de julho.
3: Exatamente, é. Amanhã, para celebrar os 136 anos da nossa cidade, né, da nossa capital, a gente vai ter a Corrida Internacional 9 de julho, que na verdade, né, as comemorações começaram no último sábado, dia 4, né, quando teve a corrida vertical lá no Mirante. No domingo a gente teve a corrida Kids, corrida Baby, corrida Pets, e amanhã a gente vai ter as corridas, né, de patins, ciclismo e também as corridas de 5, 10 e de PCD, né, para a gente celebrar os nossos 136 anos.
0: A gente já está vendo algumas ruas sendo fechadas, né? Toda a logística
3: sim,
0: aí sendo preparada.
3: Sim, sim. Algumas ruas, né? Infelizmente, né? Tem que ser fechada nesse período, né? Mas o nosso FM Trans, né? Tá nas ruas orientando, né? E balizando os desvios, né?
0: Agora sim, prefeito, esse vai ser o ponto alto das comemorações do aniversário de Boa Vista. Como é que está aí toda essa programação?
3: Sim, sim. É o ponto alto, né? Que, como eu falei agora, começou no último sábado e encerra amanhã, né? Com as corridas, né? Primeiro de largada de 10 quilômetros e, por último, a largada de 5 quilômetros.
0: Quantas pessoas inscritas esse ano, o senhor sabe informar, prefeito?
3: 12 mil inscrições.
0: 12 mil corredores. 12 mil,
3: é. Na verdade, a gente teria, né, muito mais interessados, né, em se inscrever, mas a gente não tem estrutura na capacidade, né, mas a gente vai pensar em algum outro método, né, para a gente conseguir aumentar o número de inscrições, né?
0: E vem gente de vários lugares, né? Vem gente até de fora do Brasil.
3: Vem gente de fora, com certeza, né? Tem as categorias, né, profissional, lógico, os amadores, que são a maioria dos inscritos, né, dos corredores, mas vem gente de outros capitais, de outros estados aí, para participar da nossa corrida.
0: Que maravilha, hein, prefeito? E como é que vai ser a programação amanhã? A partir de que horas a corrida?
3: Então, à tarde, né, começa às 16h50, a largada dos PCDs. Às 17h05, a largada dos 10 quilômetros. E às 17h35, a largada dos 5 quilômetros.
0: O senhor vai correr, prefeito?
3: Oi?
0: O senhor vai correr?
3: Vou correr na 5
0: quilômetros. Ah, o senhor vai? Olha aí. Vou correr. Muito bom. O senhor é atleta?
3: Tem que chegar, né?
0: Então. Agora...
3: Não me preparei muito, não, mas vai dar certo.
0: Vai dar certo. Vai na fé, hein, prefeito? É. O prefeito Zeitoni, vai na fé que vai dar tudo certo.
3: Isso, na fé mesmo.
0: Agora sim, prefeito, que bom que vai ter mais uma edição aí dessa corrida que é tão esperada e tem premiação que chama a atenção, né?
3: Tem premiação. O total são em torno de R$350 mil, né? De prêmios, né? De premiação, né, para os primeiros colocados. Mas independente de premiação, né, em dinheiro, é uma festa, né, da cidade, já é um marco, né?
0: Verdade.
3: Já faz parte da programação oficial dos eventos de Boa Vista, né? E é muito esperado, né? Muito, muito procurado esse evento, entendeu? E é um dia realmente para a gente comemorar.
0: Perfeito. A largada vai ser de onde e a chegada vai ser aonde, prefeito?
3: Olha, é lá da Capitão...
0: NH6,
3: né? E a chegada também.
0: Tudo lá, então.
3: Tudo lá.
0: E vai ter alguma programação especial na chegada? Vai ter alguma banda? Como é que vai ser esse momento aí para?
3: Vai ter sim. Depois da chegada tem sim.
0: Vai ter
3: tem
0: festa. Sim. Vai rolar a festa.
3: Vai sim.
0: Porque sexta-feira é ponto facultativo, então dá para ficar comemorando isso aí bastante, hein?
3: Exatamente, né? Para o pessoal se recuperar, né? Dessa grande festa aí.
0: Agora, prefeito, eu queria que o senhor convidasse a população, então, quem não vai correr para ir para lá para prestigiar a festa, e quem quiser também, né, prestigiar aí os corredores, fica à vontade para fazer o convite aqui no nosso programa.
3: Bom, Cida, então, eu queria aproveitar essa oportunidade e convidar toda a população, né, de Boa Vista, né, independente de ser corredor ou não, né, de participar dessa festa, né, que é uma festa não só de atletas, mas da família mesmo, Boa Vistense, né? Vamos comemorar aí os nossos 136 anos e que venham aí muitos anos aí para a nossa cidade.
0: O que que Boa Vista significa para o senhor, prefeito Zeitoni?
3: Olha, eu fui militar, né, do Exército durante 25 anos. Eu rodei bastante, muitas cidades, né? Em várias regiões do país. E foi, Boa Vista foi a cidade que eu morei por mais tempo, né? Foram três passadas aqui. E a cidade que eu escolhi para morar, né? Mesmo na reserva agora. Não estava nos meus planos ser político, né? Mas, enfim, os desígnios de Deus aí me levaram para esse caminho. E eu espero, o tempo que eu estiver aqui à frente do Palácio 9 de Julho, eu possa aí fazer o melhor, né, corresponder às expectativas da cidade, nossa cidade que tanto cresce, né, e as demandas são inúmeras, né, mas a gente aqui, como gestor municipal e a equipe que eu tenho aqui, que na verdade quem faz tudo aqui é a nossa equipe aqui, que faz as coisas acontecerem, a gente está aqui para fazer o melhor.
0: É isso, prefeito. Olha, eu queria agradecer a sua participação aqui no nosso programa. Desejo muito sucesso nas festividades de amanhã e muito sucesso na sua gestão à frente aí da nossa capital. Que o senhor consiga fazer um bom trabalho aí cuidando de Boa Vista.
3: Eu que agradeço a oportunidade, Cida. A gente que está, já não se fala há algum tempo, né? A correria é muito grande, né? Mais uma vez, né? Agradeço a oportunidade e fica aí o convite para todos participarem amanhã da nossa comemoração pelos 136 anos de Boa Vista.
0: Muito obrigada por participar do nosso programa. Um abração aí para o senhor e sucesso sempre.
3: Tá bom, Cida. Muito obrigado aí. Um abraço em todos.
0: Um querido esse nosso prefeito Zeitúnio, né? Gente boa demais ele, benza a Deus. Agora, gente, sabe o que eu vou fazer? Eu vou pro intervalo, não vou liberar vocês não, tá, bonitos? Aí a gente vai falar dessa cadeira de roda aí que você vai comprar. A gente vai conseguir, se Deus quiser, sensibilizar os nossos ouvintes a te ajudarem também. Vou pro intervalo, já já a gente volta.

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6: Estamos de volta com o seu Quem é Quem aqui na Folha FM. Acaba de chegar aqui a Eno, a Patrícia, ela que é a mulher dos projetos especiais lá do Sebrae, vai já dar boas notícias pra gente. Comigo aqui no estúdio, o Wesley Lima, que é psicólogo e músico. Ele que está aí fazendo uma campanha para arrecadar recursos para comprar a sua cadeira de rodas super leve e super funcional. Os meninos do Bloco Mujica, o Bebeco Pujucan, que é cofundador do Bloco, e o Raimundinho Siqueira, que é uma autarquia. É, meu Deus do céu, ele é que é o Raimundinho mesmo lá no Mujica, hein? Conta pra gente o que, que ele é lá.
7: Ele toca, ele faz parte da bateria.
6: Ele faz
7: também,
6: tudo, né?
7: Toca, caixa ali.
8: O apelido
7: ali
8: é Raimundiva, que ele é
7: Mujica.
9: Só chega atrasado, né?
7: Tem. Aí
6: o Raimundinho todo admirado aqui, porque eu não sou blogueira, mas eu tenho meus recebidos. Nossa. Acabei de ganhar um bolo de presente aqui da Claro. A Maria acabou de vir aqui, a Maria que é uma das executivas da Claro, no norte do Brasil, veio aqui trazer um bolo de presente pra mim, porque ela disse que toda vez que vem em Roraima, ela precisa me ver. Um beijo pra você, Maria, sua linda. Tá trazendo aí novidades da Claro, né? A Claro Fibra chega a Boa Vista com uma oferta completa de conectividade e entretenimento, viu, gente? Tem novidades aí da Claro. Fazer aqui esse registro. Obrigada pelo carinho de vocês. É sempre que eles têm novidades, eles aparecem, graças a Deus, aqui no nosso programa. Aí, Raimundinho, tu
9: trouxe se deu bem, bolo, né? E um iPhone 18, né? Que nem lançaram ainda, mas trouxeram pra ti.
6: Aí, ó, eu tô vendo. Aí o Raimundinho, cita, traz a faca pra gente comer esse bolo junto contigo.
9: Não, disse que eu tenho a faca aqui, se precisar.
6: Ah, tu já tem a faca.
9: Galeroso, né?
6: Tô pensando aqui que eu acho que eu vou dividir esse bolo com você.
7: Tá bonito.
10: Tá cheiroso.
6: Tá bonito, né? E nós, quem é que é uma festa?
10: Cheiroso,
6: né,
10: sempre.
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6: Sabe
10: muito
6: que
10: mais.
6: Um dos meus primeiros tutores na vida, ele dizia o seguinte: Cida, é muito melhor a gente aprender com os erros dos
10: Sim.
6: outros. Com
10: a
6: os
10: gente,
6: nossos.
10: A gente desprende menos tempo, né? 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
6: A gente ainda tem aquela máxima de que o boi só engorda aos olhos do dono.
10: Sim.
6: Mas o dono pode se afastar e o boi pode continuar engordando.
10: Pode continuar
6: engordando.
10: É sobre isso. E o dono não está sozinho ali com o boi, né? Ele tem outras pessoas que o apoiam nesse processo. Então, entender como ele lida, como melhor organizar essas outras pessoas, é o que a gente vai trabalhar nesse grande combo de soluções aí.
6: Aí eu vou aproveitar que a gente está com um psicólogo aqui. Sabe o que acontece? Gente, ser empresário não é fácil. Empresário se estressa, empresário adoece. Empresário não quer tirar férias. Eles acham que eles não... Não, eu não vou tirar férias. Não, que se eu tirar férias, o meu negócio não anda.
10: Não anda.
6: Aí o empresário fica pior, gente. Que ele adoece mentalmente e fisicamente. Então, psicólogo, tem que participar desse tipo de curso para saber que, tendo gente de confiança deliberando, ele vai ter mais qualidade de vida, né?
7: Claro, né? Ter realmente o conhecimento para outras pessoas, né? Que elas possam realmente aprender e ajudar nesse sentido também, né? Do negócio, Sim. né? No que for preciso também ser feito. E realmente é necessário capacitar as pessoas, os profissionais nesse sentido também.
6: Confiar.
7: Isso.
6: Passar funções.
10: Entregar, delegar responsabilidades
7: Correto.
10: E cobrá-las.
7: Correto.
10: Não é? A gente abre negócio, a gente não abre pensando que eu já tenho que iniciar um processo com toda uma estrutura pronta. A gente não faz isso. A gente abre, muitos empreendem por necessidade. Já começa aí, né? Então, por empreender por necessidade, naturalmente eu começo sozinho e depois eu venho trazendo uma família que pode ajudar, ou um sobrinho que precisa trabalhar e eu posso contratar. Sim. E ali você vai formatando, tá tudo certo. Mas chega um momento que a empresa pede mais
6: Profissionalização.
10: Profissionalização.
6: Padrão de excelência. Isso. O Bebeco só balançando a cabeça aí, né, Bebeco?
8: É necessário.
10: Bebeco quem entende todos esses processos pelo estúdio dele, né?
8: Quem tem o CNPJ sabe a relação que é, né?
10: É.
8: Precisa de um aperfeiçoamento constante.
10: Constante. E a gente entra num processo há pouco tempo em que a equipe precisa crescer também com a empresa. A gente cresce pelas vendas e entendemos muito isso. Mas para continuar vendendo saudável, nós temos que crescer junto com a equipe.
6: E fidelizar é importante.
10: Fidelizar é importante.
6: E é um desafio.
10: Enquanto consumidor, a gente é muito... Como é que eu vou falar aqui sem ser perigosa no programa da Cida?
6: A gente... Ai, meu
10: Nós
6: Deus,
10: somos muito... igual ao Mercúrio. Pronto, soltou, a gente já está em outro lugar do mercado, né? Vou usar essa analogia. Quando a gente olha hoje para o mercado, para o consumidor, a gente não pode fazer isso sem olhar para o concorrente. Então, tem aqui do meu lado 500 empresas oferecendo qualidade no atendimento, no preço, prazo de pagamento, ponto de venda com iluminação, com cafezinho, com um bolo, não é? Uhum. Fazendo os seus recebidos, então estamos todos nivelados. O que de fato transforma uma marca para que ela seja memorável, eu digo, eu quero um produto da marca tal, é como ela trata esse cliente.
6: Você falou tudo agora. Eu dei esse exemplo esses dias para uma amiga empresária. Eu não dou consultoria não, tá, gente? Só quando alguém me pede conselho, eu vou. Eu tive uma experiência esses dias, eu perdi minha mãe, e aí eu viajei e fui numa loja que eu sou cliente assídua, porque tem essas lojas boas, elas têm a tua ficha. Elas sabem tudo que tu comprou ao longo da tua vida. Cada compra que você faz está lá no histórico. E eu tava com a minha bolsa rasga, tava se desmanchando, viu, rasga? Por isso que eu tô com essa aqui, porque eu só tenho uma bolsa. Ela tava se desmanchando. Levei lá nessa loja, tem garantia, né? Vou mandar reformar a minha bolsa. Quando eu entrei lá, eu só queria reformar a minha bolsa. A bolsa disse, olha, o prazo é de 8 semanas, mas eu só vou passar uma semana. Tem jeito, né? Aí ela, a senhora quer tomar um café? Quer tomar um champanhe? Aí eu, não, meu amor, muito obrigada. Mas a senhora tá bem? Eu com o olho marejado, né?
10: Uhum.
6: Tava chorando, tinha perdido minha mãe, aquela coisa toda, sabe? Todo final de tarde, hora que falava com a mamãe, chorava. Aí a moça, senta um pouquinho aqui. A senhora tá bem? Isso porque ela falava inglês, tava se esforçando pra falar português, tá, Bebeco? Aí, conta pra mim. Aí eu contei que eu tinha perdido minha mãe, e conversou e tal. Mas olha, a senhora foi uma boa filha e... A mulher querendo saber da minha vida. Aí eu aí fui conversando e fui me envolvendo. No final, ela me vendeu um óculos, tá, meu povo? Eu tô contando pra você. Você foi uma filha muito boa. Você, sabe, você merece um mimo. Olha, acabou de chegar aqui esse óculos. A mulher vendeu um óculos. Você não pode sair andando por aí com esse olho vermelho. Eu contei essa história pra uma amiga minha, dona de uma loja. A mulher me encantou, ela quis saber como estava a minha vida. Talvez tivesse sinceridade, sim, talvez sim. Porque ela, quando eu contei a história, o olhinho dela se encheu de lágrima. Mas ela não perdeu a oportunidade de me vender um óculos. Ela não me deixou. E eu saí, eu entrei na loja para consertar uma bolsa que estava toda se deslanchando. Mas é isso.
10: Princípio da oportunidade.
6: O que é, gente? É conhecer o seu cliente, respeitar o seu cliente, acolher o seu cliente.
10: Acolher. Nós, em algum momento da nossa história empreendedora, nós trouxemos apenas um número para representar, igual o nosso RG. Quem é você? O seu RG, né? Sim, o RG, a gente não é ninguém na rua, mas nós continuamos pessoas. Nós não somos meramente um número ou um código de barra. Então, nesse processo, como eu olho para esse cliente, como eu trato, e esse cliente é o interno também. Não é só quem está lá fora trocando um produto ou um serviço que eu tenho por um valor, mas quem está dentro da minha empresa, que também otimiza o recurso que eu uso em prol de um mercado. Então, entender que isso é todo um ecossistema que dialoga entre si, faz com que os mercados cresçam de forma mais saudável.
6: Agora, o bom é que o Sebrae hoje está aqui oportunizando isso tudo para a gente, né? Trazendo qualificação, trazendo boas pessoas, porque todos os anos vocês trazem grandes palestrantes.
10: Sim, nós dizemos assim, a gente está na região norte, a gente nunca acessa o que tem lá fora. Eu acho que o fato de nós estarmos um pouco distante em nível de logística, nos favorece na formação profissional, porque a gente não aceita o não, né, Cida? A gente vai atrás, a gente desprende esforços, vai lá fora, faz outras capacitações. E a gente tem instituições como o Sebrae que também trazem excelentes profissionais para cá, para a gente. Então, o mundo não tem mais muro, não tem. Já as barreiras já desceram todas. Se a gente não puder ir fisicamente, eu tenho como acompanhar num podcast, num videocast, numa comunidade. Mas não justifica mais a gente dizer que não tem conhecimento sobre isso ou sobre aquilo, quando o conhecimento está acessível a todos nós.
6: Verdade, é democrático.
10: É democrático.
6: Agora, eu vou explorar um pouco os meninos. Fica aí com a gente batendo papo,
10: Ina. Eu vou ficar,
6: Ina,
10: que eu tô vendo um pandeiro ali. Cê,
6: não, eu tô doido que olha o som aqui no Quem é Quem. Então. Raimundinho, tu entende futebol, Raimundinho?
9: E jogo.
6: Joga?
9: Não, só entendo.
6: Me conta, Raimundinho, humilde, né? De quem foi a culpa do Brasil ter feito feio naquele jogo lá? Gente, quando eu ontem tava aqui no ar, aí eu vi Egito e Argentina. Aí eu, por toda... Caraca, o Egito engoliu a Argentina. Aí quando eu volto, caraca...
7: Virada.
6: A gente não ganhou, não. Sangue no olho, aquele povo tava.
9: É porque, na verdade, o brasileiro é muito emotivo. Então, se o jogador de futebol brasileiro fosse frio igual o norueguês, ele criou várias oportunidades, mas não fez.
6: Até o juiz parece que estava do nosso lado, deu dois pênaltis pra gente. Não queria terminar aquele jogo, hein?
7: Não
9: criou...
7: queria terminar.
6: Ele não queria terminar.
10: Aquele juiz não.
9: Criou as oportunidades, mas não teve frieza na hora de.
10: Finalizar.
6: Mas o que tu acha que aconteceu ali? A emoção mesmo do brasileiro?
9: O Hendrick, por exemplo, aquela bola que tivesse lá, fosse o Romário na vida, que era frio, que poderia ser uma pelada ou uma final da Copa do Mundo, ele tratava da mesma forma.
6: Agora, sabe o que tá me doendo? Tão querendo...
9: Futebol, em termos de futebol, falando.
6: Estão querendo culpar de tudo isso o meu amigo Samir Chaldi, tadinho do Samir, gente.
10: Não.
6: Pô, pelo amor. É sério, Enoa? Tá vendo, não, da repercussão aí na mídia, em redes sociais? Inclusive, um beijo pro Samir. Hoje ele me mandou aqui um texto. Ele me mandou vários textos, né? Seu lindo, sempre vou te defender, viu, Samir? Aí tem até uma manifestação aqui da Federação Roraimense de Futebol, uma nota oficial. Olha só, Samir que me mandou, tá, seus lindos? Eu sou uma potência, né? O Samir Chaldi é meu amigo, querido. Diante das informações que passaram a circular nas redes sociais na tarde dessa terça-feira sobre uma suposta saída de Samir Chaldi da presidência da Confederação Brasileira de Futebol, esclarecemos que essa informação não procede. Samir Chaldi permanece no exercício da presidência da CBF, dando continuidade ao trabalho voltado ao fortalecimento, à modernização e ao desenvolvimento do futebol brasileiro. A Federação Roraimense de Futebol reafirma sua confiança no trabalho que vem sendo realizado por Samir Chaldi à frente da CBF, reconhecendo sua trajetória e seu compromisso com o fortalecimento do futebol brasileiro. A federação também reforça a importância de que informações relacionadas à CBF sejam acompanhadas exclusivamente por meio dos canais oficiais e de fontes confiáveis, evitando a disseminação de conteúdos sem confirmação. Feito aqui o registro no Quem é Quem, deixo o meu abraço ao Samir, que é um batalhador, e a gente torce pelo seu sucesso, Samir, porque o seu sucesso é o sucesso do futebol brasileiro. Um beijo, meu querido, e te desejo tudo de melhor. E você balançando a cabeça aí, vamos lá. Quer comentar?
7: Não, tá tudo perfeito.
6: Tá tudo perfeito. Não, pô, gente,
9: já
6: agora
9: já
6: todo... querem botar a culpa no Samir de tudo isso,
10: eu
6: gente.
10: Não, nós tínhamos 11 jogadores em campo para assumir essa responsabilidade.
6: No primeiro
10: mais
6: tempo,
10: um técnico.
6: Apáticos.
10: Correto. Parece mais assim um que... técnico.
6: Dava vontade de dar um choque neles,
10: gente.
6: Né? Pra ver se eles parece que o Brasil só ia para cima depois que tomava um gol. A impressão era essa que eu tive dos jogos que eu assisti. Ai, meu povo, olha, o tempo não volta, não adianta, mas a culpa não foi do Samir. Isso aqui eu digo para vocês, meus ouvintes queridos e minhas ouvintes queridas.
10: Interessante que nós temos jogadores com expressão internacional, são excelentes profissionais nos campos alheios. Quando eles se unem no nosso, é essa vergonha.
6: Eita, Eno, você então, teve assim, a mesma impressão que eu. Muitas estrelas.
10: Tem estrela. O céu tá aí, gente, e fica lindo com todas elas. Nenhuma tá brigando com nenhuma, mas é uma equipe. como é uma empresa, como é um negócio. Então, assim, é muito feio, é muito triste para a gente, o gigante que nós somos enquanto país. É, nós vendemos para o mundo inteiro jogadores com expertise e técnicos, como o Zico, né, fez história como técnicos. E a gente está numa roda dessa... Sabe? É deprimente.
6: Agora, o pior é querer achar um culpado, né?
10: É, não existe, não existe.
6: Aí só porque ele é nosso aqui, querendo culpar ele. Não tem que brigar com a gente, não.
10: Eu não mato nem morro por futebol, né? Acho bonito. É o símbolo máximo do esporte brasileiro. Tem muitas outras áreas do esporte em que nós somos expoentes em nível mundial. Temos representantes, a gente não fala nesses esportistas. E nós devemos isso a eles. Mas enquanto representação do esporte, o futebol brasileiro tem deixado muito a desejar. É, parece uma corrida pessoal por vitrine, por grandes contratos, mas não tem entrega. É a mesma coisa que eu contratar pessoas muito boas profissionalmente, mas zero de entrega. O que a gente faz? Demite. Então, se eu estivesse técnica,
6: eita,
10: como disse...
6: vou contratar a Enoa Patrícia para ser técnica.
10: Olha eu gerando confusão aqui.
6: Contrata a Enoa, viu? Sabia para ser técnica.
10: Gerando confusão. Tem que trocar, gente. Tudo. Como que eu boto um menino daquele para bater um pênalti num jogo daquele, pesado, tenso,
6: muita
10: sem
6: pressão.
10: Experiência? Ele não tinha experiência, fatalmente ele ia errar.
6: Agora, falando do marketing, né? É, no final, o Neymar quis garantir os contratinhos dele, né? Fez o pênalti, ainda quis arrumar uma confusãozinha.
10: Gente,
6: ali.
10: O Neymar, sem precedente. Sem precedente.
6: Ele causou. Só pra garantir os contratinhos no final, certo. Hein, gente? Olha, vocês pensam que mulher não entende futebol, é? Fala aí, Rainbow.
10: Pitaco, né, Samir?
6: Ai, gente, agora obrigada. Deixa eu voltar aqui com Wesley Lima, que é psicólogo e músico, tá fazendo aí uma campanha para arrecadar recursos para comprar sua cadeira de rodas, funcional, tá, gente? Não é aquela cadeira elétrica, cheia de... Não, é uma cadeira que é manual, só que ela é mais leve, justamente para dar mais mobilidade para ele. Wesley, tá faltando quanto aí para conseguir a cadeira, hein?
7: Então, graças a Deus, né, tem dado super certo. Está dando aqui com vocês, aqui, né, com você aqui também presente. A cadeira custa R$10.506. Atualmente, eu já consegui arrecadar R$4.452, né? Ou seja, já tá bem
6: falta,
7: dizer...
6: Então. Eu pensei que tu tinha feito a conta, menino.
7: Não,
6: tô vendo a cadeira.
7: A cadeira é bonita também, mas não só a beleza nesse sentido, mas
10: é
7: essa praticidade,
10: né?
7: A praticidade que ela vai trazer também, isso mesmo. Então, falta bem dizer 6 mil e alguma coisa. Até então,
6: deixa eu fazer a conta aqui, 10.566. Quanto é que você já tem aí?
7: Agora subiu para 4.456.
6: 4.456. Isso. Tá faltando 6.110.
7: Olha aí.
6: Tá. Correto. Aí os meninos estão preparando essa festa. O ingresso custa R$20,
7: é? Correto, isso mesmo.
6: R$20.
7: No Pigs.
9: Cabem quantas pessoas lá, Bebê?
8: 400
9: pessoas.
6: Então,
9: a exposição
6: fazendo
9: limitada de ingresso. Hã?
6: Essa conta fecha, né?
7: Fecha,
6: né?
9: É 400.
8: Ah, não, é 8 mil.
10: Vai dar 8 mil.
6: Vai dar 8 mil reais. Tá. Vai sobrar até um dinheirinho pra manutenção da cadeira de novo.
7: E precisa, não é só a compra
9: gastos.
7: Também, mas tem.
6: Ah, não, tem os gastos.
9: Tem os músicos, né? Que vão cobrar um cachê menor, mas a gente vai ter que pagar também.
7: Tem também, um pouquinho também nessa situação. Então, mas realmente.
9: Não vai ser totalmente livre, né?
6: Tá bom,
9: mas
6: aí, Wesley, quem é tipo. Tipo eu, que não aguenta mais ir pra festa, que é isso. Boa de cama, que deita e dorme, que é uma beleza. Essa sou eu, gente. Quando dá 9 horas da noite, eu tô assistindo Patrick Jane, já me preparando pra roncar. Ô mentalista, toda noite.
7: Ai, lembrei, é bom.
6: Né? Como eu já assisti mais de 10 vezes esse seriado, eu durmo rápido quando eu assisto. Então, aí a gente quer ajudar. Como é que a gente faz?
7: Então, eu tenho meu Instagram, que é psicólogo _ Wesley Lima, WESLN, Wesley Lima. E lá também tem todos os meus trabalhos.
6: Não, a gente quer saber o Pix, já dá.
7: Não, e lá também tem o Pix, que é 95981073545. Que tá o meu nome também.
6: 3545. Isso. Repita. 95981073545. Vai aparecer que nome lá?
7: Wesley Barbosa de Lima.
6: Wesley.
7: É o meu nome também.
6: Barbosa de Lima.
7: Isso.
6: Ele, gente, é um jovem de quantos anos já?
7: 33.
6: De 33 anos. Que ele tem aquela doença dos ossos de vidro.
7: Correto, isso mesmo. Osteogênese imperfeita, aqui no popular, ossos de vidro.
6: E hoje ele contou um pouco da história dele pra gente. E a gente vai aí tentar aí, né, ajudar ele a comprar essa cadeira de rodas. Então, vocês têm duas opções, meus ouvintes queridos, para ajudar esse jovem. Participar dessa festa linda, que vai acontecer quando, Raimundinho? Conta tudo pra gente.
9: Sábado agora, né? Esse feriadão aí que vai ter. Amanhã é feriado, sexta facultativa. Então, aproveita o sábado aí. Tem bastante tempo a partir das 18, bem cedo. Então, quem já tem uma idade mais avançada, né?
6: É pra mim essa festa.
9: Igual a gente, olha. Igual você, até você pode participar.
6: Dá pra eu ir ficar até 9 da noite, né?
8: É, vai ter bastante cadeira.
9: Isso, cadeira mesmo.
7: E até 9 ainda vai ter energia, enfim.
9: Isso, então vai começar, de 18 horas, né? 6 da tarde, cedinho, até quando der umas 9 horas já terminou. Você pode se divertir, né? Vai ter água, né? Refrigerante, cerveja, a gente vai vender lá também. E a participação do Neuber, o show, a Lionela, Bolívia, a banda, né? Uma banda maravilhosa.
7: Bateria
9: aí,
7: do Mujica.
9: E a bateria
7: também
9: do Mujica também, né?
7: Eu estarei lá tocando.
6: Vai estar lá tocando?
7: Vou estar tocando na bateria e prestigiando tudo também.
6: Ingresso R$20.
9: R$20. O Parixara fica ali atrás do Teatro Municipal. Né? Qual é a avenida?
8: Avenida Presidente Castelo Branco, 2266.
6: Do ladinho ali do teatro, né?
7: É, bem perto, é próximo.
9: Atrás do teatro, na verdade.
6: Olha, gente, tá aí, não tem desculpa não, viu? Bora lá, então, tem. A gente que dorme cedo, dá pra ir cedo.
9: Ah, tu não vai dormir antes das 18, né?
6: Eno, bora lá, Eno.
7: Eu vou.
6: Bora, prestigiar, Wesley.
9: Eu vou. Cida, só aproveitar aí, agradecer a você, claro, especial, né? Você sempre que a gente... Ou lá pelo TRE, outros eventos aí, sempre você abre as portas aqui, a Shirley, né, minha amiga Shirley Rodrigues, a Dina Vieira, que é editora da Folha, né, toda a imprensa, né, que divulgou, que tá divulgando esse evento, então a gente agradece aí de coração o Bloco do Mujica, obrigado pela parceria.
6: Esse
9: de
6: Bloco
9: sempre.
6: Do Mujica é muito bem assessorado, né, Raimundinho? Ele também é assessor, né, de vocês?
7: Está aí, a gente está aqui.
9: Eu faço parte da coordenação
7: ainda. Está bem para somar, e é importante, realmente tem toda uma equipe mesmo ali, né, nesses bastidores, mas que estão super importantes mais ainda também.
9: Porque antes a Jana tava fazia, né? Essa Janaína, nossa amiga. Sim. Janaína. Aí ela saiu, né? Aí eu tive que assumir essa
6: E ninguém
9: bronca.
6: Te diz não, né, Raimundinho? Beijo a Deus. E quando é Mujica, então, aí quem que tem coragem de dizer não pro Raimundinho, né? Esse bloco aqui que faz a diferença no nosso estado. Bebeco, obrigada por ter vindo.
8: Obrigado a você, é um prazer estar aqui. Vamos lá ajudar o Wesley e se divertir.
7: É isso mesmo.
6: Eu vou repetir aqui o Pix do Wesley, tá? Pra gente ajudar ele a comprar a cadeira de rodas. É o 95981073545. 95981073545. Obrigada, Enuma, por ter vindo aqui com a gente.
10: Ai, sempre uma delícia, né? Muito obrigado você, mais uma vez, né, aberto o espaço para o Sebrae. Então, em nome do Sebrae, da nossa diretoria, do nosso Conselho Deliberativo, que estamos aí com todas as federações do Estado nesse trabalho, a gente agradece. Eu quero agradecer aqui também a companhia, adorei. Vou ainda ouvir esse instrumento, né? Desse Mujica.
6: Ah, vamos aí, faz. Dá um close aí pra gente. Aí, pra gente
10: vamos fazer uma entrada aí pro Decola. Eu tenho um evento dia 16 de julho, semana que vem, às 19 horas, no CAF da Universidade Federal. Três grandes palestras para quem quer empreender, para quem já empreende. Vamos fazer uma música aí abrindo a.
7: Então, a gente tem umas marchinhas, né? Então, a marchinha que a gente ótimo. Toca é mais essa.
10: Segura, Bebeco.
6: Olha aí. Ô, Bebeco, acorda aí, Bebeco. Bora aí, Raimundinho.
9: Se tivesse um violão...
6: Olha,
9: coisa,
6: a próxima vez eu só vou abrir espaço se vocês trouxerem os músicos.
7: Nós estaremos lá, né? Tamborim.
10: A bateria
7: vai
10: inteira.
7: Vai estar a bateria, banda aí. É muito mais animado nesse sentido, né? Quando une tudo.
6: Sim. Todo mundo.
9: Pronto, na próxima vez a gente traz.
6: Traz, fazer um barulho aqui no estúdio pra gente. Aí, fazer um som legal.
9: Eu só queria ouvir isso de ti.
7: Claro. Obrigada.
9: Só permita.
6: Gente, é isso. Meus ouvintes queridos, vocês sabem que esse programa é feito com muito carinho pra todos vocês. Amanhã, feriado, aniversário de Boa Vista. Vou trazer a doutora Luana Leite aqui, tá? Ela, médica pediatra, que vai falar aí sobre essas viroses que estão acometendo as nossas crianças. E eu vou ter várias homenagens também à nossa linda capital Boa Vista, tá, meu povo lindo? Então, amanhã a gente tem encontro marcado a partir das 12h40 aqui na Rádio Folha. Um beijo no coração e, se Deus quiser, até amanhã. Oh,
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8: 2:02.
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11: Bele, 12:08, ótima tarde pra você, meu querido, minha querida, como é que vocês estão? Que maravilha, quarta-feira, meinho de semana, bom demais ter você com a gente. É que na rádio das pessoas que amam Roraima, hoje não tem Copa do Mundo, mas tem jogo da minha seleção, é isso aí, cara, tem jogo do Flamengo hoje, é um jogo amistoso, né, Flamengo e Leusen Sports. É um jogo amistoso, cara. E final de semana tem Flamengo e Benfica, meu. Não é Benfica e Flamengo. Jogar em Portugal. Valeu, fofinho. É maravilha ter você com a gente, tá bom? Se liga, se joga aí, porque o da hora já tá no mando WhatsApp 99115-2155, tá bom? Se você tem meu número particular, você pode mandar pra mim. Se você não tem meu número particular, manda aqui no da rádio mesmo. Daqui a pouquinho eu olho, tá bom? Então, simbora. O programa começou.

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2: 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O nosso, né?
1: O nosso.
2: Vamos cantar então pra melhorar?
1: Agora.

0: 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Roraima, Joneto e Frederico com Panda e Mariana Fagundes. Toca aquela. Aí eu escutei uma vez que cantor não gosta da gente que pede música. Aquele pessoal que faz pedido musical. Já ouviu também essa, Girlan? Que os cantores não gostam de ouvinte, aliás, de público que pede música. Já viu essa? Me deixou no vácuo, Girlan. Tá com headphones, agora foi que eu vi. Pois é, diz que pra você pedir música, você tem que anotar o pedido numa nota de R$50. Isso que é mais ou menos isso. É, cada uma fofo.
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Olha, FM 100.3, a rádio das pessoas que amam Roraima. Meu silêncio, Matheus e Cauã com Simone Mendes. Bom demais. Fofinho, que tem de gente aleatória porque hoje não tem Copa do Mundo. Cara, vocês acostumam muito fácil com as coisas, meu. Você é louco, hoje não tem jogo de Copa do Mundo, tá todo mundo aí sem ter o que fazer da vida. Os meninos até inventaram aqui de trocar aqui os negócios, tudo aqui. O Rio vai estar trocando as caixas de som, ontem trocaram os braços aqui do monitor. Todo mundo sem ter o que fazer, né? Que coisinha, vou te contar, viu? Mas daqui a pouco tem jogo da minha seleção, jogo do Flamengo, daqui a pouquinho, 13h30. Vamos assistir juntinhos aqui, tá bom? É, querido. Tudo bem, manda pra gente seu WhatsApp 991-15-2155. Participe aí, fofo, se joga. Tu já foi lá no site Folha BV? Então vai lá que tem sempre notícia pra você, tá bom, querido? É, inclusive, notícia sobre os rumores, né? Que o Samir Chaudi, presidente da CBF, estaria de saída. É, tu queres saber? Daqui a pouquinho vou ler pra ti esta notícia na íntegra, fofinho. É isso aí. Tu queres também saber a programação para o feriado de 9 de julho? Cara, já é amanhã, né, velho? É hoje, véspera de feriado. Olha, amanhã é feriado. Então hoje é dia de sexta, não é não? Hoje é dia de sexta, muito bem. Tem uma sexta na minha quarta-feira? É isso aí, gente. Muito bem, deixa eu mandar aqui um abraço pra minha amiga Elaine, que tá me ouvindo. Beijo, Elaine. Ela todo dia me ouve à tarde, indo pra casa, saindo do trabalho, ela fica me escutando no carro dela. Muito bem, valeu. Simbora então, gente. 15 minutinhos para as 3 da tarde. Vamos de música boa. Xande Avião com Aviões do Forró. Tô limpando você da minha vida.

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1: Só aviso, pessoal.

0: Felipe Rodrigo, Temporais. Música boa, já tem mais depois do comercial. Continue com a gente.
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3: 3 horas.
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0: O governo estadual está ofertando 4.190 vagas para a educação de jovens e adultos, a EJA. Isso no segundo semestre de ano letivo. As oportunidades disponibilizadas pela Secretaria de Educação e Desporto estão distribuídas em 63 escolas da capital, do interior e de comunidades indígenas, contemplando o ensino fundamental 2, do 6º ao 9º ano, e o ensino médio. As matrículas seguem abertas até o dia 20 de julho e podem ser realizadas diretamente nas secretarias das escolas que ofertam a modalidade. Os interessados também podem procurar a central de matrículas da SED ou utilizar a plataforma CADEJA do Ministério da Educação. Na capital Boa Vista, 11 escolas concentram 1.190 vagas. Dessas, 7 passam a oferecer a EJA integrada à formação inicial e continuada, que possibilita ao estudante concluir a educação básica ao mesmo tempo que obtém certificação profissional. Entre os cursos disponíveis estão assistente administrativo, planejamento de carreira e contabilidade básica. Já no interior do estado, 20 escolas ofertam a modalidade, enquanto outras 32 unidades atendem estudantes em comunidades indígenas. Ao todo, fora da capital, são disponibilizadas 3 mil vagas. A matéria completa está no site folhabv.com.br.
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E aí, querido, como é que você tá, meu amigão? Tudo de boa? É, bom demais, viu? Bom demais ter você com a gente aqui na Folha FM 100.3, a rádio das pessoas que amam Roraima, querido. E aí, faltando 7 minutinhos para as 4 da tarde. Fofo, tu sabe o que é câncer de cabeça? Tu sabia disso? É, meu, tem matéria aqui na Folha falando sobre isso, né? 8 em cada 10 brasileiros descobrem câncer de cabeça e pescoço em estágio avançado, meu. É, pra você ter uma ideia, a matéria tá aqui no site da Juliana Mourão. E olha só, Roraima deve registrar 270 novos casos entre 2026 e 2028, em uma média de 90 diagnósticos por ano. Cara, isso é muito sério. Eu nem sabia que existia. Acredita? É, então, se você quiser mais detalhes, acesse folhabv.com.br. Vou já ler aqui esta matéria, porque é muito interessante. O Rio até parou aqui os afazeres dele aqui, tá ligando aqui os retornos novos. Seguinte, o Alberto comprou essas caixas aqui de som tem quase 2 anos, gente. O Rio tem tanta coisa pra fazer que agora que o Rio tá tendo um tempinho, né, Rio, de ligar aqui as caixinhas de som. Não é isso mesmo, Rio? É muito trabalho, muito trabalho. Eu que tenho muito trabalho, é verdade. Cara, o bicho trabalha, viu? Não é brincadeira, não. Não é puxando. Não é rasgando a seda pro Rio. O bicho trabalha pra caramba. Muito bem. 5 para as 4, vamos lá. Música boa pintando aqui na Folha FM 100.3. Curte aí, The Doors.

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2: 3:59.
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11: Beleza, gente, boa tarde pra você, meu querido. E aí, tudo tranquilo? Maravilha. 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O site, bom, confiante demais, tá bom? E é melhor entrar na Play Store e instalar o nosso aplicativo, que fica bem mais legal. É isso aí.

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3: Toca o negócio aí.

0: Bele, bele, galerinha, o som da Marília Mendonça, cuida bem dela, é isso aí, Mário Fernandes, vai lá e tenta, não para, Beck Keffer, Belly Keffer e Ana Castela, e teve antes aí, M1,5 GB, olha que câmera legal, ela faz um negócio assim, né, se regula sozinha, que top, quebra ela pra tu ver, Gilão, o que vai acontecer contigo, tu vai assinar um vale de 12 mil ali, tudo bem, galerinha, vamos embora, volta amanhã, se Deus permitir, já tem Folha Esporte, Flamengo tá jogando aqui amistoso contra um time aqui da Suíça, acho que é da Suíça, tá 1-0 pro Mengão, viu? É isso aí, volta amanhã, se Deus permitir, beijo pra você, tchau, tchau.
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3: 4:55.
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10: Olá, meus amigos do esporte, muito boa tarde. 5 horas pontualmente em Boa Vista, capital de Roraima, extremo norte brasileiro. Chegamos aqui na Folha 100.3 para mais um Folha Esportes.

7, também da Rádio do Bonfim, você das comunidades e dando audiência, aquele abraço, tá nas redes sociais, você pode interagir com a gente aí na nossa live, nos ajudar aí se inscrevendo, tá bom? Tá escrevendo para nós chegarmos aí um número aí, mais de 10 mil até o final do ano, né? 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E vamos ficar juntinho daqui a pouco, Renio. Vai chegando por aqui trazer muitas notícias aí dos jogos escolares, das modalidades da disputa que estava acontecendo. Ele está acompanhando mais de perto. Daqui a pouco ele vai chegar para trazer todas as informações no segundo tempo do programa. Ele vai deixar você bem informado sobre os jogos escolares lá nesse momento, onde os jogos escolares estão acontecendo aqui na capital Boa Vista, tá bom? Os jogos escolares acontecendo aqui na capital Boa Vista. 5:02, falando aí de jogos que aconteceram ontem, a Colômbia perdeu para a Suíça nos pênaltis. E aí, eu gostei muito do jogo da Colômbia. Assim, alguns desperdícios, né? Houve, poderia até ter decidido o jogo no tempo normal, com chances perdidas. Isso é Copa, é o nervosismo, mas representou muito bem, fez uma boa Copa. A equipe do... a seleção da Colômbia, tá bom? Apesar do Luiz Dias não ter sido aquele cara bem esperado de mostrar um bom futebol que ele tem jogado fora, na Copa ele realmente não fez uma boa Copa. Mas eu acredito que não levou sorte, tá bom? Foi o zagueiro, aquele zagueiro cobrar o pênalti. E ali já deu uma mexida com a estrutura do psicológico dos outros atletas. Quando ele perde, aí mostra que o outro garoto vai e também perde o segundo pênalti. E aí dá uma chance aí para a Suíça matar o jogo. Mas parabéns aí à Colômbia pelo bom desempenho. Agora, o que se resta aí, amanhã tem jogos da Copa do Mundo. O Flamengo agora está jogando nesse momento e está ganhando, né? O Flamengo está ganhando Lausanne por 2-0. Nesse momento, 2-0. É um jogo que o Flamengo está... foi uma temporada aí em Portugal, fazendo alguns amistosos, testando alguns atletas da casa, e aí descobrindo talentos, tá bom? E a gente vê uma garotada com boa vontade da equipe do Flamengo. Muitas vezes se fala de contratar jogadores fora, muitas vezes na base você tem alguns jogadores que podem até suprir aquelas posições realmente que estão como lateral esquerdo aí, nós temos um bom lateral esquerdo na equipe do Flamengo, e muitas vezes a garotada pode se destacar aí, tá bom? O Flamengo está vencendo de 2-0 até o momento, o Lausanne por 2-0. Você que está me acompanhando agora, tá bom? O Flamengo está jogando nesse momento, esse amistoso, vai ter mais fim de semana também, mais outro amistoso com o Benfica, mas o jogo está 2-0 para a equipe do Flamengo. E nós tivemos aí aquela polêmica do jogo da Argentina, muito se balança, muito se fala, do jogo da Argentina aí, foi muita fala referente ao que aconteceu aí com o Egito, mas acredito que já passou no momento essa situação, mas os egípcios não gostaram de maneira alguma do que aconteceu, né? Do que aconteceu aí do jogo, a seleção, né? Que ganhou de 3-2, segundo eles foi falta, segundo o técnico egípcio fez um sinal de racismo e o árbitro deu um cartão amarelo para ele, não parou para saber o que estava acontecendo. Isso é complicado. Jornal revela salário Jorge Jesus, Jornal revela o salário que Jorge de Jesus vai receber como técnico de Portugal. Jorge Jesus vai ser o novo técnico. Jorge Jesus já está perto de ser anunciado como o novo treinador da seleção de Portugal. Segundo o jornal A Bola, o treinador de 71 anos deve assinar o contrato até 2030. A receber menos de 4 milhões de euros bruto por ano, a cerca de 23,6 milhões na cota atual. O valor é bem inferior ao salário que Jorge Jesus recebia no Al-Nassr da Arábia. O Al-Nassr da Arábia Saudita, de acordo com a publicação, o técnico ganhava 12 milhões de euros por ano no clube saudita, aproximadamente 70,8 milhões. É muito dinheiro, tá, meu amigo? Ainda segundo A Bola, a prioridade de Pedro Proença, presidente da Federação Portuguesa
de futebol é fechar o acordo. Nós

próximos dias. A expectativa é que Jorge Jesus seja oficializado até domingo como substituto de Roberto Martínez. Tá bom? Aí, Jorge Jesus é o nome cotado para assumir a seleção de Portugal, que tem grandes jogadores, porém não fez uma boa Copa Portugal. Tinha jogadores para ir mais longe dentro da Copa e não foi, tá bom? E aí o novo treinador será aí já cotado, está quase fechando, Jorge de Jesus, tá bom? Que poderia também ter vindo à seleção brasileira, mas acharam melhor no Brasil trazer o Ancelotti. Tá bom, Ancelotti, agora a gente já começa a pensar, mas aí ele tinha um ano só, né? Um ano dentro da seleção, tem que trabalhar, tem que analisar, agora tem que cortar as paixões dos atletas, daquelas paixões antigas, e fazer as convocações daqueles que realmente estão bem no futebol. E dentro do futebol brasileiro, acredito-me que, não acredito e vejo com os olhos aqui, como eu sei que todo torcedor também vê, que tem bons jogadores que pode ter oportunidades. Em setembro já temos aí um amistoso, vai ser aí uma convocação, quem sabe ele vai testar alguns jogadores que eu não acredito que ele vai chamar, mas esses que participaram da Copa, né? 99151-55, você opina com a gente aqui no programa Folha Esportes, trazendo muitas notícias do futebol para nós, tá bom? Você pode nos ajudar aí do interior do estado, você que nos acompanha, tá realizando aí um torneio, um campeonato, pode mandar para nós, 99115-2155, mandar para nós aí, tá bom? 99115-2155, daqui a pouco tem jogos aí acontecendo, o Raniel vai trazer para nós, ele está nos bastidores acompanhando de perto aí os jogos escolares, as modalidades que estão terminando. Amanhã é feriado municipal, né? Boa Vista completa aí 136 anos, e aí temos a corrida 9 de julho, né? Essa corrida aí que sacode muitas vezes o nosso município, até o estado. Tem muita gente de vários municípios que de outras cidades do interior que chegam aqui para também participar. 5:09, e aí nós estamos fora da Copa do Mundo, mas os campeonatos já começam aí rolando bola, e nós temos aí a série B do Campeonato Brasileiro, bola rolando para esse Brasilzão aí, não pagou a série B. Nós já temos hoje a 17ª rodada de 38, a 17ª, já vamos fechando aí o primeiro turno. Ponte Preta joga hoje com Criciúma, Ponte Preta e Criciúma, e sexta-feira Juventude Vila Nova, Vila que agora é o atual líder do Campeonato Brasileiro Série B. Na sexta-feira, dia 10, o Sport Recife recebe o Botafogo de São Paulo. No domingo, Operário do Paraná recebe o Novo Horizontino, e o Avaí, no domingo, às 15 horas, recebe o Náutico. O São Bernardo, no domingo, às 15 horas, recebe o Cuiabá. E o Atlético Goianiense, também no domingo, recebe o Fortaleza. O Leão do Psi recebe o Atlético Goianiense, ali recebendo o Fortaleza. E no domingo, às 18 horas, o CRB recebe o Goiás. O América Mineiro, na segunda-feira, dia 13, recebe o Londrina, o América Mineiro, com ele que até agora não ganhou, não saiu da lanterna, continua na lanterna do Campeonato Brasileiro Série B. E o Vozão, que está na zona de rebaixamento, tem que ficar de olho no Vozão, já desceu ontem o Vozão, Ceará e Atlético. Segunda-feira, dia 13, vamos agora à classificação do Campeonato Brasileiro Série B. Primeiro, Vila Nova, é com 16 jogos e 31 pontos. A diferença para o Novo Horizontino é só de um ponto. Olha aqui, Criciúma e o Novo Horizontino estão em empate com 30 pontos, só critério de desempate aqui. Tá bom? E nós temos o quarto colocado, o Fortaleza, com 16 jogos e 28 pontos. Também é o quarto colocado. O Operário do Paraná, 16 jogos e 28 pontos. Todo mundo completou 16 jogos aqui. E aí, o sexto colocado, Juventude, com 26 pontos. São Bernardo é o sétimo colocado com 25. O Sport Recife, o Leão Pernambucano, com 25 pontos. O Goiás é o nono colocado, com 24 pontos. E o décimo colocado é o Cuiabá, com 23 pontos. O 11º, Atlético, com 22 pontos. O 12º, Náutico, com 21 pontos. O 13º, Atlético Goianiense. O Leão, o Dragão, tá feio aqui a situação pro Dragão. Aí, mas tem aí no todo segundo turno.
dá para dar um vira-volta aí, se aproximar que Sônia voltar à Série A do Campeonato Brasileiro, elite do futebol brasileiro. Aí nós temos o 14º, o Botafogo de São Paulo com 19 pontos, o 15º, CRB com 19 pontos, o 16º, Londrina com 18 pontos, o 17º, Ceará. O Vozão está aqui já na zona de rebaixamento. O Vozão tem 17 pontos, o Avaí é o 18º com 13 pontos, o 19º, a Ponte Preta com 8 pontos, e o 20º, meu amigo, o América Mineiro com 6 pontos em 16 jogos. É muito difícil, Gilã. É que esperamos que um time que estava na Série A há 2 anos aí atrás, hoje está numa situação totalmente complicada, como também a equipe do Ceará, o Vozão. Quero mandar meu boa tarde, meu abraço a todos os torcedores aí do Vozão. Tá bom? Vamos torcer que o Ceará saia dessa aqui, né? Porque é feio quando desce pra cá, mas dá pra sair. Tá bom? É só acreditar, só jogar melhor, se encontrar em campo e aí dá pra chegar. Na Série A, já vemos a Série A vai já voltar a semana que vai vir aí. A Série A já vai vir aí na semana que vai vir aí para esse 16. A bola já vai rolar, viu? Aí nós já temos rodada da Série A marcada para o dia 16. Tá bom? 16, a 19ª rodada. Nós temos agora o Vitória e o Vasco da Gama. Quinta-feira, de 16 a 18h30. O Vascão, que está em busca de um treinador. Tá bom? Em busca de um treinador, o Vasco. Não sei como é que está a situação do Vasco, mas o Vasco ainda parece que não fechou aí com um novo treinador. Uma vez que, já no início da Copa do Mundo aí, o Renato Gaúcho saiu fora. E na quinta-feira também, nós temos o Botafogo e Santos, dia 16 a 18h30, da semana que vai vir. Aí nós temos um jogo atrasado da quarta rodada, no dia 17, Bahia e Chapecoense. E na sexta-feira, dia 17, da 19ª rodada, nós temos Fluminense e Bragantino. Lembrando que o Fluminense joga com o Novo Iguaçu, hoje joga amistoso, aí com a estreia do Hulk, vestindo pela primeira vez a camisa do Tricolor das Laranjeiras. Um abraço, meu amigo Elson, Tricolor, Tricolorzão aí, nos dando audiência, aquele abraço. E aí, na sexta-feira, dia 17, nós temos Mirassol e Grêmio, retorno do Campeonato Brasileiro, recomeça dia 16, e esses jogos aqui vai dando sequência da 19ª rodada. Aí, na terça-feira, dia 21, Atlético Mineiro e Bahia. Na quarta-feira, dia 22, Curitiba e Palmeiras. É rodada do Campeonato Brasileiro. Curitiba e Palmeiras, dois vezes, se encontrando aí no Campeonato Brasileiro. Tá bom? Aí nós temos, já no dia 23, um jogo atrasado. A quarta rodada, Botafogo e Vitória. Aí, na 19ª ainda, nós vamos ter, já no dia 22, São Paulo e Atlético Paranaense. Da 19ª, Internacional e Cruzeiro, no dia 22. No dia 22, Chapecoense recebe o Flamengo, às 20h30. E fechando a 19ª rodada, Corinthians e Remo, no dia 23, às 18h30. É a reabertura do Campeonato Brasileiro Série A, que volta dia 16, tá bom? Aí é que nós vamos separar a garotada agora, já é segundo turno, tá? Vamos saber os homens do menino, vamos saber como é que tá as coisas por aí, quem vai, porque a Libertadores América tem Copa do Brasil, tem Libertadores América, o calendário do futebol brasileiro ainda tá recheado, tá bom? É recheado aí de muito futebol para esse resto do ano, tá bom? Aí já tivemos Copa do Mundo, já passou para nós. Nós temos a Libertadores da América. Vamos agora. Libertadores da América, nós vamos ter as oitavas de final. Independente e Fluminense. Tá bom? Esse jogo é dia 18 de agosto. Só vai voltar no mês de agosto. Então, mês de agosto, volta aí também a Libertadores da América. Universidade Católica Estudiantes. Independente Del Valle e Tolima. No dia 19. Nós temos, cadê o time brasileiro por aqui? Nós temos times brasileiros que retornam também. Só no mês de agosto vai trazer essa informação para que você possa saber da retomada
do futebol brasileiro dentro das suas competições, que estava, parou, e aí tem time fazendo amistoso, né? O Flamengo tá fazendo aí jogos fora, tá bom? E aí o pessoal tão nos acompanhando nessa tarde. Obrigado aí pelo carinho, obrigado pela audiência. Vamos ver como é que tá o jogo do Flamengo por aqui, tá bom? O Flamengo continua 2-0 ainda, em cima do Lausanne, 2-0, um amistoso que tá acontecendo agora, tá bom? Um amistoso que tá acontecendo agora, enquanto o Flamengo ganha de 2-0, deu uma mexida, alguns jogadores jovens, ali tá o Samuel Lino, o Saúl saiu, entrou o Jorginho, ali tá o Vitão, ali tá testando aí a rapaziada quem pode aproveitar. Claro que tem um jogo com o Benfica, deve vir com o time, aqui nós estamos na tela agora nesse momento, o pessoal está nos acompanhando aí, um abraço, muito obrigado aí pelo carinho, obrigado pela audiência ao programa Folha Esportes. 5:17, trabalhamos com oferecimento do Ayrton Veículo Multimarcas, da Avenida Taide Tebe 4114, Caimbé, próxima Caixa Econômica. 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Vamos caminhando mais por aqui com o programa Furo Esportes, dizendo que amanhã volta aí a Copa do Mundo, tá? Amanhã, meu amigo. Hoje, segundo o pessoal, disse que não tem jogo da Copa do Mundo, que o Flamengo tava jogando, né? Foi isso? Eu tive a informação. Amanhã, quarta de final da Copa do Mundo, você vai acompanhar França e Marrocos. Às 16h, horário nosso aqui. E aí, qual é o seu placar do jogo? Você tá na Vai França, você tá na Marrocos, e na quarta de final também, na sexta-feira, nós temos quarta de final, Espanha e Bélgica, às 15h, horário nosso, tô trazendo horário nosso aqui, tá bom? Isso aqui são jogos que já estão definidos amanhã, Marrocos, França e Marrocos. Olha, lembrar que o Marrocos fazia parte do grupo da seleção brasileira, né? E fazia parte aí do grupo da seleção brasileira. É uma França que acompanhou o jogo quem acompanhou o jogo do Paraguai com a França, viu como é que o Paraguai jogou, retrancou, fechou a casinha, mas não tinha aquele jogador decisivo na frente. Ele veio todo pra cima, não tinha aquele jogador, o jogador de uma bola, aquele jogar por uma bola. Eu acredito que o Paraguai estava jogando para as penalidades, mas infelizmente não deu ali, houve uma penalidade, mas eu vi que alguns jogadores franceses que jogam na seleção da França, que não são da França, mas são naturalizados, a gente viu que alguns ficaram assim um pouco meio cansado, tá bom? Devido à pegada mais segura do futebol sul-americano, ali da Libertadores da América, como é que joga na Libertadores da América aqui o futebol, resultado disso foi 1-0, tá bom? Um abraço, muito obrigado. Meu amigo, quem tá me acompanhando aqui, meu amigo, tá bom, Paulinho, tá bom, um abraço, muito obrigado. Alô, Roraimenses, curtindo a rádio aqui em Montreal, no Canadá, um abraço. Meu amigo, Paulinho, tá bom, um abraço aí de Montreal, no Canadá, tá nos acompanhando a Folha, um abraço, muito obrigado aí pela audiência. Aqui já são 5:21, tá, meu amigo Paulinho, um abraço, muito obrigado, viu, pelo carinho, audiência. 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
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A boa rádio que deixa você atualizado o tempo inteiro no esporte, deixa você atualizado o tempo inteiro das notícias locais, foca muito a notícia local e trazer informação para você que está em outra parte. Um abraço, muito obrigado pelo carinho, muito obrigado pela audiência. Comigo também é a Bela Teixeira no Instagram. Alô, boa tarde, boa tarde. Bela Teixeira, muito obrigado aí pelo carinho, obrigado aí pela audiência ao programa Folha Esporte. Daqui a pouco, no segundo tempo, o Raniel está correndo atrás de notícias para nós. Ele vai entrar? Via link, ele vai entrar já, né? Vou chamar aqui o Raniô, ele vai trazer já a informação, daqui a pouco ele vai trazer, entrar conosco aqui, falando conosco, tá bom? Daqui a pouco, informações para nós, como é que tá os jogos escolares, 5h22, tá bom? Ele vai trazer para nós, tá lá nos bastidores, tá no central dos jogos escolares, e vai trazer todas as modalidades que tá acontecendo por lá, que foi as modalidades campeã, da ginástica, das corridas, tá bom? Ele vai trazer tudo para nós já, informação mais de perto para você que tá nos acompanhando, no interior do estado, talvez, tem algum representante por aqui também, tá nos acompanhando, um abraço, muito obrigado pelo carinho, daqui a pouco, Raniô, entra com a gente, tá bom? Daqui a pouco, Raniô, entra conosco aqui no Folha Esportes, trazendo muita notícia para nós. Um abraço, amigo Raniô. Quando ele está por aqui, está correndo aí, traz de informações, como eu falei, a Rádio Folha sempre deixa você atualizadíssimo, tá bom? É ao vivo, daqui a pouco ele traz para nós informações. Vamos agora falando mais, cadê o jogo? Então, Copa do Mundo amanhã, tá bom? Amanhã tem jogo, amanhã tem Copa do Mundo, tá? Copa do Mundo, tá bom? Copa do Mundo amanhã nós temos. E aí, será que a França passa pelo Marrocos? Marrocos, será que vai ser um time cascudo quanto é time do França? França é um time bem, muito qualificado, é a seleção de primeiríssima qualidade, primeiro mundo aí, da prateleira do futebol, grandes craques que jogam em todos os clubes da primeira prateleira do futebol mundial, estão aí da França. Acreditamos em um grande jogão de bola, porque daqui para frente agora não tem mais jogo fácil. É quarta de finais, tá bom? Quarta de finais. Já nas oitavas não foi fácil, principalmente nas quartas de finais, né? Tá bom? Aí vamos ver quarta de finais e semifinais. Será que a Argentina chega? Você que é torcedor nosso da Argentina também. Tem gente que torce aí pra Argentina, né? Um abração, muito obrigado aí pelo carinho, obrigado pela audiência, programa Full Sports, dando audiência, aquele abraço. Vamos lá, até agora nada não, né, Raniô? Vamos aguardar aí, que o Raniô entrar em contato conosco, tá bom? 5h24, tá bom? 5h24, eu vou trazer mais informações para você agora do esporte local aí, tá bom? Que tá me acompanhando agora, aquele abração, muito obrigado, tá bom? Muito obrigado mesmo, você que me dá carona agora nesse momento, um abraço, muito obrigado. Então, as quartas de final da Copa do Mundo começa nesta quinta-feira. Meu amigo Lucas Castro traz aí, como eu vou ler agora, mas vou ler uma matéria do meu amigo Lucas, é um prazer. Lucas Castro nunca mais apareceu com a gente por aqui, né? A Copa do Mundo 2026 entra na reta final, com apenas 8 seleções na disputa pelo título após 25 dias de competição. O torneio faz uma pausa nesta quarta-feira, 8, sem partidas programadas, antes do início das quartas de final. Os confrontos começam nesta quinta-feira, dia 9, e definirão os 4 semifinais da competição. A decisão da Copa do Mundo está marcada para o dia 19 de julho em Nova Jersey, nos Estados Unidos. As quartas de final serão abertas com duelo entre França e Marrocos na quinta-feira, dia 9, às 16 horas, nossa aqui, 17 horas de Brasília, em Boston. E o vencedor enfrenta a semifinal, que avança no confronto entre Espanha e Bélgica. E aí? Agora aqui, meu amigo, Espanha, França, rapaz, negócio aqui engrossou o caldo, viu? Engrossou o caldo! Você gostaria de ver a seleção brasileira? Você queria ver, né? Eu queria, né? Eu sou tranquilo porque eu já vi a seleção brasileira ser campeão duas vezes do mundo, tá bom, meu? Eu não sei, tem muita gente aí que não viu, mas cheguei a acompanhar aí o jogo e a seleção brasileira duas vezes campeã. Então, tô tranquilo, acredito que 2030 chega, tá? Chegando aí, tranquilo, vai chegar.
vamos aguardar, vamos montar a seleção, vamos acreditar na nossa seleção. Vai dar certo, né? Vai dar certo tudo isso. 5h26, tá bom? Daqui a pouco o Raniô chega com a gente aí com muita informação, se ele não vir com o link, mas ele vai estar presencialmente aqui conosco. E nós temos aí atleta da natação e do xadrez, recebe medalha dos Jogos Escolares em Roraima. Tá bom, Lucas, trouxe também essa informação. As primeiras medalhas da fase final dos Jogos Escolares de Roraima receberam as medalhas desta terça-feira, 7, no estádio Canarim. Isso foi passado aqui, né? Na terça-feira, foi ontem, a cerimônia premiou estudantes que disputaram as modalidades da natação e xadrez. A programação de entrega das medalhas segue até sexta-feira, dia 10. Então, por isso que o Rani hoje está ali acompanhando, porque hoje vai ser a entrega das medalhas. Na xadrez, um destaque foi o Arthur Ribeiro, de 12 anos, aluno do Colégio Militar de Roraima, estreante dos Jogos Escolares, que conquistou a medalha de bronze e comemorou o resultado. Ele disse: fiquei feliz com o meu resultado. Gostei muito de participar. Eu me diverti fazendo o que gosto, disse o garoto. Tá bom? Temos aí o estudante Sara França, de 15 anos, da Escola Estadual José Alencar, em Roraidópolis, ficou com a prata. Esta foi a terceira participação nos Jogos Escolares, na edições anteriores. Ela conquistou o último estadual e representou Roraima em duas etapas nacionais. A medalha de ouro de xadrez clássico ficou com Maria Eduarda Rangel, de Araújo, de 15 anos, estudante do Instituto Federal de Roraima. Ela disputa os Jogos Escolares pela terceira vez, já representou o estado em competição nacional ao lado de Sara França. Que legal! Eu fico feliz demais de ver essa juventude aí participando dos Jogos Escolares e se destacando, porque eles estão fazendo aquilo que gostam de fazer, tá bom? Que gostam de fazer, e é um momento tão importante. Tá conosco a mocinha pelo Facebook. Boa noite! Noite com Jesus Cristo. Um abraço, muito obrigado. Mocinha, muito obrigado aí pelo carinho. Obrigado aí pela audiência, tá conosco, nos acompanhando aqui no Facebook da Folha 100.3. Tá bom? 5h28. Cadê o homem? Daqui a pouco eu vou chamar o intervalo. Aí no segundo tempo, ele tá chegando por aí já. Tá bom? Vou chamar o intervalo. No segundo tempo, tem mais para você. São 5h28. 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Vamos para o nosso intervalo, vamos para o segundo tempo. Daqui a pouco tem mais do esporte para você. Tem Jogos Escolares aqui na Fúria. Não sai daí, a gente volta já.

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0: Foi. Voltando! Diretamente aqui do estádio Flamário Vasconcelos, no Canarinho, acompanhando os jogos escolares em loco, né? Próximo aqui o centro de convivência, onde os alunos e atletas estão aqui interagindo hoje. Então tem essa noite da interação prometendo muito, né? Então toda essa estrutura voltada aí para esses alunos atletas do interior, da capital, tendo essa oportunidade de interagir aqui entre todos, né? Os professores, né? As várias modalidades podendo interagir. Então a gente fala ao vivo aqui, diretamente aqui do estádio Flamarion Vasconcelos, nessa tarde de quarta-feira. É o segundo tempo do Folha Esportes e a gente vai comentar bastante. Inclusive, a nossa enquete está no ar, saiu a tabela do Campeonato Roraimense Sub-20, que tem apenas quatro equipes, né, que estarão disputando no pleito vagas para competições nacionais, como a Copa do Brasil e também a famosa Copa São Paulo de Futebol Júnior, a Copinha, né? Então, os clubes que têm, né? Inclusive, já vou pedir para você interagir conosco, votar na nossa enquete, tá no chat aí do nosso YouTube, das nossas lives, e você também pode mandar mensagem aí através do nosso WhatsApp, né? Curtindo sempre aí a melhor. Então, as opções, quem é que chega como favorito? É o Monte Roraima, que é o atual bicampeão dessa categoria, né? Inclusive foi tricampeão no Sub-17. E, ou então, quem é o Gás? É o São Raimundo ou o Náutico? Você tem aí essas quatro opções aí para votar e dizer para a gente aí quem é o melhor. 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Então, Gila, vamos ouvir agora aí o presidente do IDJuve e também o professor Jonatas Apolônio, que é o coordenador do judô. Então, falei mais cedo aí com os dois que falaram a respeito aí do Jogos Escolares de Roraima 2026, a 53ª edição.
1: É mais do que especial, que agrega o Gerpa, tem o Circo de Lutas e o primeiro como IDJuve.
2: É, satisfação muito grande, né? Aqui nós estamos com três modalidades, né? O Karatê, o Taekwondo e o Wrestler, aqui dentro do Hélio Campos, simultaneamente. A gente está vendo os pais, professores, gestores e a comunidade acompanhando pela internet em grandes jogos escolares que nós vamos fazer em 2026.
1: Inclusive, aqui teve um momento muito especial, uma homenagem ao Sensei Paulo, ao professor Deodato, né?
2: Que a gente não pode esquecer, né? Fiz questão de fazer um minuto de silêncio. Pessoas que contribuíram para o desporto em Roraima. Sensei Paulo aí com 26 anos de presidente da Federação de Judô, com 36 anos, né, de moradia no nosso estado. Professor Deodato também, filho do meu amigo Deodato, do Márcio Deodato, da Catarina. Então são pessoas que a gente não pode esquecer e nesses momentos, né, de grande ênfase do esporte, a gente tem que homenagear os nossos grandes baluartes.
1: E convidar o público em casa a acompanhar, né, que no canal de IDJuve está sendo transmitido praticamente todas as modalidades.
2: Exatamente. No caso, é fazer um convite, né? Porque não só na capital, mas principalmente no interior, os pais, os tios, os primos, os irmãos que estão nas comunidades, que estão em outros municípios mais afastados, poder acompanhar os jogos do irmão, do primo, do filho, deve ser uma satisfação muito grande, né? Eu, por exemplo, não tive essa oportunidade como atleta. Minha mãe tinha que vir aqui para Hélio Campos para assistir. Mas graças a Deus, hoje com a tecnologia, a gente consegue dar essa facilidade, essa qualidade para que a família possa acompanhar os jogos.
1: E também aí é membro, né, da Comissão Disciplinar dos Jogos Escolares.
3: Isso mesmo. Nesse ano, hoje, os Jogos Escolares, modalidade lutas. E eu estou na frente, modalidade judô. Eu também faço parte da Comissão Disciplinar dos Jogos Escolares também.
1: Que a gente espera que o senhor não seja acionado aí pela Comissão Disciplinar, né? Porque que tudo transcorra da melhor forma possível, já são vários anos o senhor podendo contribuir com o desporto escolar.
3: É um privilégio ter sido convidado e contribuir também. Com certeza, os atletas, que são os principais autores do evento, com certeza vão nos ajudar a não trazer assim, problemas junto à comissão.

0: perto, justamente aqui do estádio Flamarion Vasconcelos do Canarinho, você acompanhando aí, né, todas essas emoções aí dos jogos escolares, inclusive nessa tarde, hoje tivemos aí as finais do vôlei de areia, né, do vôlei de praia, né, como é carinhosamente conhecido aí o nosso querido vôlei. Então, as equipes do Maria das Neves aí, as duplas, né, venceram no masculino, né, no mirim. A dupla do Maria das Neves ficou com a medalha de ouro. E no infantil, inclusive, teve campeão de ouro e medalha de prata, né, fazendo aí o famoso baba, cabelo de bode aí, do campeão aí do esporte. A equipe, então, do Maria das Neves, ali comandada pelo professor Wallace Souza, muito bem a escola e mantém aí no vôlei de praia, né? E também no feminino, várias disputas, né? Como a disputa aí entre a Fametro e a escola Tancredo Neves, tanto no mirim quanto no infantil feminino, foram essas as disputas, né? Inclusive está acontecendo agora a final do feminino. E a dupla da Fametro e também do Tancredo Neves aí fazendo essa dupla. A Marjorie e a Sofia, né, nesse momento, então, estão disputando aí essa medalha de ouro, né? E aí, o que você está achando aí do Campeonato Roraima Sub-20, que vai começar agora nesse final do mês de julho? Um campeonato enxuto, né, de turno e retorno, aonde as quatro equipes se enfrentarão e os dois melhores colocados, né, o primeiro e o segundo, farão a grande final. Então, é Gás, é Monte Roraima, é Náutico, é São Raimundo que estão nessa disputa, né? Então, vão, com certeza, vão lutar muito, né? Afinal de contas, é uma oportunidade única, né? Apenas quatro equipes e, segundo informações aí dos bastidores, né, esse oficial, é que teremos duas vagas para a Copa do Brasil e também já está tendo uma conversa para ter duas vagas para a Copa São Paulo. Então vai ficar muito interessante. Apenas o terceiro e o quarto não disputarão as competições nacionais, né? E todo mundo sabe essa grande vitrine que é uma Copa São Paulo, a importância de um garoto aí. Vocês lembram do ano passado, por exemplo, o garoto DG, já era goleiro do Náutico e hoje defende ali a base do clube do Remo, né? Então, com passagens, inclusive, fez testes no Santos Futebol Clube, fez testes também no próprio Oeste, né? Chegou a jogar ali na base do Retrô e esse ano também, a grata surpresa, a grande sensação da Copinha foi o atacante Germano, né, meia atacante do Monte Roraima, também que deu show, né, jogando muito bem, inclusive os vários jogos contra a equipe do Palmeiras, e por pouco ele não ficou no Cruzeiro, né? O Germano, que tem toda essa base, foi um jogador super decisivo, inclusive no Monte Roraima, na decisão, ou melhor, no campeonato estadual profissional, né, pro seu primeiro campeonato, fez uma boa Série D também, né, e por pouco ali não conseguiu ajudar a sua equipe a conseguir pelo menos a vaga, né, caso tivesse classificado para a terceira fase, pelo menos a vaga de permanência na Série D. Lembrando aí que o Monte Roraima acabou ficando ali em quarto colocado, então não vai disputar competição nacional nenhuma no profissional, o que é diferente da base. Conquistou o tricampeonato do Sub-17 já neste ano e também vai lutar aí com todas as forças pelo tricampeonato no Sub-20. Mas aí vamos lembrar, São Raimundo, que teve toda aquela hegemonia, inclusive na base, no feminino, no profissional por anos, está também babando, querendo voltar a trilhar ali o caminho das vitórias e também dos títulos. O Gás do professor Madison também se reforça. E o Náutico também, que chega ali como... Não, não é um dos favoritos, porém, é possível conquistar uma vaga. Já pensou se de fato são as duas vagas? Conseguindo, então, ali fazer a segunda melhor campanha desse turno e retorno, pode conquistar. E tem a volta, né? Inclusive foi apresentado aí o professor Roberto Tim, que é coordenador da base, inclusive esteve conosco no estúdio do Polisports, batendo aquele papo com a gente falando desse retorno. É o coordenador da base, treinador do Sub-20 e também coordenador do futebol feminino do Náutico. Então o Alvirrubro, que assim não é cotado como um dos favoritos, mas chega no palio para essa competição. Já tem aí pelo menos uns 20 dias de treinamento. É, a gente acompanhando as redes sociais aí do Alvirrubro vai ficando por dentro, assim também como os trabalhos intensos aí por parte do Monte Roraima. São Raimundo a mesma coisa. Então é um campeonato assim que promete demais, viu? E a gente acompanhando também as emoções aí dos jogos escolares. Inclusive já convido você a acompanhar o Instagram da Folha BV, onde tem ali os vídeos do Lucas Castro produzindo ali diversas matérias, no site inclusive também falando a respeito aí de várias modalidades. Inclusive hoje teremos aqui no Canarinho a entrega da premiação para essa equipe, para os vencedores do vôlei de praia, e também a famosa esperada noite da integração por esses alunos atletas. Então tá bacana demais. Deu vontade, viu, meu amigo Gilão? Você que tá aí no estúdio aí, né? Sempre caprichando aí nos nossos botões aí. O homem já apitou, já estamos chegando quase lá. Como eu, você, iríamos ser alunos atletas, cara? Porque tá bonito demais, viu? Esse centro de convivência aqui, mesa ali de tênis de mesa, só que aqui dá para chamar de ping-pong, né? Não, não tá na competição oficial, é um momento ali de recreação, um totó, então tá tudo bem organizado. Deu uma voltinha ali, um pessoal ali da cozinha, né, que procura fazer ali o melhor ali para esses meninos. Então a gente acompanhando também esses bastidores aí dos jogos escolares, que tá bem interessante, que tá bem bacana. Eu vou ficando por aqui, né, já lembrando para você aí que o Folha Esportes volta amanhã. 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Daqui a pouquinho ela já tá aí no estúdio, Gila. Apita aí, Gila. Já tá no estúdio? Já tá ok? Então, olha aí, se tem o Xi, Jaqueline Amazonas, já tá aí no nosso estúdio. Já era, ó, mais ou menos a hora que ela chegaria me expulsando. A reunião já deu, né? Daqui a pouquinho, então, resumão da Folha, na melhor, na 100.3, para você acompanhar tudo, ficar ligado de tudo que você vai ver nas manchetes amanhã. Você já vai acompanhar hoje no resumão da Folha com ela, Jaqueline Amazonas. Então é isso, Gilão, muito obrigado. Obrigado você aí também pelo carinho da audiência de sempre. Esse é o Folha Esportes. Mesmo quando a gente não consegue chegar no estúdio, a gente participa. É o nosso compromisso com você e também com essa turma aí que ajuda a acontecer, o White Veículos Multimarcas, Lanchonete e Açaiteria, Rei do Açaí. É sempre uma honra e até amanhã, se Deus quiser.
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3: 5h54.
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0: 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Estamos ao vivo para todo o estado de Roraima, Brasil e mundo, e é claro que você é o nosso convidado principal a participar de segunda a sexta-feira, a partir das 18 horas, comigo, Jaqueline Amazonas, na apresentação do programa e na operação do programa, Girlan Oliveira. Quero agradecer a sua participação aqui, mandando mensagem no número 95-99115-2155, vou repetir, 95-99115-2155. Aproveita, já se inscreve no YouTube, já curte a nossa live e aproveite aí para ficar bem informado. Quero agradecer a sua audiência, você que está em qualquer ponto do estado de Roraima, você que está aí sintonizado na melhor do estado, muito obrigada pela sua audiência. Você que está no carro escutando a gente através do aplicativo, no celular, em qualquer ponto que você estiver, muito obrigada pela sua audiência, pelas mensagens, pelas participações aqui no Resumão da Folha. Então você já sabe, os assuntos, né, os destaques e assuntos mais comentados do dia, agora no Resumão da Folha, que já está no ar.
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2: Que dia que é hoje, Brasil?
0: Hoje é dia 8 de julho, Dia Nacional da Ciência e do Pesquisador Científico.
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0: Agora são 18 horas e 3 minutos na capital Boa Vista. Quero pedir licença para entrar aí no seu rádio, qualquer ponto do estado de Roraima, no rádio do seu carro, da sua casa, do seu sítio, da sua fazenda, da sua chácara, da sua vila, da sua comunidade indígena, onde você estiver. Muito obrigada pela sua audiência, sua sintonia aqui na 100.3. Quando chega ali já no município do Bonfim, você também já muda ali a frequência 94.7, né? Chega em Leta também, a nossa audiência chega em Leta, e graças a Deus a gente passa as fronteiras aqui do estado de Roraima. Muito obrigada pela sua audiência. Agradecer também você que está no YouTube, no Facebook, no Instagram, também ali no site da folhabv.com.br. Muito obrigada pela sua audiência. O Resumão da Folha só está começando. Agora são 18 horas e 4 minutos.
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0: E olha só, o funcionamento das repartições públicas do Poder Executivo Estadual sofrerá alterações nos próximos dias, em razão das comemorações do aniversário de Boa Vista. Os órgãos do governo de Roraima, sediados na capital, não terão expediente nesta quinta-feira, dia 9 de julho, data oficial do feriado municipal, além da sexta-feira, né, que foi declarada como ponto facultativo, emendando aí o período de descanso para os servidores lotados na capital. A medida segue as diretrizes estabelecidas pelo Decreto Executivo de número 41.053-E. O documento oficial reforça que a paralisação das atividades administrativas não prejudicará o atendimento à população nas áreas consideradas cruciais, uma vez que todos os serviços essenciais, como saúde de urgência e emergência, policiamento e segurança pública, funcionarão sob regime de plantão escalonado.
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0: Vai mandando a sua mensagem aí, 95-99115-2155, e participe da nossa programação. Jaqueline, eu tenho uma denúncia para fazer, faça. Eu quero fazer uma reclamação, também faça, que eu estou aqui aguardando. Eu sou a sua voz, sua vez aqui na Folha FM 100.3. Né? Nós chamamos a atenção das autoridades, pedimos a atenção das autoridades com relação ao que vocês estão reclamando aqui para eles, né? É uma falta de farmacêutico, como a gente denunciou ontem, é uma rua que tá com buraco, é no Hospital Geral de Roraima, é na maternidade, é em qualquer lugar, manda aqui que a gente fica aqui aguardando a sua participação. Agora são 18 horas e 6 minutos.
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0: Agora eu quero que você tenha bastante atenção para esta matéria que eu vou, né, ler para vocês, e depois vou comentar essa matéria. Muito importante para vocês, pais e responsáveis dos seus filhos. Homem é detido suspeito de estupro de vulnerável contra a enteada do filho. LPS, de 59 anos, foi detido no bairro Tancredo Neves, nessa terça-feira, dia 7 de julho, suspeito de cometer o crime de estupro de vulnerável contra uma menina de apenas 8 anos de idade, que é enteada do seu próprio filho. A denúncia foi formalizada inicialmente no 3º Distrito Policial pela mãe da vítima. A mulher relatou

0: aos policiais civis e militares, que começou a desconfiar da situação na noite anterior, segunda-feira, dia 6 de julho, quando a criança se recusou a dormir na sala da residência junto com os irmãos. Ao ser questionada pela mãe sobre a resistência, a menina demonstrou forte nervosismo e limitou-se a dizer que o idoso era chato. Preocupada com o comportamento atípico da filha, mas sem conseguir extrair mais detalhes, a mãe solicitou ao seu companheiro, que é filho do suspeito, que conversasse com a criança para tentar esclarecer o que havia acontecido. Na tarde desta terça-feira, o padrasto conseguiu dialogar de forma mais reservada com a menina. Foi nesse momento que a vítima revelou que, na madrugada de domingo, enquanto estava dormindo, o homem retirou o lençol que cobria e tocou nas suas partes íntimas. Assustada, a criança relatou ter acordado imediatamente, exigindo que ele respeitasse e saísse do local. Diante do relato da criança, a mãe e o padrasto deslocaram-se até a delegacia para registrar o caso, com apoio de uma guarnição da Polícia Militar que foi acionada. As equipes foram até o endereço indicado pelos familiares para localizar o suspeito. Ao ser abordado pelos policiais, informando sobre a acusação, ele alegou que não se recordava de nenhum detalhe dos fatos. Ele justificou seu suposto esquecimento, afirmando que estava sob forte efeito de bebidas alcoólicas na data em que o crime teria ocorrido. O suspeito não ofereceu resistência e se prontificou voluntariamente a acompanhar os policiais até a delegacia especializada para prestar os devidos esclarecimentos. Ele foi conduzido à Delegacia de Proteção à Criança e ao Adolescente para as providências legais e cabíveis. Agora eu vou falar sobre essa situação. Eu venho aqui há muito tempo, né? A gente vai fazer um ano no Resumão da Folha. E desde quando começou o Resumão da Folha, eu venho batendo nessa situação de estupro de vulnerável. Quando se fala por habitante, a gente cai lá, vai lá para cima, nosso índice, no estado de Roraima. Nós somos um estado pequeno, que temos uma estatística maior que o Ceará, maior que grandes capitais. É o que eu venho falando. Hoje de manhã a gente falou de um pedreiro que estuprava uma criança de 8 anos. Mas só foi denunciado agora com 19. Em 2019 foi denunciado, mas só agora que saiu a sentença dele. Então foram muitos anos, mas graças a Deus que saiu, né, a sentença. E eu falo que não é difícil para os governantes, para os nossos deputados estaduais, federais, senadores, fazerem, né, leis, fazerem políticas públicas dentro das escolas, para as crianças saberem o que é um estupro de vulnerável, o que é um abuso, o que é um assédio, o que é uma violência psicológica. Não é difícil. Tenho certeza, não vai nem gastar dinheiro. Mas precisamos sim de políticas públicas efetivas que possam orientar as nossas crianças e jovens e que possam proteger, né? Tá aí na lei, né, que o Estado tem que oferecer proteção. Então, o que falta para os nossos políticos? Passa ano, vira ano, troca de político e troca de... E nada muda. O estado de Roraima sempre está em primeiro lugar com relação a estupro de vulnerável, de violência doméstica, violência psicológica, violência patrimonial e entre outras violências. Um estado desse pequeno, com poucos municípios, ainda sofremos com essa situação. E não é só aqui na capital, não. No interior é que o negócio está mais feio. Comunidades indígenas nem se fala. Precisamos, sim, de políticas públicas e governantes que se responsabilize pela população, porque eles têm que cuidar da nossa população, da gente. Eu falo gente porque eu também faço parte da população. E olha só, o Senado aprovou a proposta que aumenta as penas para diversos crimes sexuais contra crianças e adolescentes. Uma das novidades é o agravante para o uso de inteligência artificial. A pena para quem adquire e armazena material fruto de violência sexual passa a ser de 3 a 6 anos de prisão mais multa. Então, leis como essa precisa, ainda vai ser sancionada na presidência, né? Vamos esperar aí se o presidente Lula vai sancionar a lei. Precisamos sim de leis eficazes. Precisamos sim de políticas públicas que possam cuidar da população. Porque precisamos com urgência. O estado de Roraima é um estado pequeno que está na frente de grandes centros. E precisamos de governantes que tenham responsabilidade com a população. Não adianta só chegar lá, quando você vota, você pensa. São 4 anos que ele vai lhe representar. Vai lhe representar como? Na saúde? Tá mexendo na saúde? Na educação? Tá fazendo com que a educação seja boa no estado de Roraima? No serviço público? Tá fazendo com que o serviço público seja bom? Então você tem que pensar. Pense bem na hora de votar, tá bom? Estou falando aqui também como população do estado de Roraima. Precisamos, é agora, em outubro que a gente vota, que a gente tem que pensar nisso. Quem são os políticos que fazem algo pela população, pelo estado? Que melhora a educação, que melhora a saúde, que trazem políticas públicas? Quem são? Vocês é que vão escolher e depois não vão reclamar. Mas que precisamos, sim, de políticas públicas que sejam feitas de forma correta, principalmente com as crianças, para elas saberem o que é um abuso, o que é um estupro de vulnerável, o que é um assédio. Tudo isso já tem que ser colocado para as crianças crescerem sabendo o que é errado, para poder denunciar para a professora, para a diretora. Não tenho confiança em casa? Diga na escola, como aconteceu essa história do pedreiro de manhã, que estuprou uma menina de 8 anos, mas só agora saiu a sentença para ele, e ela tem 19 anos, ela falou para a professora, através de uma palestra que teve na escola. E aí que tudo começou. Se não denunciar também, não tem como a polícia investigar. Então você que passa por isso no município do estado de Roraima, você que passa por situações como essa aqui na capital, você tem que denunciar, porque se não denunciar, não tem como a polícia investigar a situação. Então tá aí, fica aí o esclarecimento, fica a orientação para você, ouvinte aqui da Melhor do Estado de Roraima, Folha FM. Agora são 18 horas e 15 minutos.
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0: Polícia Federal relata que não encontrou armas na casa de Jair Bolsonaro. Gabriel Brum traz mais detalhes.
2: A Polícia Federal informou que não encontrou armas na casa do ex-presidente Jair Bolsonaro nesta quarta-feira. Agentes cumpriram o mandado de busca e apreensão determinado pelo ministro do Supremo Tribunal Federal, Alexandre de Moraes. Após uma arma em nome do ex-presidente ser apreendida com um militar numa blitz em Brasília, o ministro manteve a prisão domiciliar, mas mandou que todo o armamento e munição fossem apreendidos. Eram 8 armas no total. 6 estavam com o Exército e foram entregues à Polícia Federal. A pistola Glock 9mm já estava com a Polícia Civil, apreendida na blitz. Já uma espingarda teria permanecido sob a guarda da empresa Maragato BR Importações de Artigos Bélicos, em Caxias do Sul, no Rio Grande do Sul, desde a aquisição. O advogado de Bolsonaro, João Henrique de Freitas, confirmou nas redes sociais a busca e que nada havia sido encontrado. Disse ainda que a defesa já havia informado o paradeiro das armas e criticou a ação.
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0: E vai mandando a sua mensagem aí, 95-99-15-2155, e participe da nossa programação. Agora são 18 horas e 16 minutos. A gente vai falar do IEL Roraima, que está com mais de 100 vagas de estágio remunerados. Aí, então, Carla Gioconda, ela... Gioconda, né? É, Giordana, perdão. Carla Giordana, recrutadora de talentos, traz mais informações sobre essas vagas.
3: O Instituto Evaldo Ló de Roraima está com mais de 100 vagas de estágio remunerado abertas para estudantes do ensino médio técnico e superior. As oportunidades contemplam diversas áreas de formação e representam uma excelente oportunidade para quem deseja ingressar no mercado de trabalho, desenvolver habilidades profissionais e adquirir experiência prática ainda durante os estudos. O programa de estágio do IEL aproxima estudantes e empresas, contribuindo para a formação de novos talentos e para o fortalecimento do mercado de trabalho em Roraima. Além de vivenciar a rotina profissional, os estagiários desenvolvem competências técnicas e comportamentais essenciais para sua carreira. As oportunidades são destinadas a estudantes das seguintes áreas: administração, educação física, marketing, economia, gestão territorial indígena, gestão em saúde coletiva indígena, pedagogia, engenharia civil, técnico em marketing, tecnólogo em marketing, secretariado executivo, técnico em segurança do trabalho e ensino médio. As vagas são atualizadas constantemente na plataforma IEL Carreiras, oferecendo novas oportunidades para estudantes de diferentes cursos e níveis de escolaridade. 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
0: Agora são 18 horas e 18 minutos, vai mandando sua mensagem aí 95 99 15 21 55 e participe da nossa programação. A gente vai para um breve intervalo comercial e não sai daí, na volta tem muito mais informações para você, ouvinte.
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0: Agora são 18 horas e 23 minutos, a gente voltou agora com o Resumão da Folha. Você pode mandar sua mensagem 95 99 15 21 55 e participe da nossa programação. Gesso mandou boa noite, Jaqueline Amazonas na sintonia, Dona Ivone, boa noite, Dona Ivone. Também temos mensagens no YouTube. Boa noite, Dona Ivone.
12: Boa noite, minha princesa linda, Jaqueline Amazonas, boa noite, minha princesa.
0: Boa
12: minha
0: noite.
12: Princesa, não tá indo, passando um dia aqui.
0: Alto Alegre.
12: Eu vou pra Boa Vista, que eu vou, fiz uns exames.
0: Ah.
12: Minha princesa, tô aqui ouvindo seu programa. Um abração para você, para sua família. Um abraço para tudo aí da rádio. Que Deus abençoe.
0: Amém.
12: Um abraço, minha princesa.
0: Um abraço, Dona Ivone, todo mundo lá do município de Alto Alegre, Dona Judite, pessoal da Samaúma, Vila Vilhena, entre todos ali, as vilas ali que ficam próximo ao município de Alto Alegre. Muito obrigada pela audiência de todos vocês. É um prazer ter você aqui com a gente de segunda a sexta-feira, não só de Alto Alegre, mas ali Mucajaí, Cantá, Iracema, Majari, Pacaraima, Iramutã, Rorainópolis, São Luís da Nauá, Normandia, Bonfim, entre outros municípios aqui. São 15 municípios aqui no nosso estado de Roraima e eu quero agradecer a audiência de todos vocês, graças a Deus. E sem falar também dos nossos amigos ali em Letem, né, também que escutam a gente na sintonia da 94.7. No YouTube também a gente tem aí, no YouTube e no Facebook. Boa noite, meu amor Jaqueline Amazonas e Girlan na audiência. Pegar o plantão daqui a pouco, a sua telespectadora de Manaus, muito obrigada, Dilza, pela audiência no Facebook também. O Jess mandou boa noite, grande Jaqueline, muito obrigada pela audiência de todos vocês. É um prazer ter vocês aqui no Resumão da Folha de segunda a sexta-feira. Quer participar? Manda mensagem no Instagram, no YouTube, Facebook. Participe! Quer fazer uma denúncia? 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Agora são 18 horas e 25 minutos.
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0: O governo estadual está ofertando 4.190 vagas para educação de jovens e adultos, EJA, no segundo semestre letivo. As oportunidades disponibilizadas pela Secretaria de Educação e Desporto, a SEED, estão distribuídas em 63 escolas da capital e do interior e de comunidades indígenas, contemplando aí o ensino fundamental 2, de sexto ao nono ano, e no ensino médio. As matrículas seguem abertas até o dia 20 de julho e podem ser realizadas diretamente nas secretarias das escolas que ofertam a modalidade. Os interessados também podem procurar a central de matrículas da SEED ou utilizar a plataforma CADEJA, né? CADEJA. Do Ministério da Educação. Mais informação
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0: no site da folhabv.com.br. Agora a gente vai para a próxima manchete, que fala que a maioria da audiência pública, né, nos Estados Unidos é contra a tarifa Brasil. Gabriel Brum traz mais detalhes.
13: A maioria dos participantes das audiências públicas sobre aplicação de tarifas pelos Estados Unidos contra o Brasil se colocou contra a medida. As reuniões aconteceram em Washington, capital norte-americana. De acordo com o vice-presidente da Centro Rochas, a Associação Brasileira de Rochas Naturais, Fábio Cruz, apesar da presença de quem fosse contra o Brasil, a grande maioria era a favor de retirar tarifas ou incluir produtos em listas de exceções. Foi o caso do setor dele. Fábio defendeu que a rocha brasileira tem características específicas que a tornam diferente de outros lugares. além de o produto do Brasil atender à indústria dos Estados Unidos, e foi apoiado pelos participantes norte-americanos do setor.
14: Foi interessante porque a pergunta foi igual para nós três, e aí eu fui o primeiro a falar, e os outros falaram assim, olha, eu vou ecoar exatamente o que o Fábio posicionou. O Brasil é, de longe, o principal produtor e maior diversidade que existe no mundo de pedra natural.
13: Para o vice-presidente da Centro Rochas, o setor empresarial brasileiro tem que estar mais presente nos Estados Unidos para defender os próprios interesses.
14: Eu mesmo fui ao Congresso algumas vezes com um escritório de lobby que nós contratamos aqui. Esse trabalho é institucionalizado, é regulamentado, é muito sério aqui e isso precisa ser feito aqui. Ficou muito claro para mim que essa é a expectativa, que a gente tem um trabalho pela frente aí sobre isso.
13: A Associação Brasileira das Indústrias de Calçados informou que, junto com instituições locais americanas, se posicionou contra as tarifas. Afirmou que os Estados Unidos são o principal destino das exportações de calçados brasileiros. Além disso, o Brasil seria uma alternativa estratégica, já que a maior parte dos calçados importados pelos Estados Unidos são da Ásia. O Sindicato da Indústria de Ferro em Minas Gerais falou sobre o ferro guza e destacou que 60% dessa matéria-prima usada na indústria norte-americana é do Brasil. Por isso, a tarifação impactaria os custos dos produtos nos Estados Unidos. Argumentos, segundo o Sindifer, apoiados pelas empresas americanas que participaram. De acordo com nota do governo brasileiro, das 78 entidades e pessoas físicas que se inscreveram para se manifestar, entre brasileiros e norte-americanos, 63 eram contra as tarifas e 15 a favor. Lembrando que são audiências diferentes. A que terminou nessa terça tratava de uma investigação contra o Brasil por supostas práticas desleais, como desmatamento ilegal, propriedade intelectual, etanol, entre outros. Essa é a que reclama do PIX. Ela propõe uma tarifa de 25% sobre produtos brasileiros. A outra, que termina nesta quinta-feira, visa 60 países que não tomariam medidas suficientes para evitar importação de produtos feitos com trabalho forçado. Aqui a sobretaxa proposta é de 12,5%. A decisão final sobre as tarifas sai no dia 15 de julho.
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0: E deixa eu falar para vocês que Laura Cristina de Oliveira perdeu todos os seus documentos em um ônibus, né, que destina ali o bairro Paraviana. Então, quem achou Laura Cristina de Oliveira, pode mandar mensagem aqui para Folha FM 100.3 para dizer que achou. E eu também perdi a minha carteira de identidade, gente. Vocês acreditam? Jaqueline Amazonas perdeu a carteira de identidade dela também. Então, quem achou minha carteira pode também avisar aqui, junto com a da Laura Cristina de Oliveira, que perdeu dentro do ônibus, né? Destino aí ao bairro Paraviana. Então, se você, né, achou aí os documentos de Laura Cristina de Oliveira, pode mandar mensagem aqui na Folha FM 95 99 15 21 55 e, né, entregar, por favor. E quero também mandar uma boa noite para Elisângela, ela que está aqui na escuta com a gente, Elisângela Batista, também ficando bem informada aqui no Resumão da Folha. Agora são 18 horas e 30 minutos.
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0: E a próxima notícia, né, que deu aí no Brasil inteiro, nas redes sociais, foi uma badalação nas redes sociais, fala sobre Samy Chaldi nega rumores de saída da CBF e diz que seguirá no cargo. Em nota divulgada à imprensa, o presidente da Confederação Brasileira de Futebol, Samy Chaldi, negou que sairá do cargo, afirmando que não existe nenhuma discussão sobre denúncia ou afastamento dentro da entidade. Os rumores iniciaram após a eliminação do Brasil na Copa do Mundo 2026, no último domingo, dia 5 de julho, diante da Noruega, pelas oitavas de final. A informação foi divulgada por um veículo de comunicação brasileiro, mas desmentida em nota pelo presidente. No texto, Chaldi diz que estará se reunindo com a comissão técnica da seleção masculina, já visando a próxima edição do torneio mundial em 2030, e além da Copa do Mundo Feminina, que ocorrerá no próximo ano, sediada aqui mesmo no Brasil.
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0: E vamos para a previsão do tempo de amanhã, 9 de julho.
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0: Boa Vista, a mínima é 23 graus, a máxima é 31 graus. Segundo o Climatempo, sol e o aumento de nuvens de manhã, pancadas de chuva à tarde, hein? À noite, o céu volta a limpar. Vamos para o município de Bonfim. A mínima é 23 graus, a máxima é 31 graus. Segundo o Climatempo, sol com muitas nuvens de manhã e pancadas de chuva à tarde. À noite, chuva. A chuva para, hein, Bonfim? Vamos para Mucajaí. A mínima é 23 graus, a máxima é 31 graus. Segundo o Climatempo, sol com muitas nuvens, pancadas de chuva à tarde e à noite. Agora são 18 horas e 33 minutos, o Resumão da Folha fica por aqui. Sonoplastia foi de Gilão Oliveira, reportagem de toda a equipe de jornalismo da FolhaBV.com.br e agências parceiras. Obrigada pela sua audiência, obrigada pela sua companhia. Fique agora às 19 horas com o MP Boa, com Fábio Tarcísio, que eu volto amanhã, se Deus quiser, a partir das 18 horas, para trazer mais informações para você, ouvinte aqui da Melhor do Estado de Roraima, Folha FM 100.3. Fique com Deus e até lá!
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1: 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Muito original.

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2: Eu que agradeço. Meu ídolo.

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0: Culpado Tarcísio. É, bebê, hoje é quarta-feira, dia 8 de julho 2026. É, hoje. É, cara, te falar o quê? Hoje é dia do padeiro, né? É, meu amigo, aquele que cuida do seu pão, que leva pra você o pãozinho da melhor qualidade. Rapaziada, brinca um pouco com ele, né? Mas hoje é o dia do padeiro. E a gente começa essa noite gostosa fazendo convite pra embarcar comigo aqui na 100.3 da Rádio das Pessoas que Amam Roraima, 991-1521-55. E pra começar essa noite gostosa, quero te contar o seguinte, quero te falar a minha história. Aliás, quem canta é o José Augusto. Abrindo o bloco, vamos lá, ó. José Augusto, minha história!

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11: 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É por aqui mesmo eu, Fábio Tarcísio, comandando a sua noite. Oi, gente! Por aqui, bora ver quem tá passeando com a gente já, mandando uma alusão, Sandro de Assis, Eli Soares, né? A Elaine, oi Elaine, como é que tá? Tudo bom? Arlete curtindo a gente, a Dalice Uchoa, Dona Ivone, querida, fala aí!
12: Boa noite, meu amigo Fatarciso, boa noite. Meu amigo, eu tô aqui ouvindo o programa, não perco nem o programa da rádio, tô ligadinho aqui no rádio. Tá com uma música aí pra nós, ofereço pra vocês aí da rádio, pra tu tá ouvindo seu programa. Pra mim, né, meu amigo? Sou sua fã. Um abração pro senhor, pra sua esposa, pra sua família. Um abraço pra tudo aí da rádio. Que Deus abençoe.
11: Fechou, dona Ivone. Um grande abraço. Aurilene Souza Galvão, boa noite. Alô, alô, né? Quero mandar um alôzão. A Dorinha lá no Alto Alegre também, boa noite. Boa noite aí, é o Leandro Leonardo. Leonardo, não é o Leandro, não. Leonardo curtindo a gente.
13: Ô, boa noite, boa noite. Fábio Tarcísio. Eu gostaria

Fala, Leonardo, vou fazer o seguinte, eu rolei uma agora nesse bloco, no próximo, passando esse bloco agora, né? No próximo eu rolo uma mais uma aí do José Augusto. Gente, esse bloco agora eu vou fazer pra você que gosta e curte um bom e velho barzinho de puro pop rock nacional, ó.

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9: Mande áudio! Alô, você! Boa noite! Por aqui, a Ariane Souza Costa. Alô, alô, meu amigo Teles Santos. Tchê, tchê, tchê, tchê. Alzira, boa noite. Ramos Cardoso, diretamente de João Pessoa, Paraíba, curtindo a nossa programação. Antônio de Lima, ligado com a gente também, boa noite. E você tá por aonde? Fala pra mim, participa comigo, que nem meu amigo Gerson Maciel, lá no Silvio Leite, ligado na 100.3. Fala, Gerson, como é que tá, querido? Boa noite, tudo de bom. Oi, dona Irene. Lá no Pérola.